0: 5:29.
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1: As políticas relacionadas ao uso da água, de recursos energéticos, minerários e do solo estão na pauta da Comissão de Minas e Energia da Assembleia. Também estão no foco do trabalho parlamentar a extração e comercialização de águas minerais, as políticas públicas destinadas a incentivar e regular a cadeia produtiva de recursos minerais no Estado, desde a sua busca, a sua transformação industrial e o incentivo à política de pesquisa nessa área. A comissão, que tem 5 integrantes efetivos e 5 suplentes, é comandada pelo presidente, deputado Gil Pereira, do PSD, e o vice é o deputado Bim, da Ambulância, do Avante. Você pode acompanhar as ações da Comissão de Minas e Energia, saber o dia, horário e as pautas de todas as demais comissões permanentes no portal almg.gov.br.
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2: Faltam 19 minutos para 6 horas.

Faltam 12 minutos para 6 horas. 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
1: Parlamentar cobra regularização da entrega de livros em braille para estudantes com deficiência da rede estadual de ensino. O tema mobiliza a Comissão de Defesa dos Direitos da Pessoa com Deficiência da Assembleia. A reunião foi motivada por informações que chegaram à comissão sobre problemas na entrega e disponibilização de livros e materiais adaptados aos alunos cegos ou com baixa visão da rede estadual de ensino. Um desses relatos ocorreu numa audiência em Brasília, na qual a representante do Ministério da Educação admitiu atrasos na entrega desses materiais. O trecho dessa reunião foi exibido na audiência da Assembleia. A ativista social e fundadora do Instituto Holofotes, Janaína Barcelos, que presta apoio a crianças cegas e com baixa visão, lamenta o que considera um descaso com esses estudantes.
2: O cego precisa de uma pessoa que saiba o braille para ensinar e que tenha o braille, porque senão não tem a menor condição da pessoa estudar. É isso que acontece. A pessoa com deficiência visual e baixa visão é simplesmente invisível ao Estado, ao governo federal, e é por isso que a gente está brigando tanto por isso.
1: Segundo a Secretaria de Educação, a rede estadual de ensino abriga cerca de 3 mil alunos com baixa visão e 250 cegos. Segundo a coordenadora de Educação Especial Inclusiva da pasta, Márcia Lima, o Estado disponibiliza materiais adaptados para esses estudantes.
3: No ano de 2026, eu busquei esse dado aqui no nosso drive, foram produzidos livros completos pelos nossos seis CAPs, 18 livros completos em braille e 528 livros no formato ampliado.
1: Para o deputado Charles Santos, do Partido Republicanos, que acolheu a denúncia, é preciso regularizar atrasos pontuais, mas também avaliar de forma integral a efetividade das políticas de inclusão educacional desses estudantes.
4: A educação inclusiva não pode existir apenas no texto da lei. Ela precisa estar presente na realidade de cada estudante desde o primeiro dia letivo. Para uma criança ou um jovem com deficiência visual, o acesso ao livro didático em braille e aos demais instrumentos pedagógicos não representa um benefício ou uma concessão do Estado. Trata-se de um direito fundamental assegurado pela Constituição Federal, pela Lei Brasileira de Inclusão da Pessoa com Deficiência e pelos tratados internacionais de direitos humanos ratificados pelo Brasil.
1: Ainda segundo o parlamentar, o Fundo Nacional de Desenvolvimento da Educação foi convidado para o debate, mas não enviou representante. O conteúdo completo dessa audiência está no almg.gov.br. Da Assembleia Legislativa em Belo Horizonte, Luiz Felipe Balona.
0: Faltando 5 minutos para 6 horas.

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4: O trabalho, a previdência e a assistência social são temas abordados em uma das comissões permanentes da Assembleia de Minas. Entre as funções desse órgão estão a discussão de projetos de lei, problemas e políticas públicas que envolvam a promoção do trabalho e a ação social e previdenciária. Os parlamentares também apreciam projetos de lei e assuntos que tratam da proteção à família, à criança, ao adolescente e ao idoso. A Comissão do Trabalho é formada por 5 parlamentares efetivos e 5 suplentes. O presidente é o deputado Betão, do PT, e o vice, o deputado Celinho Sintrocel, do PCdoB. Você pode acompanhar as ações da Comissão do Trabalho, da Previdência e da Assistência Social no portal almg.gov.br.
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Agora são 6 horas e 27 minutos.

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3: O esporte, lazer e a juventude são temas constantes na agenda da Assembleia de Minas. O assunto está na pauta de uma das comissões permanentes do Legislativo. Nas reuniões, são debatidos assuntos como a promoção do esporte nas escolas, o uso dessa modalidade como ferramenta educacional e de lazer e ainda a preparação de competições esportivas de atletas amadores e de alto rendimento. Além disso, os deputados trabalham pelo incentivo à valorização e a difusão da prática esportiva e do lazer e pela garantia da inclusão social por meio de atividades esportivas e de recreação. 5 deputados efetivos e 5 suplentes formam a Comissão de Esporte, Lazer e Juventude. O presidente é o deputado Coronel Henrique do PL e o vice Mário Henrique Caixa do PV. Você pode acompanhar todas as ações da comissão e saber o dia e o horário das reuniões semanais no portal almg.gov.br.
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4: Agora faltam 18 minutos para 7 horas.
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0: Constituir e vender leite em pó importado pode ser proibido por lei em Minas Gerais. Hoje é quarta-feira, 15 de julho. Reconstituir o leite em pó importado e vender o produto como leite líquido pode ser proibido por lei em Minas Gerais. A proposta que veda essa prática foi aprovada em definitivo pelo plenário da Assembleia e segue agora para a sanção do Executivo. O projeto de lei é de autoria da deputada Maria Clara Marra. O texto aprovado proíbe que leite em pó importado seja reconstituído e vendido como leite fluído no estado. Segundo o autor, a medida busca proteger o consumidor e os produtores mineiros de uma concorrência considerada desleal. A proposta admite exceção em caso de desabastecimento para garantir a regularidade do fornecimento. A proibição não atinge o leite em pó vendido diretamente ao consumidor para uso doméstico, desde que o produto siga as regras de rotulagem da Anvisa, a Agência Nacional de Vigilância Sanitária. Quem descumprir a norma pode receber multa superior a R$100 mil e ter o alvará suspenso. Também foi aprovado em definitivo o projeto do deputado professor Wendel Mesquita, que dá validade indeterminada ao laudo médico que ateste deficiência ou transtorno irreversível. O documento poderá ser usado para acesso a serviços e benefícios, sem renovações periódicas. Outra proposta pronta para virar lei é a da deputada Alê Portela, voltada ao acolhimento de pais e de responsáveis por pessoas com doenças raras. O texto prevê apoio à saúde física e mental, à discriminação, rede e capacitação dos profissionais. O plenário também aprovou o projeto do deputado Coronel Henrique sobre o uso de drogas apreendidas, explosivos e materiais biológicos no adestramento de cães farejadores das forças de segurança. O plenário aprovou ainda 9 requerimentos originados das reuniões do Assembleia Fiscaliza. Os pedidos cobram do governo informações sobre valores, fontes, destinação e execução de recursos públicos. A cobertura completa da reunião do plenário e dos projetos aprovados está disponível no portal almg.gov.br. Da Assembleia Legislativa em Belo Horizonte, Flávio Júnior.
1: 7 horas.

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1: A Assembleia promove capacitação sobre práticas de conservação da água e do solo. O conteúdo é oferecido pela Escola do Legislativo, por meio de um curso à distância que está com inscrições abertas. A iniciativa faz parte das ações do Parlamento Estadual para enfrentar os efeitos dos extremos climáticos em Minas Gerais. O projeto Construção de Barraginhas e Outras Práticas Mecânicas de Conservação de Água e Solo é resultado do seminário técnico Crise Climática em Minas Gerais, Desafios na Convivência com a Seca e a Chuva Extrema, realizado em 2024. E foi uma das ações adotadas pela Assembleia para ampliar a construção de barraginhas em regiões que convivem com a escassez hídrica, ou seja, a abertura de pequenas bacias de contenção para reter as águas de chuvas nessas áreas. A iniciativa já é uma realidade nas cidades de Mirabela, no norte de Minas, Virgem da Lapa, no Vale do Jequitinhonha, e Periquito, no Vale do Rio Doce, e inclui a capacitação de técnicos e parcerias com prefeituras e a Emater. O engenheiro agrônomo e técnico da Empresa Brasileira de Agropecuária, a Embrapa, Luciano Cordoval, implementou o projeto, que recebeu premiações, o que contribuiu para a divulgação da iniciativa por todo o país.
2: Começamos a candidatar alguns prêmios e vencemos dois prêmios importantes, que foi o da Fundação Banco Brasil e da Petrobras, e houve dois patrocínios. E esse patrocínio foi muito bom, que a gente avançou pelo país treinando, capacitando, principalmente fazendo unidade demonstrativa e capacitando pessoas para ficar eles virarem o multiplicador em cada região.
1: Os recursos vêm do Programa de Conversão de Multas Ambientais definido por legislação da ALMG. A norma permite a conversão de até 50% do valor das multas ambientais simples em serviços de prestação, melhoria e recuperação da qualidade do meio ambiente e em projetos socioambientais realizados pelo Estado, como destaca o consultor de meio ambiente da Assembleia, Júlio Bedê.
3: O que a gente quer é mostrar para os prefeitos é que com recursos próprios e as máquinas da prefeitura, com colaboração dos produtores rurais, eles já conseguem fazer um movimento de mobilização e preparação dessas regiões para aumento de resiliência com relação às mudanças climáticas.
1: O objetivo do curso é apresentar para gestores municipais, vereadores, sindicatos e associações de produtores rurais as tecnologias e práticas mecânicas que contribuem para aumentar a disponibilidade de água no meio rural e prevenir enchentes e erosões. O conteúdo do curso foi elaborado pela Emater, Embrapa, Senar e Assembleia. A carga horária é de 6 horas. Mais informações e inscrições pela plataforma de ensino à distância da Escola do Legislativo, no ead.almg.gov.br. Da Assembleia Legislativa em Belo Horizonte, Sávia Moraes.
0: 7 horas e 14 minutos.

0: 7:21. 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
1: O trabalho da nova Central de Regulação de Vagas Hospitalares, UTIs e Transferência de Pacientes em Minas foi um destaque na audiência de prestação de contas do Executivo ao Parlamento Mineiro na área da saúde. A CORE, que começa a substituir o SUS Fácil, está em fase de implantação na rede pública e dividiu opiniões. Recebeu críticas e elogios dos deputados. Os parlamentares ouviram as explicações do secretário de Estado de Saúde, Fábio Baquerete. Segundo o gestor, a CORE organiza e qualifica o acesso a consultas, exames e procedimentos com fila única, usa a inteligência artificial, faz o monitoramento em tempo real e a integração entre os hospitais. Fábio Baquerete defende que o sistema garante um atendimento mais rápido, transparente e justo para toda a população.
2: Comparando o SUS Fácil com o CORE, a mediana do tempo total de permanência do paciente na fila até conseguir um leito caiu de 2 horas e 45 para 1 hora e 30. Então houve uma queda na mediana de 45%.
1: O deputado Arlen Santiago, do MDB, quis saber o número de transferências com a CORE.
3: E agora, que ainda não está completamente bem implantado ainda, qual tem sido a média de transferência do mês passado com esse novo sistema centralizado? Lembrando que toda mudança gera ansiedade.
1: Segundo o secretário, os números cresceram.
2: O número de internações que nós temos no CORE total até hoje, 116.872 pacientes já foram internados no CORE, com uma redução de tempo de espera.
1: Já o deputado Lucas Lasmar, da Rede, criticou o novo formato de regulação, citando inclusive mortes de pacientes por problemas na CORE.
4: Como que um sistema que foi pago R$ 23 milhões de reais foi implantado sem esses testes básicos que foi informado pela Central de Regulação? Agora uma pergunta: por que foi implantado tão rápido esse sistema que eu já tenho no nosso gabinete mais de 10 mortes identificadas devido a problema no sistema? Não é falta de leitos, não é falta de qualquer outro tipo de operação. E o Estado falar que tudo é mentira, de que nós estamos exagerando nas nossas colocações?
1: O secretário disse que se houve mortes, a causa provavelmente não foi erro no sistema.
2: Provavelmente foi a negativa do hospital de dar vaga. Porque o CORE é um sistema de regulação, ele não cria vaga. E o grande problema que nós temos hoje ainda e sempre foi a negativa do hospital. E agora com o CORE, o Valora Minas, se o hospital negar um leito que ele recebe do Estado para aquilo, ele vai ser descontado. Se ele não justificar, por que ele está negando leito? Se eu pago um CTI no hospital que for e ele nega uma vaga, ele vai ser descontado.
1: O deputado doutor Wilson Batista, do PSD, acredita que o funcionamento da CORE é mais moderno que o do SUS Fácil, mas que é preciso melhorar o sistema, e deu sugestões.
5: Que o CORE, ele vai ter que ter ali uma possibilidade de discutir estas circunstâncias com quem está ali examinando o paciente. Porque, às vezes, analisar simplesmente o que está escrito dentro do sistema fica muito distante do que é o que está ocorrendo com os pacientes. Que é necessário ouvir quem está ali, naquele momento, dando preferência para uma ou para outra transferência.
1: O secretário Fábio Baquerete concorda que ainda são necessárias adaptações.
2: Nós temos que melhorar o processo de comunicação mesmo. A ferramenta existe, nós temos que fazer isso virar um processo de trabalho nos hospitais para que o médico falasse, esse caso é obstrução, eu tenho que operar ele agora, se ele morre. Escrever isso, que aí o médico regulador ele põe como muito alta prioridade e vai internar ele. Então a gente tem que melhorar esse processo e melhorar o sistema, se precisar melhorar. Essa é a capacidade, o sistema consegue melhorar rápido.
1: O conteúdo completo da prestação de contas do governo aos parlamentares está no portal almg.gov.br. Da Assembleia Legislativa em Belo Horizonte, Ana Paula Ciribelli.

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1: 7 horas e 30 minutos.

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1: Alternativas para combater o uso de crack e de outras drogas é o tema de uma comissão permanente da Assembleia Legislativa. A intenção é discutir com a sociedade e o poder público as saídas para esse grave problema social. Essa comissão inclui na sua pauta questões como a política de prevenção ao uso de crack e outras drogas, o tratamento e a recuperação do usuário, além de ações e políticas voltadas à reinserção social dos pacientes. Também é preocupação dos deputados acompanhar ações voltadas à prevenção ao tráfico de entorpecentes. 5 deputados suplentes e 5 titulares participam dos trabalhos, sob o comando da presidenta, deputada delegada Sheila, do PL, e da deputada Marli Ribeiro, do mesmo partido. Você pode acompanhar todas as ações da comissão e saber o dia e o horário das reuniões semanais no portal almg.gov.br.
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2: 16 minutos para as 8 horas.

0: Faltam agora 12 minutos para as 8 horas.
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3: Sustentabilidade, tecnologia e inclusão dos pequenos produtores estão entre os principais desafios da pecuária leiteira. Por isso, a Embrapa Gado de Leite desenvolve pesquisas para aumentar a produtividade, preservar os recursos naturais e manter as famílias no campo. A atuação da Empresa Brasileira de Pesquisa Agropecuária em Minas foi tema de audiência na Comissão de Trabalho, Previdência e Assistência Social. O Brasil é o terceiro produtor de leite do mundo, com mais de 34 bilhões de litros por ano. Minas Gerais lidera o setor e responde por mais de 27% da produção nacional. Sediada em Juiz de Fora, a Embrapa Gado de Leite é referência em pesquisas para a pecuária tropical. O chefe-geral da instituição, José Bellini Leite, destaca desafios como a sucessão rural, a escassez de mão de obra e a viabilidade da atividade para mais de 400 mil produtores em Minas.
4: Para o pequeno produtor, a produção de leite representa, além do alimento saudável para a família, representa renda e representa reserva de valor. Então, é uma questão bastante importante que nós tenhamos em mente o quão importante é esse trabalho. Nós temos trabalhado há 50 anos em função da pecuária leiteira do Brasil. Nós trabalhamos num sistema de produção sustentável, onde é considerado a questão da renda do produtor, é levado em consideração a questão social e é também considerada a questão ambiental.
3: As soluções desenvolvidas pela Embrapa Gado de Leite em Minas dependem da atuação de 275 servidores, entre pesquisadores, técnicos e empregados nos laboratórios e campos experimentais. O presidente do sindicato que representa a categoria na região, Neio Lúcio Silva, ressalta que a história da empresa foi construída por gerações de trabalhadores.
5: Nada disso acontece sem ter uma grande colaboração de mente e corpo. Todas as soluções que são desenvolvidas no âmbito da empresa, elas não se realizam se não forem aplicadas lá no campo experimental, lá nos laboratórios. O sindicato sempre buscou para que esses companheiros tivessem todo o suporte, toda a estrutura para realizar esse trabalho.
3: A busca por produtividade, no entanto, também precisa caminhar com a preservação ambiental. O coordenador do Centro de Pesquisa da Embrapa Gado de Leite, Wagner Arbex, defende que a tecnologia ajuda a tornar a produção mais sustentável e rejeita a oposição entre agronegócio e meio ambiente.
6: O que nós temos que entender é que o agro, ele tem que andar junto com o meio ambiente. Ele não é uma coisa oposta à necessidade de nós fazermos com que a produção seja cada vez mais sustentável. Muito pelo contrário. O agro e o meio ambiente são duas faces da mesma moeda. Então, nós temos que acreditar que existe cada vez mais num processo de desenvolvimento tecnológico, num processo de aumento de produtividade, uma conjugação real entre sustentabilidade e produtividade para a segurança alimentar do nosso país.
3: O presidente da comissão, deputado Betão, do PT, afirma que investimento público em ciência, tecnologia e inovação é estratégico para o país. Para o parlamentar, a Embrapa Gado de Leite é essencial no enfrentamento das mudanças climáticas, na sustentabilidade da produção e no acesso dos pequenos produtores às novas tecnologias.
7: O Brasil vive um tempo que a ciência precisa ser permanentemente defendida. O investimento público em pesquisa, tecnologia e inovação não pode ser tratado como gasto. Ele é investimento estratégico para a soberania nacional. No caso da produção leiteira, os desafios são muitos. As mudanças climáticas, o aumento dos custos de produção, a necessidade de sustentabilidade ambiental, a inclusão dos pequenos produtores no acesso às novas tecnologias, a sucessão no campo e a valorização do trabalhador rural. E é justamente diante desses desafios que o papel da Embrapa se torna ainda mais decisivo.
3: A Embrapa Gado de Leite completou 50 anos de existência em 2025. A instituição recebeu homenagens em audiência pública da Comissão do Trabalho, da Previdência e da Assistência Social da Assembleia Legislativa. A cobertura completa da reunião está em almg.com.br. www.sebrae.gov.br. Da Assembleia Legislativa em Belo Horizonte, Flávio

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1: O projeto de lei que reduz em quase 60 hectares a área da Estação Ecológica do Cercadinho divide opiniões em audiência na Comissão de Participação Popular. Ambientalistas alertam para riscos ambientais e avanço da especulação imobiliária na divisa entre Nova Lima e a capital. Já representantes das prefeituras defendem a ideia como solução para problemas de mobilidade da região. A proposta que reduz a área da unidade de conservação é de autoria do ex-governador Romeu Zema. O texto diminui a área da estação de Cercadinho de 225 para 166 hectares. Segundo o governo, a medida cumpre acordo firmado entre Estado, União, Ministérios Públicos Federal e Estadual e municípios para viabilizar um parque linear, recuperar áreas degradadas e implantar obras de mobilidade. Entre as críticas, a arquiteta Cláudia Pires afirma que a proposta favorece interesses imobiliários. Segundo ela, as intervenções viárias podem destravar o licenciamento de até 60 mil lotes vagos. A especialista também cita projetos para 22 empreendimentos com mais de 1.300 unidades e 17 mil vagas de garagem. Ela cobra o fim de novos licenciamentos.
2: A gente está falando hoje de um lugar que não suporta os 15 mil veículos que estão passando ali, mas se o problema fosse mobilidade mesmo, pararíamos de licenciar coisas naquela região. Não estaríamos tentando licenciar 17 mil vagas nesse e ainda vão mexer na reserva do Cercadinho para fazer uma alça. Eu queria fazer esse apelo. Parem de licenciar empreendimentos no Vale do Sereno.
1: O governo federal diz que participa apenas da cessão da antiga faixa ferroviária para a criação de um parque linear e que a União não participa da redução da Estação Ecológica do Cercadinho. Já representantes da Prefeitura de Nova Lima afirmam que os congestionamentos na MG-30 afetam cerca de 150 mil moradores. O secretário de Meio Ambiente da cidade, Gabriel Coutinho, diz que a proposta garante mobilidade sem impacto ambiental e sem benefícios ao mercado imobiliário.
3: Quando a gente fala em discutir a questão da desafetação da Estação Ecológica do Cercadinho, não é o salvo-conduto para o mercado imobiliário, não é permitir novas ocupações, é sim permitir o direito básico da população de Nova Lima de ir e vir. É demonstrar que é possível de ter uma ferramenta de mobilidade com elementos ambientais. Nós temos que achar o ponto de equilíbrio, que ocorra realmente a desafetação, que possibilite realmente o sistema viário e que também no aspecto ambiental.
1: O deputado Cássio Soares, do PSD, defende o projeto e diz que vai apresentar uma emenda para garantir que toda a área desafetada seja destinada a obras de mobilidade.
4: Eu vou trabalhar para defender que esse projeto possa avançar dentro dos critérios de defesa do meio ambiente, com a harmonia da necessidade que a população da região metropolitana tem hoje. No projeto, ora discutido aqui na Assembleia Legislativa de Minas Gerais, nós possamos incluir uma emenda, propor uma emenda para apreciação dos colegas, de que essa área desafetada, ela seja utilizada única e exclusivamente para obras de mobilidade urbana.
1: Já o deputado Dr. Jean Freire, do PT, que pediu a audiência, critica a redução da unidade de conservação. Segundo ele, mudanças dessa natureza exigem amplo debate.
5: Quando se fala de meio ambiente, projetos que chegam a essa casa, a gente tem que ficar com a orelha em pé. A gente tem que olhar muito qual é o intuito daquilo ali. Na hora que eu vi que era diminuição de área, de uma área ambiental, eu logo virei e falei, não. É algo imprescindível que tem que ser feito? É algo que não tem outro jeito? É algo que já foi feito um acordo para fazer algo e esse acordo agora é além de ser feito?
1: O projeto de lei ainda tramita em primeiro turno na Assembleia e vai passar pelas comissões de Constituição e Justiça e de Meio Ambiente e Desenvolvimento Sustentável antes de seguir para a votação no plenário. A cobertura completa está no portal almg.gov.br da Assembleia Legislativa em Belo Horizonte. Flávio Júnior.
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Hoje é dia de Samuel Rosa. Samuel Rosa de Alvarenga nasceu em Belo Horizonte no dia 15 de julho de 1966. O interesse pela música vem desde a adolescência. Na década de 1990, fundou e se tornou o vocalista e guitarrista do Skank. Samuel Rosa é o compositor das melodias da maioria das canções da banda, com influências de artistas como Bob Dylan, Beatles, Oasis, Clube da Esquina, além das bandas do rock brasileiro dos anos de 1980, como Ira, Titãs e Os Paralamas. Além do sucesso do Skank, Samuel Rosa também tem vários projetos solo, fazendo parceria com nomes de peso, como Arnaldo Antunes e Loborges. Por isso, todas as homenagens neste 15 de julho vão para o nosso mineirinho Samuel Rosa.

0: 8:16.
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2: A mesa da Assembleia é responsável por dirigir os trabalhos do Parlamento. Ela funciona como uma comissão, com 7 integrantes. Essa comissão é comandada pelo presidente da Casa, o deputado Tadeu Leite, do MDB, que é a maior autoridade do Legislativo. É ele quem decide o que entra na pauta de votações no plenário e comanda as reuniões. A primeira vice-presidente da Assembleia é a deputada Leninha, do PT. A deputada Leninha também é a primeira mulher negra a ocupar esse cargo. Os outros deputados que integram a mesa são Duarte Bechir, do PSD, segundo vice-presidente, Betinho Pinto Coelho, do PV, terceiro vice-presidente, Gustavo Santana, do PL, primeiro secretário, Alencar da Silveira Júnior, do PDT, segundo secretário, e João Vitor Xavier, do Cidadania, terceiro secretário. Na ausência do governador e do vice, é o presidente da Assembleia que assume o poder executivo. Já na ausência ou impedimento do presidente, são os vice-presidentes que ficam no lugar dele. O primeiro secretário é uma espécie de prefeito que fiscaliza as despesas da Assembleia. Nas reuniões, ele lê os ofícios das autoridades e as proposições que o plenário vai analisar, enquanto o segundo secretário inspeciona a redação e faz a leitura das atas. Na ausência dos dois, o terceiro secretário assume o posto. O mandato da mesa é de 2 anos, mas pode haver reeleição para mais 2 anos.
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0: 8:18.

0: 8:22. 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
1: A dívida refinanciada pelo Estado por meio do Propag é de R$ 179,3 bilhões. Essa é uma das informações apresentadas pela Secretaria Estadual da Fazenda na prestação de contas do governo ao Legislativo. As secretarias de governo, Casa Civil e Comunicação Social também participaram do encontro. A reunião faz parte da fiscalização da Assembleia sobre a execução das políticas públicas em Minas Gerais. O Programa de Pleno Pagamento de Dívida dos Estados foi criado por lei federal em 2025 e permite o refinanciamento dos débitos dos estados em até 30 anos, com taxa de juros reduzida e oferta de ativos para abater o saldo devedor. Segundo a Secretaria de Estado da Fazenda, Minas Gerais vai refinanciar R$ 179,3 bilhões pelo programa. Ainda segundo o órgão, os ativos ofertados pelo Executivo Mineiro somam cerca de R$ 88 bilhões e englobam imóveis, recebíveis e participações societárias em outras empresas. A Fazenda destacou ainda que o Estado conseguiu reduzir a relação entre endividamento e receita corrente líquida. Também teria expandido a receita tributária, que arrecada com o principal imposto estadual, o ICMS, sem aumentar a carga tributária. É o que explica a titular da pasta, Luciana Mundim.
2: Houve em Minas uma elevação da arrecadação em 68,9% entre 2019 e 2025, um crescimento nominal, mesmo com queda da carga tributária efetiva. Este resultado reflete a expansão da base, a modernização da nossa fiscalização e atração de investimentos.
1: Por outro lado, a secretária foi questionada pelo aumento das isenções fiscais concedidas a grupos supostamente privilegiados. É o que afirma a deputada Beatriz Cerqueira, do PT.
3: A gente não sabe quem são os grupos privilegiados que têm neste governo uma evolução que sai de 7,4 bilhões, para falar deste governo, para 22 bilhões em 2025, mas que nós vamos chegar em 2026 a R$ 26 bilhões. Então, a forma de apresentação e a forma de responder trouxeram uma ausência de transparência naquilo que o pagador de imposto deveria ter um acesso fácil.
1: Segundo a Secretaria de Fazenda, o Estado possui uma política de tratamento tributário diferenciado por setores e não por grupos específicos. Já a Secretaria de Governo destacou a participação do órgão em 280 audiências no Legislativo, percentual superior a 90% do total de convites recebidos e cerca de 3.600 requerimentos respondidos aos parlamentares. Na Secretaria de Casa Civil, a articulação entre órgãos governamentais foi ressaltada para garantir eficiência na execução das políticas públicas. Já a pasta da Comunicação Social citou o uso de diferentes mídias para levar as informações governamentais a todas as regiões do Estado. O conteúdo completo da prestação de contas do governo aos parlamentares está no almg.gov.br. Da Assembleia Legislativa em Belo Horizonte, Luiz Felipe Balona.

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Boa de ouvir. 8 horas e 30 minutos.

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5: Hoje é o Dia Estadual do Poeta. A data entrou para o calendário oficial do Estado no ano de 2018. A data faz referência ao nascimento de Henriqueta Lisboa, em 15 de julho de 1901. Escritora e poeta mineira, integrante do movimento modernista e da Academia Mineira de Letras. A intenção do legislador é homenagear os escritores mineiros, autores e poetas consagrados pela literatura brasileira e mundial. A lei que institui o Dia Estadual do Poeta é de autoria da deputada Ione Pinheiro, quando atuou na 18ª legislatura entre os anos 2015 e 2019.
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6: Faltando agora 17 minutos para as 9 horas.

0: Agora faltam 13 para as 9. 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
1: Depois do Estado lançar um protocolo pioneiro voltado para a saúde das vítimas da mineração em Minas, o desafio agora é tirar as metas do papel e garantir que essa população receba atendimento médico especializado. Para comunidades e especialistas, o documento só vai ter valor se chegar à ponta do SUS, Sistema Único de Saúde. O tema foi debatido na Comissão de Direitos Humanos da Assembleia de Minas. Com 320 barragens em 61 municípios, o Estado lançou, por meio da Secretaria de Saúde, em fevereiro de 2026, um protocolo de assistência que é o primeiro do Brasil voltado para pessoas expostas às substâncias químicas da mineração. O texto foca em 5 metais pesados: manganês, arsênio, cádmio, chumbo e mercúrio, que foram identificados nas áreas de desastres em estudos, de acordo com a referência técnica da Secretaria, Gabriela Nunes. Ela afirma que a ideia é que seja uma ferramenta de apoio para quem está na linha de frente.
2: Dentro do protocolo, a gente traz a importância literária de todos esses metais, falamos sobre o atendimento, sobre a importância da vigilância e estar caminhando com a gente e sobre a promoção e a proteção da saúde. O objetivo principal desse protocolo é aperfeiçoar e dar apoio aí aos profissionais de saúde e os gestores que estão aí na linha de frente.
1: Mas apesar do avanço técnico, a coordenadora da Fiocruz Minas, Zélia Profeta, defende a criação de linhas de cuidado para organizar o fluxo do paciente desde a entrada no posto de saúde até o tratamento especializado e garantir que as metas saiam do papel. Segundo ela, os problemas apresentados pelas vítimas de tragédias ocorridas em Minas, como o rompimento da barragem de Brumadinho em 2019, que resultou em muitos casos de doenças de pele e transtornos de saúde mental, já são uma referência.
3: A nossa sugestão é que a gente faça uma oficina, já pensa aí em junho, talvez, para começar a pensar os fluxos, pensar as linhas, os fluxos e os pactos. Porque isso tem que ser pactuado, né? O gestor com a sua equipe, com a população, porque as linhas de cuidado, elas são isso, né? São construções onde a gente faz pactuações e tem compromissos, que a gente já entende que nós temos um acúmulo grande de conhecimento para já pensar as linhas de cuidado.
1: No território, a realidade é de falta de informação, segundo Jaqueline Martins, do Quilombo de Gesteira. Ela denuncia subnotificação de doenças nas cidades minerárias e falta de retorno para a população sobre as coletas de água e exames realizados.
4: É as pessoas entrando no nosso território, fazendo as coletas, fazendo análise, mas a devolutiva dos exames, dos laudos, não é passado para a população. Eles fazem para cumprir um papel, para falar que está fazendo, mas a população mesmo está desassistida.
1: O governo estadual afirmou que está elaborando um plano que inclui oficinas de escuta e capacitação em toxicologia para os profissionais envolvidos. Para apoiar essa estruturação, a deputada Bela Gonçalves, do PT, informou o destino de uma emenda parlamentar.
5: Esse ano eu destinei uma emenda parlamentar de R$600 mil para que a gente possa estruturar a política de atenção à saúde dos atingidos pela mineração. Nós sabemos que grande parte disso tem que ser custeado pelas poluidoras, pelas mineradoras criminosas, mas também nós, deputados e deputadas, podemos contribuir para que a gente tenha aqui inovações e propostas que consigam aumentar o controle social das pessoas sobre a aplicação desse protocolo de saúde.
1: Segundo a deputada, essa foi a quarta audiência realizada pela Comissão de Direitos Humanos desde 2023 sobre a saúde dos atingidos por barragens no estado. Da Assembleia Legislativa em Belo Horizonte, Graziele Mendes.
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1: Com a reforma tributária, as leis de incentivo à cultura e ao esporte podem perder a fonte de financiamento. Isso porque os tributos que sustentam esse modelo serão substituídos por um novo imposto. Sem uma nova regulamentação, projetos culturais e esportivos podem ficar sem recursos. O tema preocupa a Comissão de Cultura da Assembleia. Hoje, as leis de incentivo permitem que empresas destinem parte do ICMS e do ISS a projetos culturais e esportivos. Em troca, os estados e municípios abrem mão de parte da arrecadação e o valor investido nessas iniciativas é descontado do imposto devido. Mas com a reforma tributária, esses impostos serão substituídos pelo IBS, o Imposto sobre Bens e Serviços. Sem uma nova regra para esse tributo, fica ameaçado o financiamento de teatros, cinemas, atletas e outros projetos culturais e sociais. Parlamentares como o deputado Cristiano Silveira, que propôs o debate, e representantes dos setores cultural e esportivo defendem a criação de um mecanismo para a continuidade das leis de incentivo no novo sistema tributário. A preocupação é evitar a interrupção do financiamento de milhares de projetos durante a transição da reforma. Como explica a superintendente da Secretaria de Estado de Cultura e Turismo, Verônica Coutinho.
2: Desafio, né, que colocaram para a gente é garantir aí que essa modernização do sistema tributário não faça parar a cultura, né? Não enfraqueça as políticas públicas que a gente já tem vigente tão consolidadas. A gente já tem uma ordem de serviço para iniciar os estudos com as demais secretarias pertinentes. A gente já vem estruturando isso, inclusive, dentro da secretaria, como é que a gente pode participar de uma forma mais incisiva. E a gente vem acompanhando também o andamento da PEC.
1: No Congresso Nacional já tramita uma proposta de emenda à Constituição que permite a concessão de incentivos à cultura e ao esporte por meio do novo Imposto sobre Bens e Serviços. Da Assembleia Legislativa em Belo Horizonte, Luiz Felipe Balona.
0: 9 horas.

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4: O incentivo ao trabalho do homem do campo e à agroindústria está na pauta da Assembleia Legislativa. Na Comissão de Agropecuária e Agroindústria, a produção agrícola, o desenvolvimento dos negócios na zona rural e a concessão de terras públicas são assuntos que estão sempre na agenda dos parlamentares. Todas as propostas de lei que abordam essa temática são debatidas no colegiado. 5 parlamentares efetivos e 5 suplentes integram a comissão, que se reúne toda semana na Assembleia, sob o comando do presidente deputado Raul Belém, do Cidadania, e do vice-deputado doutor Maurício, do Partido Novo. Você pode acompanhar todas as ações da comissão e saber o dia e o horário das reuniões semanais no portal almg.gov.br.
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5: Agora, 9 horas e 14 minutos.

0: 9:18.
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3: A integração entre o esporte, a cultura e o turismo é ressaltada em audiência no Legislativo. O encontro debateu norma em vigor no Estado que autoriza a transferência da Subsecretaria Estadual de Esportes, antes vinculada à área social, para a Secult, pasta que cuida da política cultural e turística de Minas Gerais. A audiência ocorreu na Comissão de Esporte, Lazer e Juventude da Assembleia e mobilizou autoridades públicas e representantes de entidades ligadas ao esporte mineiro. O deputado Coronel Henrique do PL, que presidiu o encontro, é também o autor do projeto que deu origem a essa lei. O parlamentar ressalta a sinergia do esporte com a promoção do turismo e da cultura do Estado.
4: Durante vários momentos aqui do meu mandato, eu tive várias situações demonstrando na prática como que o esporte está intimamente ligado à cultura e turismo como política pública. Eu me recordo quando o vice-governador Matheus Simões e o secretário de Cultura e Turismo, Leônidas, estavam em Paris assinando o convênio para trazer o Campeonato Mundial de Mountain Bike para Araxá. E quem foi lá, junto com o governador, para trazer um evento de esporte para Minas Gerais, foi o secretário de Cultura e Turismo.
3: Mesmo com a lei em vigor, a realocação das políticas de promoção do esporte para a Secult ainda não foi efetivada pelo Executivo. Mas, segundo o parlamentar, esse processo já estaria bem pavimentado com o governo do Estado. E no que depender da Secretaria Estadual de Cultura e Turismo, a mudança será bem-vinda. Quem garante é a titular da pasta, secretária Bárbara Bottega.
5: Entendo a pertinência da sinergia do esporte com a Secretaria de Cultura e Turismo. Acho que não tem exemplo melhor que a gente possa dar da sinergia entre o turismo e a atividade esportiva através de captação de grandes eventos. A perspectiva de grandes eventos esportivos, ela está intimamente relacionada, obviamente, à pauta da cultura e do turismo.
3: Já o subsecretário estadual de esportes, Tomás Tavares, ressalta o impacto positivo do esporte para a promoção social das comunidades.
6: A gente hoje consegue, através do esporte em Minas Gerais, trazer números muito impactantes, trazer políticas públicas que realmente estão chegando cada vez mais forte nos nossos municípios, nas nossas regiões, nos nossos públicos, como esporte escolar.
3: A lei que autoriza o Estado a transferir a Subsecretaria de Esportes para a Secult é a de número 25.751, de 2026. Para consultar essa e outras normas aprovadas pelos deputados estaduais, basta acessar almg.gov.br. Da Assembleia Legislativa em Belo Horizonte, Luiz Felipe Balona.
7: Rio de Janeiro, cidade malandro.

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1: Agora 9 horas e 26 minutos.

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2: 9:40.

0: 9:49.
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3: A precarização do trabalho e a defasagem salarial dos músicos da Orquestra Sinfônica de Minas Gerais, uma das mais reconhecidas e importantes do país, foram denunciadas pelos músicos que fazem parte do conjunto em uma audiência na Assembleia Legislativa. Outro tema abordado foi a demissão da maestra da orquestra no início de 2026. Lígia Amadio era diretora musical e regente titular. A demissão foi em janeiro deste ano, cerca de 40 dias depois que ela denunciou problemas como falta de pessoal e baixa remuneração dos profissionais em uma audiência pública da Comissão de Cultura da Assembleia no dia 26 de novembro de 2025. Muito emocionada, a maestrina fez um desabafo.
4: Me desculpem se me vierem as lágrimas. A Orquestra Sinfônica de Minas Gerais é a orquestra mais mal paga deste país. Eu tenho a honra de dirigi-los, mas tenho a vergonha de que os músicos, sob a minha direção, enfrentem esta situação. Um músico de fila ganha R$ 1.618,72. Mas esse dinheiro, dividido pelos 24 dias, que são 20 ensaios e 4 concertos, eles ganham R$ 66 por dia.
3: O deputado Leleco Pimentel, do PT, que presidia essa audiência em novembro, disse que Lígia Amadio foi demitida em retaliação pelas críticas que fez.
5: Sob o comando de Zema e do vice-governador, impiedosos, inimigos da cultura, é que esta ordem foi gestada. E aqui, observe o machismo, o masculino, os que se sentem mais altos que as mulheres, tramaram a decisão da demissão da Lígia. Não tenho dúvida que não demitiriam se a Lígia não fosse a mulher que é.
3: Outro ponto discutido foi a situação funcional e estrutural da orquestra. Segundo os participantes, hoje seriam necessários 83 músicos para preencher o quadro de trabalhadores. Hoje são 33 efetivos, ou seja, o conjunto opera com déficit de 60% do necessário, como explica Cláudio Marcos Serafim Floriano, que é primeiro trompetista assistente. Ele está na orquestra há 25 anos.
6: Eu queria tirar uma impressão aqui que a gente pode estar tendo nessa tarde, que a gente está aqui mendigando salário. Nós não estamos fazendo isso. Nós queremos dignidade. Dignidade não é mendicância. Nós não estamos aqui pedindo uma esmola do Estado. Nós não estamos pedindo aqui um acerto só histórico da coisa, como se isso resolvesse o nosso problema. Então nós queremos a dignidade. Queremos um salário justo para pessoas que são profissionais, que se dedicam.
3: A falta de profissionais também foi o problema apontado pelo cantor do Coral Lírico de Minas Gerais, Paulo Henrique Campos. Segundo ele, o coral tem hoje 43 músicos e cantores efetivos, 16 em regime de CLT e 4 contratados temporariamente, num total de 63. Segundo Paulo Henrique, seriam necessários 90 profissionais e ele fez um pedido.
7: Concurso público para todas as vagas. No caso, a gente colocou Coral Lírico aumentar para 90 vagas, a orquestra 130 e a Companhia de Dança Palácio das Artes 40. Investir na cultura significa investir na nossa capacidade de ser uma sociedade criativa, uma sociedade que atrai também pessoas de fora criativas que vêm para cá para poder contribuir com a nossa sociedade.
3: A deputada Lohana do PV criticou a forma como o governo, segundo ela, trata a cultura no Estado.
8: Trata como se não fosse prioridade, trata como se não fosse importante, mas em alguns momentos sabota de forma deliberada. Sabotou na pauta do carnaval, sabotou no patrocínio das estatais, sabotou na questão que envolve o Fundo Estadual da Cultura, sabotou na questão que envolve a execução da Política Nacional da Aldir Blanc, sabotou nos aspectos que envolveram agora o edital Arranjos Regionais do Ministério da Cultura para usar o dinheiro do Fundo Setorial do Audiovisual para a gente investir nas produções nacionais.
3: A chefe de gabinete da Fundação Clóvis Salgado, Kátia Carneiro, explica que a instituição tem fontes de verba limitadas, que vêm de recursos próprios e parte do governo do Estado, e que é preciso respeitar a lei de responsabilidade fiscal, que só permite aumento de pessoas pessoal nas áreas de segurança, educação e saúde. Uma das formas de melhorar as condições é buscar apoio da iniciativa privada, segundo Kátia Carneiro.
9: Nós vamos cada vez mais estar nesse espírito de busca de recursos, mas ainda assim os recursos são limitados, mas buscar recursos, fortalecer nossos corpos artísticos e aqui todo o nosso agradecimento e reconhecimento pela grandeza que são esses corpos artísticos. E esse ano teremos uma entrega potente de um livro contando a história da Orquestra Sinfônica de Minas Gerais no seu aniversário e todo o nosso louvor e reconhecimento a essa orquestra.
3: Outras informações no portal almg.gov.br. Da Assembleia Legislativa em Belo Horizonte, Ana Paula Ciribelli.

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1: Olá, eu sou Luiz Felipe Balona e esse é o programa Direito do Consumidor. Com o avanço do mundo online, estão cada vez mais comuns as tentativas de invasão digital e fraudes virtuais. Para orientar o consumidor dos principais golpes nas redes, vamos mostrar numa série de 3 programas as principais armadilhas cibernéticas usadas para sequestrar dados ou roubar recursos. Quem vai explicar como funcionam esses ataques é Fernando Duarte, gestor de segurança da Gerência Geral de Tecnologia da Informação da Assembleia. Fernando, qual é a primeira recomendação para se prevenir de hackers e golpistas virtuais?
2: Para minimizar riscos de um ataque cibernético, é recomendável fazer as atualizações do sistema operacional, programas e softwares de uso pessoal. Também é fundamental contar com a proteção de um software antivírus para detectar e excluir ameaças, e também realizar backups de suas informações mais importantes. Lembrando que o consumidor também precisa ter todo cuidado com as informações pessoais que ele disponibiliza na internet.
1: Agora, Fernando, falando especificamente dos tipos de ataques virtuais, um deles é conhecido como phishing. O que seria isso?
2: Esse é um golpe em que os criminosos tentam coletar dados pessoais, financeiros ou de acesso a contas online. Eles enganam o usuário criando um site ou enviando um e-mail que seja muito semelhante a de uma instituição conhecida, como bancos, lojas de venda online e redes sociais. Nesse conteúdo malicioso, eles criam formulários para obter cartões de crédito e informações de login e senha.
1: Fernando, lembrando que esse termo, ele é até inspirado no termo phishing do inglês, né? Ou seja, a tentativa de fisgar o consumidor que estiver mais desatento.
2: Isso, correto. Eles fazem uma página parecida com a verdadeira para enganar o usuário, para pescar o usuário para o golpe.
1: Fernando, e nesse caso, qual é a dica para o consumidor se proteger?
2: Uma das formas de se proteger é nunca abrir e-mails de remetentes desconhecidos, não esperados ou com aquelas ofertas mirabolantes. Não clicar em links ou anexos dessas mensagens. Desconfiar sempre de endereços de internet diferentes, anormais. E, em caso de dúvida, entrar em contato direto com a instituição suspeita de estar sofrendo phishing.
1: Lembrando que, segundo dados da Fortinet, empresa especializada em segurança de redes, foram registrados mais de 80 bilhões de tentativas de ataques cibernéticos no Brasil em 2021. Nós conversamos com Fernando Duarte, gestor de segurança da Gerência Geral de Tecnologia da Informação da Assembleia. Para ouvir novamente esse conteúdo, basta acessar a lmg.gov.br/rádio. Da Assembleia Legislativa em Belo Horizonte, Luiz Felipe Balona.
0: 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Dez horas e 2 minutos.

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2: Legislativa ordinária da 20ª legislatura em 14 de julho de 2026, com a presidência do deputado Tadeu Leite e da deputada Leninha. Às 14 horas e 12 minutos, havendo número regimental, o presidente declara aberta a reunião. O deputado Enes Cândido, secretário ad hoc, procede à leitura da ata da reunião anterior, que é aprovada sem restrições. O deputado Carlos Pimenta, primeiro secretário ad hoc, lê a correspondência constante da mensagem de número 276 de 2026, encaminhando o projeto de lei número 5.801 de 2026, do governador do estado, do ofício número 11.204 de 2026, encaminhando relatório técnico de análise do projeto de lei de diretrizes orçamentárias do estado para o exercício de 2027. Presidente do Tribunal de Contas e de ofícios. Isso posto, a presidência passa a receber proposições quando lhe são encaminhados a proposta de emenda à Constituição de número 66 de 2026 e os projetos de lei de número 5.916, 5.918, 5.920, 5.924, 5.926, 5.928, 5.929, 5.932, 5.937 e 5.939 a 5.949 de 2026. E os requerimentos de números 9.021, 19.032 a 19.053, 19.055, 19.056, 19.058, 19.059, 19.061 a 19.169, 19.171 a 19.193 e 19.196 de 2026, deixando de ser recebido nos termos do inciso 4º do artigo 173, combinado com o inciso 1º do artigo 284 do Regimento Interno, o requerimento de número 19.015 de 2026. São também encaminhadas ao presidente comunicações das comissões de Cultura, de Saúde, de Segurança Pública e de Esporte. Não havendo oradores inscritos, passa a segunda parte da reunião em sua primeira fase, momento em que a presidência informa ao plenário que foram aprovados nos termos do parágrafo único do artigo 103 do Regimento Interno os requerimentos de número 19.032 a 19.034, 19.036, 19.041 a 19.044, 19.047, 19.049 a 19.051, 19.058, 19.064 a 19.068. 19.070 a 19.119, 19.121 a 19.139, 19.141 a 19.158, 19.160 a 19.161, 19.165 a 19.169, 19.181 a 19.182, 19.187 a 19.189, 19.192 a 19.193 e 19.196 de 2026. Dá ciência ao plenário das comunicações hoje apresentadas e defere cada uma por sua vez os requerimentos de número 19.052 e 19.063 de 2026. A seguir, são submetidos a votos e aprovados, cada um por sua vez, os requerimentos de número 18.612 e 18.616 de 2026. Este na forma do substitutivo número 1, 18.617 de 2026, na forma do substitutivo de número 1 e 18.618 a 18.623 de 2026. Esgotada a matéria destinada a essa fase, passa a segunda fase da ordem do dia, momento em que suscitam questões de ordem o deputado Carlos Pimenta, a deputada Lohane e os deputados Ricardo Campos e Ulisses Gomes. Nesse passo, vem à mesa e é submetido a votos e aprovado o requerimento do deputado João Magalhães, solicitando a inversão da pauta dessa reunião, de modo que o projeto de lei número 807 de 2019 seja apreciado em último lugar. Anunciado o prosseguimento da votação em primeiro turno do projeto de lei 5.462 de 2026, é o substitutivo de número 1, submetido à votação nominal e aprovado, ficando, portanto, aprovado em primeiro turno o projeto de lei 5.462 de 2026, na forma do substitutivo de número 1, anunciada a votação em segundo turno do projeto de lei 3.317 de 2025. O presidente, nos termos do inciso 37 do artigo 82 do Regimento Interno, deixa de submeter o projeto à votação. Ato contínuo, é submetido à votação nominal e aprovado em primeiro turno o projeto de lei número 5.125 de 2026, na forma do substitutivo de número 3, este prejudicando os substitutivos de número 1 e número 2. Anunciada a votação em primeiro turno do projeto de lei 5.365 de 2026, é submetido à votação nominal e aprovado o projeto, salvo emenda. Na sequência, é submetida à votação nominal a emenda de número 1, quando se constata que votaram apenas 25 deputados, número insuficiente para a votação, motivo pela qual a presidência a torna sem efeito. Isso posto, o presidente, em atenção à solicitação do deputado João Magalhães, determina seja feita a leitura da referida emenda. Feita a leitura, é a emenda de número 1 submetida à nova votação nominal e rejeitada, ficando, portanto, aprovada em primeiro turno o projeto de lei de número 5.365 de 2026. A seguir, a presidência a presença nas galerias da senhora Lavínia Rosa Rodrigues, reitora da UENG, da vereadora Branquinha de Porteirinha, de alunos da terceira série do ensino médio, de Matias Barbosa e do vereador Rodrigo, de Manhuaçu. Nesse passo, não submetidos à discussão e votação nominal e aprovados cada um por sua vez, em turno único, os projetos de lei 2500 de 2021, na forma do substitutivo número 2, esse prejudicando o substitutivo número 1, 3.159 de 2021 e 2.572 de 2024. Este na forma do substitutivo número 2, prejudicando o substitutivo número 1. E 4.792 de 2025, na forma do substitutivo número 1. Anunciada a discussão, em segundo turno, do projeto de lei de número 2.903 de 2021, e tendo esta sido encerrada, o presidente informa ao plenário que no decorrer da discussão foi apresentado ao projeto um substitutivo do deputado Coronel Henrique, que recebeu o número 1. nos termos do inciso 4º do artigo 189 do Regimento Interno. Será submetido à votação, independentemente de parecer. Ato contínuo é o substitutivo de número 1, submetido à votação nominal e aprovado. Ficando, portanto, aprovado em segundo turno o projeto de lei 2.903, de 2021, na forma do substitutivo número 1, ao vencido em primeiro turno. Na sequência, são submetidas à discussão e votação nominal e aprovados, cada um por sua vez, em segundo turno, os projetos de lei de número 3.265, de 2021, e 3.522, de 2022. Estes na forma do vencido em primeiro turno. Isso posto, a presidência suspende a reunião por um minuto para entendimentos entre as lideranças sobre a apreciação das matérias constantes na pauta. Reabertos os trabalhos, é anunciada a discussão em segundo turno do projeto de lei número 377 de 2023 e tendo esta sido encerrada, o presidente informa ao plenário que, no decorrer da discussão, foram apresentados ao projeto 3 emendas do deputado Sargento Rodrigues, que receberam os números 1 a 3, e nos termos do inciso 3º do artigo 189, combinado com o inciso 2º do artigo 173 do Regimento Interno. Deixa de receber as emendas por conterem matéria nova e não estarem acompanhadas de acordo de líderes. A seguir, é o projeto submetido à votação nominal e aprovado, ficando, portanto, aprovado em segundo turno o projeto de lei 377 de 2023, na forma do vencido em primeiro turno. Anunciada a discussão em segundo turno do projeto de lei número 873 de 2023, e tendo essa sido encerrada, a presidência, nos termos do inciso 37 do artigo 82 do Regimento Interno, deixa de submeter a matéria à votação. Nesse passo, são submetidos à discussão e votação nominal e aprovados, cada um por sua vez, em segundo turno, os projetos de lei 944 de 2023 e 2160 de 2024. Esses na forma do substitutivo número 1 ao vencido em primeiro turno, 2.557, 2.024, 3.690, 3.777 e 4.027 de 2025. Esses nas formas do vencido em primeiro turno. Anunciada a discussão em segundo turno do projeto de lei 4.077 de 2025 e tendo esta sido encerrada, o presidente informa ao plenário que, no decorrer da discussão, foi apresentado ao projeto um substitutivo do deputado Duarte Berchi, que recebeu número 1 e que, nos termos do inciso 4º do artigo 189 do Regimento Interno, será submetido à votação independentemente de parecer. Ato contínuo, faz uso da palavra para encaminhar a votação da matéria o deputado Duarte Berchi. Após o que é o substitutivo número 1 submetido à votação nominal e aprovado. Ficando, portanto, aprovado em segundo turno o projeto de lei número 4.077 de 2025, na forma do substitutivo número 1, ao vencido em primeiro turno. Anunciada a discussão em segundo turno do projeto de lei 4.575 de 2025, e tendo esta sido encerrada, a presidência, nos termos do inciso 37 do artigo 82 do Regimento Interno, deixa de submeter o projeto à votação. Na sequência, são submetidos à discussão e tendo esta sido encerrada, a presidência, nos termos do inciso 37 do artigo 82 do Regimento Interno, deixa de submeter o projeto à

0: Anunciada a discussão em primeiro turno do projeto de lei 3.334 de 2025, e tendo esta sido encerrada, fazendo uso da palavra para encaminhar a votação da matéria, a deputada Bela Gonçalves, o deputado doutor Jean Freire e a deputada Beatriz Cerqueira. Após o que, é o substitutivo número 1 submetido à votação nominal e aprovado, ficando, portanto, aprovado em primeiro turno o projeto de lei 3.334 de 2025, na forma do substitutivo de número 1. Isso posto, são submetidos à discussão e votação nominal e aprovados, cada um por sua vez, em primeiro turno, os projetos de número 3.823 de 2025, na forma do substitutivo número 1, 3.910 de 2025, na forma do substitutivo número 3, este prejudicando os substitutivos de número 1 e 2, 4.085 de 2025, na forma do substitutivo de número 1 e 4, na forma do substitutivo número 1, e 4.137 de 2025, com a emenda de número 1. Anunciadas e encerradas as discussões, cada um por sua vez, em primeiro turno, dos projetos de lei de número 4.430 e 4.482 de 2025. O presidente, nos termos do inciso 37 do artigo 82 do Regimento Interno, deixa de submeter os referidos projetos à votação. A seguir, são submetidos à discussão e votação nominal e aprovados, cada um por sua vez, em primeiro turno, os projetos de lei de número 4.577 e 4.614 de 2025, esse na forma do substitutivo de número 1. Anunciada a discussão em primeiro turno do projeto de lei 5.155 de 2026 e tendo essa sido encerrada, a presidência, nos termos do inciso 37 do artigo 82 do Regimento Interno, deixa de submeter a matéria à votação. Nesse passo, é submetido à discussão e votação nominal e aprovado em primeiro turno o projeto de lei número 5.744. Anunciada a discussão em segundo turno do projeto de lei 807 de 2019, suscitam questões de ordem os deputados João Magalhães e Ulisses Gomes, após o que faz uso da palavra para discutir o projeto a deputada Bela Gonçalves, a qual, no decorrer de seu pronunciamento, suscita questão de ordem, solicitando o encerramento da reunião por falta de número regimental. Ato contínuo, a presidenta verifica de plano a inexistência de quórum para a continuação dos trabalhos e encerra a reunião, convocando as deputadas e os deputados para a extraordinária de amanhã, dia 15, às 10 horas, nos termos do edital de convocação, e para a ordinária também, de amanhã, às 14 horas, com ordem do dia a ser publicada. Levanta-se a reunião.
1: Muito obrigado, deputado Vitório Júnior. Esgotado o prazo destinado à leitura e aprovação da ata, e não havendo retificação a ser feita, doa por aprovada, nos termos do nosso artigo 20, combinado com o artigo 24 do Regimento Interno. Presidência, nos termos do edital de convocação, passa a segunda parte da reunião, em sua primeira fase, destinada à eleição para o cargo de conselheiro do Tribunal de Contas do Estado de Minas Gerais, em virtude da aposentadoria do conselheiro Mauri José Torres Duarte. A presidência informa que, nos termos do inciso 2 do artigo 235 do nosso Regimento Interno, foi apresentada uma única candidatura, a da deputada Ione Pinheiro, por meio do requerimento 18.624 de 2026. Após a arguição pública, a comissão especial, designada para emitir parecer sobre a candidatura, concluiu que a deputada Ione possui o conhecimento e experiência necessários ao exercício do cargo de conselheira da Corte de Contas do Estado de Minas Gerais. A presidência irá submeter a candidatura à votação pelo processo nominal, em conformidade com o artigo 259 do Regimento Interno. As deputadas e deputadas deverão selecionar o nome da deputada Ione Pinheiro para aprová-la ao cargo de conselheira do Tribunal de Contas do Estado ou branco, se assim o desejarem.

0: Presidente, questão de ordem.
1: Palavra, deputada Lohana.
0: Antes da gente partir para esse momento tão importante da votação da deputada Ione Pinheiro, queria só solicitar um minuto de silêncio pelo falecimento da mãe da deputada Andréia de Jesus, dona Santa.
1: É regimental. Nesse momento eu solicito, deputada Nayara.
2: Também gostaria de solicitar um minuto de silêncio pelo falecimento do prefeito Pezão de Confins aqui no Vetor Norte.
1: Regimental, nesse momento solicito do plenário um minuto de silêncio.

0: Obrigado a todas e todos. E mais uma vez, obviamente, essa presidência reforça os sentimentos à família, à deputada Andréia e à família da deputada Andréia de Jesus. Portanto, peço a atenção das senhoras e senhores deputados. Nós vamos, nesse momento, dar início à votação para a eleição para o cargo de conselheiro do Tribunal de Contas do Estado. As deputadas e deputados deverão selecionar o nome da deputada Ione para aprová-la ao cargo de conselheiro do Tribunal de Contas ou branco, se assim o desejarem. Portanto, peço atenção, mais uma vez, para darmos início a esta votação. Antes, porém, cumprimentar de forma muito especial a presença hoje aqui também nessa casa do deputado federal Pinheirinho, sobrinho da deputada Ione, seja muito bem-vinda, e através do nome de Vossa Excelência, cumprimentar toda a família da deputada, ex-deputado Gustavo Correia, vejo aqui também, um abraço a Vossa Excelência, vi mais cedo deputado Wellington Prado, enfim, todos que nos visitam, as galerias hoje lotadas, muito bom recebê-los e recebê-las aqui hoje na nossa Assembleia de Minas. Portanto, vamos dar início à votação neste momento. Em votação. A presidência vai proceder à segunda chamada de votação. Em votação.
1: Segunda chamada de votação, André Zaguri.
2: Então, segunda chamada de votação para eleição da deputada Ione Pinheiro, do União Brasil, para o cargo de conselheira do Tribunal de Contas. A primeira mulher que ocupará, provavelmente, o cargo de conselheira é nas possibilidades oferecidas pela Assembleia Legislativa.
1: Resultados, precisamos de maioria para eleger Ione.
0: Portanto, 70 votos na deputada Ione Pinheiro, não houve voto em branco. Registrar o voto na deputada Ione Pinheiro, deputado Roberto Andrade. Portanto, está eleita para o cargo de conselheira do Tribunal de Contas do Estado de Minas Gerais a deputada Ione Pinheiro.
1: Agora, o resultado final, 72 votos, nenhum branco, nenhum contrário.
2: 70 votos, Priscila, 70 votos favoráveis à deputada Ione Pinheiro para ocupar o cargo de conselheira do Tribunal de Contas. Nesse momento, ela foi muito ovacionada, aos gritos de ela merece, você, isso é uma demonstração do quanto ela é querida pelos colegas.
1: Sem dúvida, a galeria lotada aqui, pessoas que vieram prestigiar
3: a deputada, a primeira mulher ao Tribunal de Contas do Estado de Minas Gerais,
0: saindo aqui da Assembleia Legislativa do nosso Estado. Então, mais uma vez, obviamente, essa casa coloca o seu nome na história e a deputada Ione, não tenho dúvidas, representará muito bem esta casa, mas especialmente os 21 milhões de mineiros. Mas solicito agora a deputada Ione, eu sei que todos querem cumprimentá-la, mas convido a deputada Ione neste momento para que possa fazer o seu pronunciamento a partir deste momento na nossa tribuna. Deputada Ione, tem a palavra, se assim o desejar nesse momento.
2: Bastante emocionante. emocionada, Priscila. Ela está com lágrima nos olhos mesmo, emocionada a partir desta escolha unânime dos parlamentares para o nome dela, para ocupar o cargo de primeira mulher a ser conselheira do Tribunal de Contas numa vaga que pertence à indicação da Assembleia Legislativa.
1: Ela se dirige à tribuna para o discurso de agradecimento aos pares. Bastante emocionada.
2: Agora ela abraça o deputado Mauro Tramonte e vai fazer o discurso dela de agradecimento, né? Ela chegou a falar durante a sabatina da comissão especial que, por unanimidade, reiterou que ela está apta a ocupar o cargo de conselheira do Tribunal de Contas, que o coração dela se transborda de gratidão. Essa foi uma fala dela quando foi lido o parecer favorável ao nome dela para ser votado aqui no plenário. Ao cargo de conselheira do Tribunal de Contas.
1: Era uma votação que já se desenhava desde a sabatina, mas mesmo assim é um momento muito especial para ela, com a galeria cheia, com essa votação expressiva aqui em plenário. É natural que ela se emocione.
4: Bom dia a todas, bom dia a todos. Bom dia, gente! Estou com meu coração aqui transbordando de alegria, mas primeiro de muita, muita, muita gratidão a Deus. E gratidão a cada um de vocês. Primeiro, que sejam bem-vindos, né, a essa casa, a casa do povo mineiro. Quanta alegria de receber vocês aqui hoje. Sei que vocês sempre estiveram ao meu lado, nos desafios, no caminho, mas também em cada vitória também, vocês estiveram presentes. Obrigada por tudo, que Deus abençoe vocês. Bom dia, presidente. Olha, primeiro quero te agradecer. Fica aqui minha eterna gratidão. Não só pela condução, mas toda a seriedade, o diálogo que você sempre conduziu essa casa. Fica aqui minha eterna gratidão. E agora eu tenho que agradecer a cada um de vocês, meus colegas, meus amigos. Quero agradecer pelo carinho, pelo apoio, por hoje, né, me encaminharem para essa missão. Porque eu falo que é uma missão nobre. Né, ser conselheira do Tribunal de Contas do Estado de Minas Gerais. Quero pedir liberdade, mas eu quero agradecer um a um. Deputado Tadeu Leite, muito obrigada. Deputado Adalclever Lopes. Deputado Adriano Alvarenga. Amanda Teixeira. Queria mandar aqui um abraço para a nossa amiga, deputada Andréia, né, que está passando por esse momento hoje, um momento muito triste. Fica aqui a nossa solidariedade a ela e a toda a família, que é uma perda irreparável. Né, que Deus conforte o coração dela e de toda a família. Arlen Santiago, Beatriz Cerqueira, minha presidenta, Betão, Binda Ambulância, Bruno Engler, Carlos Henrique, Carol Caran, Celinho Centracel, Chiara Biondini, Cristiano Silveira, Dorgal Andrada, Dr. Paulo, Dr. Maurício, Eduardo Azevedo, Enis Cândido, Grego da Fundação, Gustavo Valadares, Ale Portela, Ana Paula Siqueira, Antônio Carlos Arantes, Bela Gonçalves, Betinho Pinto Coelho, Bosco, Carlos Pimenta, Cássio Soares, Charles Santos, Coronel Henrique, Dalmo Ribeiro, Delegado Cristiano, Dr. Jean Freire, Dr. Wilson Batista, Duarte Bechir, Elismar Prado, Gil Pereira, Gustavo Santana, João Magalhães, Leandro Genaro, Leninha, Lohana Lude Falcão, Macaé Evaristo, Mário Henrique Caixa, Marquinhos Lemos, Nayara Rocha, Noraldino Júnior, professor Cleiton, Rafael Martins, Ricardo Campos, Rodrigo Lopes, Ulisses Gomes, Zé Guilherme, deputado Leleco Pimentel, Leonídio Bolsas, Luca Lasmar, Luizinho, Maria Clara Marra, Marli Ribeiro, Mauro Tramonte, Neilando Pimenta, Oscar Teixeira, Wendel Mesquita, Raul Belém, Roberto Andrade, Sargento Rodrigues, Tito Torres, Vitório Júnior, Zé Laviola. É com muita humildade e com muita gratidão que eu agradeço a cada um de vocês por essa nova missão. Podem contar sempre comigo e pode ter certeza que eu levo daqui dessa casa uma gratidão enorme e cada um no meu coração. Mas hoje, presidente, estou muito emocionada, com meu coração aqui transbordando de alegria e de gratidão, mas eu tenho que agradecer mais algumas pessoas aqui hoje. Quero agradecer ao Diniz Pinheiro, meu irmão. Quero que pelo companheirismo, pela amizade, mas por ele ter confiado em mim para continuar o legado dele. Ele hoje se encontra aqui representado pela filha dele, a Ana Clara, e pelo Dinizinho. Pode ter certeza da minha eterna gratidão. Quero te agradecer, Pinheirinho. Quero falar, meu sobrinho, né? Eu falo, não é brincadeira não, gente, mas, presidente, falam por aí, mas é o mais bonito lá de Brasília, me desculpa, o Elton Prado. Mas aqui, Pinheirinho, sei que você é um orgulho para toda nossa família e um orgulho para Minas Gerais. Obrigada por ter sonhado esse sonho junto conosco. Obrigada por tudo, Pinheirinho. Leva também a minha gratidão ao seu pai, meu irmão, Toninho Pinheiro. Quero agradecer a minha família que está aqui, aos meus irmãos, a Ivana, a Luísa, minha amada filha, que é o motivo da minha alegria de viver. Obrigada por tudo. Quero agradecer ao conselheiro Agostinho Patrus, que pegou na minha mão e não largou. Então fica aqui a minha gratidão. Quero agradecer ao meu partido. Quero agradecer pela acolhida nesses 3 mandatos. Fica aqui a minha gratidão. Através do Danilo de Castro, eu quero agradecer ao partido pela acolhida. Mas, presidente, eu tenho que agradecer a essa casa. Estou aqui no meu 3º mandato pela acolhida. Essa casa que é o verdadeiro coração político de Minas Gerais. Essa casa que representa 853 vozes. É essa casa que nos orgulha todos os dias, sempre procurando defender os mineiros. É daqui, é dessa casa que sai sempre as melhores soluções para Minas Gerais. Então, eu quero deixar um agradecimento a todos os funcionários desta casa, a todos os funcionários do nosso gabinete. Estou com meu coração apertado de alegria e de gratidão por vocês. Muito, muito obrigada por tudo. Bom, agora eu tenho que falar um pouquinho da minha querida e amada cidade de Ibirité, que eu sou ibiritense. É a cidade que sempre me acolheu. Eu falo que é a cidade do meu coração. Cidade que acolheu minha mãe, Irene Pinheiro. E eu tenho muita gratidão e muita saudade dos meus pais, Tunico Pinheiro e Irene Pinheiro. Falo com muita gratidão e com muita saudade deles. E eu queria fazer hoje, que esse hoje fosse um dia de homenagem à minha mãe, Irene Pinheiro, uma mulher que sempre foi à frente do seu tempo. Uma mulher, Ana Paula, que ela dedicou mais de 60 anos pela educação. Macaé, naquela época que as mulheres eram só para casar e ter filhos, minha mãe, Beatriz, casou, teve 5 filhos, fez 4 faculdades e sempre trabalhou fora. Então, era uma mulher que deu exemplo para todas nós mulheres. Então, eu quero deixar aqui hoje uma homenagem à minha mãe, mas a todas as mulheres que são sempre, na maioria das vezes, silenciadas e invisibilizadas. Então, fica aqui hoje a minha homenagem às mulheres. Tenho certeza que hoje é um dia histórico para essa casa, é um dia histórico para Minas Gerais. Que a nossa ida, a ida de uma mulher para o Tribunal de Contas do Estado de Minas Gerais, nós estamos fortalecendo a democracia. A ida de uma mulher para o Tribunal de Contas do Estado de Minas Gerais, nós estamos combatendo preconceitos, estamos combatendo desigualdades. E é importante estarmos todos unidos, homens e mulheres, para construirmos uma sociedade mais humana, mais justa e mais igualitária. Obrigada. Eu quero me dirigir aos eleitores, que eu falo que são esses amigos que nós fomos construindo ao longo dessa caminhada. Meus amigos prefeitos, ex-prefeitos, vereadores, ex-vereadores, lideranças, meus amigos de coração. Quero dizer a vocês que fica aqui a minha eterna gratidão a cada um de vocês e vocês com certeza estarão sempre no meu coração. Eu amo vocês. Obrigada por tudo. Obrigada, Minas Gerais. Assumo um compromisso é com Minas Gerais. Podem ter certeza que com muita ética, trabalho, nós vamos continuar lutando para defender o mineiro, porque é essa que é a missão do Tribunal de Contas do Estado de Minas Gerais. Defender o mineiro, ser guardião da sociedade. Nós queremos, sim, que continue uma fiscalização rigorosa, mas o que mais nós queremos é mudar a vida das pessoas, principalmente as que mais necessitam. Obrigada por tudo, Minas Gerais. Obrigada por vocês. Valeu. Obrigada, meus amigos. Obrigada. Muito obrigada. Que Deus abençoe a todos vocês. Valeu. Só gratidão.
5: A gente acompanhou o discurso da deputada Ione Pinheira, emocionada, né, Zaguri? Falando também, homenageando a mãe neste momento.
2: Sim, a mãe dela, Irene Pinheiro, que é, segundo a deputada Ione Pinheiro, a mãe é uma referência, né? Se dedicou boa parte da vida para a educação.
0: Já tem diversos parlamentares que querem dar um abraço à Vossa Excelência. Inclusive, solicito aqueles deputados e deputadas que, porventura, queiram, né, fazer a declaração de voto, que possam registrar para que tenhamos aqui a ordem certinha. Então, vou passar a primeira deputada Leninha, nossa primeira vice-presidente, mas antes, deputada Ione, dizer aqui de forma muito breve do orgulho, da honra e da satisfação, não só minha, mas especialmente desta casa, não só por sua trajetória nesses últimos 3 mandatos, eu tive o orgulho e a honra de sermos colegas nesses últimos 3 mandatos, mas mais do que isso, nesse momento da Assembleia, a deputada Ana Paula está fazendo também história, mais uma vez. Primeira mulher eleita por esta casa ao Tribunal de Contas, eleita e sabatinada, porque nós já tivemos a ex-conselheira saudosa Adriene, indicada pelo governo do Estado, mas indicada por essa casa, sabatinada por essa casa e agora, muito em breve, se Deus quiser, nomeada ao Tribunal de Contas, primeira mulher da Assembleia. Isso, obviamente, acho que demonstra um pouco a importância de a gente entender que as mulheres têm de ocupar cada dia e cada vez mais os principais espaços de todo o Brasil, de todo o mundo, mas especialmente na vida pública, mas mais do que isso, através da deputada Ione, cumprimentar toda a bancada feminina dessa Assembleia, que trabalham de forma aguerrida, unida e que sempre, preocupados com os 21 milhões de mineiros, fazem o trabalho que deve ser feito. Mas, de forma muito entusiasmada e feliz, Ione, pedir a Deus que lhe abençoe, que lhe proteja nessa nova missão. Espero eu que Vossa Excelência possa ainda aqui contribuir ainda por algum tempo nessa casa, mas no momento que chegar a sua vez de estar lá no Tribunal de Contas, tenho certeza que vai ser uma das melhores conselheiras da história do nosso Estado de Minas Gerais. Então, meus parabéns. Deputada Leninha, tem a palavra nesse momento.
6: Obrigada, presidente. Eu queria fazer uma saudação especial nesta sessão solene aqui, que a gente está elegendo pela primeira vez aqui pela Assembleia Legislativa, a primeira mulher para o Tribunal de Contas. Eu vou ser breve, porque tem muita gente para falar, mas dizer que para a nossa bancada feminina desta casa, A gente queria agradecer, inclusive, a condução do nosso presidente Tadeu, mas também dos nossos companheiros deputados, que também se colocaram no processo para poder estar à disposição do tribunal. Então, como a democracia prevalece, inclusive nessa casa é muito importante, a gente reconhece também todos aqueles que se colocaram para essa missão, para essa tarefa tão importante. Dizer que a deputada Ione, desde quando todas nós chegamos aqui nessa casa, se eu não me engano, todas nós parlamentares, chegamos com a Ione já na casa. Então nós, 15 parlamentares, 15 mulheres, fomos acolhidas pela deputada Ione Pinheiro. Então, desde o início, ela, com todo o afeto, cuidado, atenção, carinho, nos recebeu. Então, é com muito orgulho, muita alegria, a gente está aqui hoje conduzindo ela para um cargo importante, que é um órgão auxiliar da Assembleia, que cuida das contas, que olha como está sendo usado o dinheiro público, que a gente possa, de fato, seguir acompanhando o trabalho dela no tribunal, pois nós temos certeza absoluta que ela seguirá lá fazendo o que ela sempre fez aqui nessa casa. Um trabalho respeitando as diferenças ideológicas, um trabalho que faz a prática da melhor política, com diálogo, conversa e, acima de tudo, com a responsabilidade que o cargo exige. Então, Ione, que Deus abençoe seu caminho, muitas bênçãos e proteção de Deus, muita sorte. E a gente vai seguir fazendo política também lá no tribunal, que lá é esse espaço onde a gente também segue fazendo a política do controle, da fiscalização, da educação, mas acima de tudo para nós da Assembleia é um lugar onde a gente tem um alento quando a gente perde as forças aqui dentro e a gente procura no Tribunal de Contas energias e força para seguir cobrando, fazendo controle social e ajudando na nossa luta que é cotidiana. Um grande abraço e vamos juntas, as mulheres, abrindo espaço e conquistando nessa sociedade o lugar que sempre foi negado por uma sociedade machista, racista, homofóbica, misógina. E nós vamos aprendendo na prática que o nosso lugar é o lugar que foi negado, mas nós estamos chegando para ocupar e ocupar bem. Muito obrigada.
0: Obrigado, deputada Leninha. Nesse momento, deputada Ana Paula tem a palavra.
7: Bom dia, presidente, presidenta Leninha, colegas deputadas, colegas deputados, conselheira do Tribunal de Contas, Ione Pinheiro. Gente, hoje é um dia de muita celebração, muita festa para a gente, muita alegria. Tá aqui hoje, Ione, nesta data histórica, é algo que profundamente me emociona. Eu estou aqui na Assembleia antes de você chegar como deputada estadual. Cheguei aqui em 2011 como servidora dessa casa, como chefe de gabinete de mandato parlamentar. E eu posso afirmar para vocês e fazer, inclusive, presidente, uma sutil colocação na sua fala, que a data de hoje não demonstra um pouco do nosso compromisso com a população feminina, não. Demonstra muito compromisso, inclusive com o fortalecimento da democracia. E a Ione, gente, que assumiu o mandato aqui em 2014, assumiu o mandato junto com outras colegas deputadas. Eram 5 deputadas naquela época. Deputada Marília Campos, deputada Geise, deputada Rosângela Reis, Ione e a deputada Arlete. E de lá para cá, muita coisa mudou nessa casa. Muita coisa mudou no estado de Minas Gerais. Na eleição de 2018, nós elegemos 10 mulheres para nos representar. Dobramos, aumentamos em 100%. Foi a marca histórica que, pela primeira vez na história do estado de Minas Gerais, elegemos mulheres negras para nos representar. Elegemos eu, Andréa de Jesus e deputada Leninha. E a partir daquela legislatura, está aqui o movimento Momã. Eu queria saudar aqui, cumprimentar pela luta aguerrida, pela maior participação e presença das mulheres nos espaços de decisão política. A gente foi fazendo, Ione, uma série de processos de transformações da estrutura política da Assembleia Legislativa, impactando todas as cidades mineiras. Foi nessa legislatura que nós mudamos a Assembleia e passamos a garantir a licença maternidade para as deputadas. E eu vejo o germinar das sementes que foram plantadas naquele início de mandato. Foi também na legislatura de 2019 que nós criamos um espaço importante de visibilidade para as mulheres, que foi a bancada feminina, que ainda não existia nessa casa, garantindo não só a presença, como a voz das mulheres para as decisões e encaminhamentos de projetos. A bancada feminina é um mecanismo importante para que nós, mulheres, possamos, sim, incidir nas decisões dessa casa. Foi também nessa legislatura que nós criamos a Procuradoria da Mulher, procuradoria que, de forma brilhante, Vossa Excelência conduziu os trabalhos. Para nós chegarmos aqui hoje, Macaé, na eleição da Ione, como a primeira mulher indicada pela Assembleia, não foi só fruto das articulações políticas, conduzidas por nomes que aqui já foram citadas. É o resultado de um trabalho de visibilidade à atuação das mulheres e que eu tenho certeza que o meu esforço de criar a bancada feminina, de criar a Procuradoria da Mulher, frutifica hoje na ocupação de mais um espaço de liderança política de mulheres na política. Eu queria destacar que foi também nessa legislatura que nós fortalecemos o trabalho da Comissão de Defesa dos Direitos da Mulher, que ecoou tanto em tantos municípios para garantir mais presença de deputados, de vereadoras e de vereadores. Foi nessa legislatura que nós alcançamos a marca recorde de um parlamento com priorização para projetos que versam sobre política para as mulheres em todas as pautas. Alcançamos mais de 53% de aumento nessa política. E eu queria lembrar aqui, Ione, como que a gente traduz em verdade as palavras de Michelle Bachelet, ex-presidente do Chile, que diz que quando uma mulher entra na política, muda a mulher. E quando muitas mulheres entram na política, muda a política. E o resultado é essa eleição de uma forma só, com um nome único, unindo todas as esferas políticas representadas aqui na Assembleia. Então, queria te parabenizar, mas queria aqui também celebrar a força conjunta da atuação das mulheres neste Parlamento que te conduz ao TCE e que luta, né, pela democracia. Mas, Ione, já vou encerrar, mas em dia de festa, nós mulheres não vamos deixar de falar nesse microfone. E aí, Ione, você segue para o tribunal também com mais compromisso. Eu falei na sabatina e hoje vou aproveitar a casa cheia aqui para dizer, eu gostaria, Ione, que você tocasse no Tribunal de Contas do Estado de Minas Gerais a fiscalização do orçamento sensível a gênero, para que, de fato, nós possamos transformar tantas legislações bem trabalhadas que são construídas aqui em verdade nos municípios. Nós precisamos garantir que o recurso público esteja disponível para subsidiar a política que afeta a maioria da nossa população, que somos nós mulheres. E somente com o orçamento sensível a gênero, nós vamos garantir que o recurso público chegue na ponta, cuidando de meninas e de mulheres. Vá para o TCE, leve não só as boas memórias construídas aqui, como também o meu compromisso e o compromisso da bancada feminina de dar sustentação para o seu trabalho num ambiente que ainda é um ambiente marcado, né, pela presença unânime dos homens. Brilhe lá, o seu brilho é o brilho de mais da metade de mineiros e mineiras que anseiam pela sua atuação. Parabéns, siga firme, forte, cabeça erguida, coração vai balançar nos momentos de dificuldade, mas saiba que nós estaremos aqui, todas nós, com mãos estendidas para te fortalecer nessa atuação.
0: Obrigado, parabéns. Deputada Ana Paula. Deputada Lohana tem a palavra nesse momento.
8: Presidente, bom dia. Ainda é bom dia.
1: Eu queria cumprimentar todos e todas que vieram homenagear a deputada Ione nesse momento tão importante, em que, sustentada por vocês até aqui, agora ela vai nas mãos de todos vocês e nas mãos de cada deputado e de cada deputado estadual da Assembleia Legislativa para o Tribunal de Contas. Bom dia, gente. Bom dia, deputada Ione. Meus parabéns por essa indicação, por essa construção e pela sua trajetória, que foi o que construiu e tornou possível a sua ida. Essa ida que é civilizatória e que marca um processo muito importante para cada mulher. Acho que a deputada Ana Paula me representou muito bem e eu corro o risco de não querer me estender. Eu quero apenas dizer que a gente, uma mulher, quando entra na política, sabe que ela muda. De alguma forma, a política endurece a gente. A gente tem que ficar todos os dias cuidando para não perder a ternura, para não perder a fé nas coisas, para não perder a ideia de que a gente veio para cá para construir um mundo melhor, uma Minas Gerais melhor, à altura dos sonhos. E eu tenho certeza que uma mulher entrando no Tribunal de Contas também vai passar por alguns desses desafios. Mas você tem o perfil de ser a mulher que muda os espaços e que mudou a política e vai mudar o Tribunal de Contas. Eu quero te dizer que a gente confia muito em você, que você representa a gente, que cada uma das deputadas da bancada feminina está especialmente orgulhosa pela sua ida para o Tribunal de Contas e que, repetindo as palavras da deputada Ana Paula, conte conosco e com as nossas mãos estendidas. Agora, deputada Ione, eu queria pedir ao presidente Tadeu e agradecê-lo por conduzir esse processo tão bem e por ter também a figura das mulheres valorizadas ao seu lado, a exemplo da deputada Leninha, que é uma vice-presidenta com talvez um dos maiores índices de representatividade que uma vice-presidenta já teve na nossa casa, que a vice-presidência já teve. Eu queria convidar todas as deputadas da bancada feminina e antes vou contar uma coisa. A gente estava, presidente, planejando uma coisa nos últimos meses: a criação da galeria das deputadas aqui na casa. Nós temos a galeria das vereadoras nas câmaras municipais e os vereadores que estão aqui presentes podem confirmar que existe esse espaço. A gente tem a galeria das deputadas federais no Congresso Nacional. E memória importa, porque é importante que as crianças que visitem essa casa saibam que por aqui passou uma deputada, que foi uma procuradora da mulher e que hoje vai ser conselheira do Tribunal de Contas e que essa deputada se chama Ione Pinheiro. É importante que nessa casa a gente tenha um lugar contando que houve uma deputada como a Maria Elvira aqui. É importante que a gente conte a história de cada deputada que já passou por esse espaço, que ainda é um espaço que nos tem muito pouco. Esse espaço já existe nas câmaras, já existe no Congresso Nacional e precisa, presidente, existir na Assembleia Legislativa de Minas Gerais. Por isso, a bancada feminina queria te entregar, e eu quero convidar todas as colegas deputadas, se o senhor assim permitir, para virem aqui em cima e entregarem o pedido da bancada feminina da criação da Galeria das Deputadas Estaduais em Minas Gerais, coroando nesse dia em que a deputada Ione Pinheiro, nossa deputada que abriu a porta para tantas aqui, vai para o Tribunal de Contas do Estado de Minas Gerais. Vamos ali.
8: Os deputados agora se dirigem ao centro da mesa para fazer uma foto com a deputada Ione Pinheiro. A gente está em plena declaração de voto, né, André Zaguri? Foram vários colegas que demonstraram apoio a eleição de Ione Pinheiro, a conselheira do TCE.
2: Então, nesse momento, as deputadas, todas as deputadas mulheres, estão entregando ao presidente da Assembleia um pedido que foi explicado pela deputada Lohana, ainda há pouco no microfone, para que se crie na Assembleia a Galeria das Deputadas Mineiras. Esse seria um espaço, segundo a deputada Lohana, para que as pessoas conheçam, quem vier visitar a casa, conheçam a história das deputadas e o trabalho é importante. Então, ela aproveitou aí a eleição da deputada Ione Pinheiro, essa eleição histórica para conselheira do Tribunal de Contas em vaga pertencente à Assembleia Legislativa, para que elas entregassem ao presidente esse pedido.
8: Momento aqui registrado, então, pela comunicação da Casa também, mais um momento histórico aqui para o Parlamento Mineiro.
2: Então,
8: presidente,
2: todas...
8: agora...
2: todas as deputadas unidas, né? Muito bonito de ver as mulheres orgulhosas, né? E a gente está vendo discursos aí na tribuna, Priscila, todos muito elogiosos à deputada Ione Pinheiro e muito conscientes desse momento histórico que se passou agora nessa manhã, quando, por unanimidade, 70 votos, 70 dos 77 deputados votaram favoravelmente ao nome da deputada Ione Pinheiro, do União Brasil, para o cargo de conselheira do Tribunal de Contas. Importante lembrar que o Tribunal de Contas já teve uma mulher em seu cargo, em seus cargos de conselheira, deputada Adriane Barbosa, mas foi indicada pelo governador, ela que é falecida, mas mulher indicada pela Assembleia Legislativa é a primeira vez, e é a deputada Ione Pinheiro, do União Brasil. É, a deputada Ana Paula Siqueira, também ao microfone, chegou a mencionar a importância também dos outros parlamentares que acabaram cedendo espaço. Havia outros candidatos, mas todos cederam espaço para que uma mulher pela primeira vez ocupasse o cargo de conselheira do Tribunal de Contas, e uma mulher bastante aguerrida e com bastante história de trabalho. A deputada Ione Pinheiro, do União Brasil, tem quase 30 anos de vida pública, Priscila, bastante tempo. Ela está aqui na Assembleia há bastante tempo, agora 3 mandatos como deputada parlamentar, mas 30 anos de vida pública.
5: A gente viu ali o registro oficial, e vale lembrar a ausência da deputada Andréa de Jesus, que perdeu a mãe neste dia e, portanto, não compareceu a essa votação.
0: Meu orgulho de presidir esta Assembleia nesse momento. Eu espero que o próximo presidente tenha o mesmo orgulho, ou seja, cada dia, cada vez mais, cada legislatura, que passem mais mulheres aqui na Assembleia, se Deus quiser. Deputado Bruno Engler, tem a palavra nesse momento.
9: Senhor presidente, serei breve aqui nesse momento. O intuito é apenas de parabenizar a deputada Ione Pinheiro, uma pessoa a qual não tenho a menor dúvida da capacidade e da competência para exercer o cargo de conselheira do Tribunal de Contas do Estado. Quero também cumprimentar aqui o Pinheirinho, deputado federal, seu sobrinho, um dos grandes articuladores da política mineira e uma pessoa que realmente cumpre aquilo que trata, uma pessoa de palavra, uma pessoa que é bom fazer política junto dele. E dizer realmente que é uma conquista ímpar da Ione, uma pessoa que irá nos representar no Tribunal de Contas do Estado. E, neste momento importante também da minha parte, fazer um reconhecimento ao deputado Sargento Rodrigues, da nossa bancada, era candidato também ao tribunal, entendeu que era o momento da Ione ocupar essa vaga, abriu mão, o que possibilitou que a nossa bancada, de maneira unânime, já a apoiasse quando o pleito ainda estava incerto, e isso acabou fazendo com que ela ficasse cada vez mais forte e consolidasse a sua candidatura. Então, Ione, parabéns, você merece, parabéns também ao Pinheirinho, e o PL tem muito orgulho de ter apoiado a sua candidatura e de ter votado no seu nome.
0: Obrigado, deputado Bruno Engler. Deputado Betão, nesse momento, a palavra é de Vossa Excelência.
10: Parabenizar aqui primeiro a deputada Ione Pinheiro. Queria também parabenizar o nosso ex-deputado federal, estadual, ex-ministro Nilmar Miranda, que se encontra aqui hoje na Assembleia. Ione, o Tribunal de Contas, né, ele não tem competência legal para criar regras ou regulamentar o funcionamento do mercado de apostas online. Mas ele possui total autoridade para fiscalizar as ações, os gastos, né, e contratos do poder público estadual relacionados a esse setor. Eu estou chamando a atenção para isso porque nós tivemos, Ione Pinheiro, uma captura de renda no ano, só em um ano, de mais de 37 bilhões de reais para as betes, salário que é um salário do trabalhador, que deixa de circular, né, na economia local, E são recursos drenados aí para grandes grupos econômicos e fundos internacionais. Então, a aceleração, né, dessas apostas que nós vimos, inclusive agora, durante a Copa do Mundo, né, várias TVs, TVs de YouTube, todo mundo fazendo propaganda de bet, impõe novos desafios ao poder público e exige instituições de controle cada vez mais preparadas para proteger o interesse coletivo. Né? Embora a regulamentação e a autorização para o funcionamento dessas empresas, né, de apostas sejam competência da União, né, por meio da Secretaria de Prêmios e Apostas do Ministério da Fazenda, cabe ao Tribunal de Contas do Estado de Minas Gerais exercer um papel fundamental na fiscalização da atuação da loteria do Estado de Minas Gerais, por exemplo, garantindo que contratos, concessões, licitações e parcerias observem os princípios da legalidade, da transparência, da eficiência e da moralidade administrativa. É por isso que sua indicação, deputado Ione Pinheiro, necessita representar um reforço importante para o Tribunal de Contas de Minas Gerais, né? Que a sua trajetória seja marcada pelo compromisso com a ética, com a gestão pública e a defesa do interesse coletivo. Nós sabemos que o Tribunal de Contas não tem a missão de regulamentar esse mercado, né? Mas tem o dever constitucional de fiscalizar a atuação do Estado e proteger o patrimônio público e assegurar que nenhuma atividade econômica, por mais lucrativa que seja, se desenvolva sem a transparência. Então, só para a gente poder lembrar um pouquinho do histórico desses jogos, né, dessas apostas, as apostas em bets foram legalizadas em 2018 pelo Michel Temer. Né? Depois o governo Bolsonaro não regulamentou o setor e depois o Lula regulamentou e passou a fiscalizar, a cobrar impostos e impor regras, mas mesmo assim, né, são milhares de pessoas que perdem recursos, que as suas famílias se desfazem. Né? Porque, gente, o cassino no Brasil, acho que eu já falei isso aqui, ele foi extinto na década de 50. Né? E hoje o cassino está no seu bolso, está aqui na palma da sua mão, né? Todo mundo fazendo uso dessas bets e se perdendo nela, né? Porque ela é considerada hoje um grave problema social, econômico e de saúde pública. Né? É uma doença reconhecida pela Organização Mundial de Saúde, a ludopatia. Né? E, aliado à publicidade abusiva que nós estamos assistindo, traz esse transtorno todo a diversas famílias. Nós apresentamos um projeto de lei aqui na Assembleia, que é o PL número 4136/2025, que proíbe a publicidade de bets em Minas Gerais. Né? Então, nós estamos fazendo um esforço para que esse projeto possa andar e possa ser aprovado. No mais, desejo todo tipo de sorte a nossa deputada estadual, Ione Pinheiro. Obrigado.
0: Obrigado, deputado Betão. Com a palavra, nesse momento, deputado Charles Santos, querido amigo.
11: Senhor presidente, muito bom dia a todos. Parabéns pela forma como conduziu todo o trabalho, senhor presidente. Agora, minha caríssima colega Ione Pinheiro, eu quero te parabenizar, Ione, pela sua trajetória nesta casa e dizer que a alegria que você tem no coração pela sua eleição e condução ao Tribunal de Contas do Estado de Minas Gerais, esta alegria que você tem no coração, com certeza, é a alegria também daqueles que te conhecem, daqueles que te admiram, a meu exemplo. Então, compartilhamos também com você desta mesma alegria, dessa mesma satisfação. Mas antes de subir aqui à tribuna hoje, a minha memória me fez recordar a frase de Margaret Thatcher, da primeira mulher a ocupar o cargo de primeira-ministra do Reino Unido. E a frase dela foi a seguinte, abro aspas, se você quer que digam algo, peçam a um homem. Mas se você quer que façam algo, peça a uma mulher. Eu ousaria dizer, Ione, que talvez se Margaret Thatcher vivesse hoje e te conhecesse, talvez ela diria, ela diria que você reúne as duas qualidades, você reúne as duas ações verbais aqui, tanto para dizer, quanto para fazer, pela sua história, pelas suas qualidades, pela sua capacidade, tanto para dizer, quanto para fazer, você tem a condição, a capacidade e habilidade para realizar lá no Tribunal de Contas, para brilhar lá no Tribunal de Contas, como você brilhou aqui na Assembleia Legislativa de Minas Gerais. Por isso, minha amiga, eu quero estimar sucesso para você nesta nova missão. E quando eu digo sucesso para você, eu quero dizer o seguinte, as suas ações, as suas decisões, todas que você há de tomar lá no Tribunal de Contas, reverberarão na vida do povo de Minas Gerais, nos municípios em Minas Gerais. Portanto, leve sempre com você o meu respeito, o meu abraço e a minha admiração. Parabéns, Ione Pinheiro. Que Deus te abençoe. Muito obrigado, senhor presidente.
0: Obrigado, deputado amigo Charles. Deputado Ricardo, tem a palavra. Na sua ausência, deputado professor Wendel. Deputado Ulisses Gomes, neste momento, líder do Bloco Democracia e Luta, utilizará a palavra. Só registrar a presença da secretária de Estado, Mila, seja bem-vinda mais uma vez a essa casa que conhece bem. Querido amigo Danilo de Castro, muito bem-vindo a essa Assembleia mais uma vez. Bom revê-lo.
12: Senhor presidente, senhores deputados, deputadas, amigos e amigas, querida amiga Ione Pinheira, nossa conselheira eleita, eu quero, presidente, dividir em dois momentos aqui. O primeiro, para agradecer a oportunidade desse diálogo franco, amigável, que ao longo desses últimos dois anos, assim posso dizer, onde vivenciamos uma experiência única na Assembleia de disputarmos três vagas ao Tribunal de Contas, três vagas que ao longo desses anos gerou expectativas, esperança em vários amigos e amigas aqui, particularmente o meu nome também colocado, mas o que fica ao longo desse tempo é sinceramente um sentimento de enorme gratidão pelo respeito, acolhida, confiança, que ao longo de todas as conversas, visitas, eu tive a oportunidade de colher. Então a cada deputado e deputada que de forma democrática, ao longo dessas escolhas, cada um, cada momento, por um motivo, fomos capazes de encontrar caminhos de consenso. Acho que o parlamento vai moldando e vai promovendo aquilo que há de mais bonito no que eu acredito na democracia. O diálogo, o respeito e o consenso. E há momentos na vida pública que realmente revelam relações construídas exatamente dessa forma, de confiança, de respeito e de amizade. E de forma ampla, não poderia deixar de registrar isso a cada amigo e amiga que me deu a oportunidade deste diálogo aberto ao longo dessas três oportunidades, assim dizendo. De forma muito especial, eu quero registrar esse agradecimento aos companheiros e companheiras de luta do nosso Bloco Democracia e Luta, que foram fiéis, leais, comprometidos com um trabalho coletivo que ao longo desses anos a gente vem instituindo com muita dedicação, com muita crença mesmo de que não existe outra forma da gente se fortalecer enquanto parlamento, enquanto grupo, partido e bloco, senão através de uma luta coletiva. Então, aos meus amigos aqui na pessoa da Bia, minha querida amiga, companheira e guerreira, e Jean Freire, a todos deputados e deputadas do nosso bloco, muito obrigado. Gratidão por essa confiança que engrandece o nosso trabalho e e me deixa cada dia mais comprometido, responsável e às vezes até com medo de errar, que eu não me, que tamanha confiança não me permite errar. Isso é um peso cada dia mais desafiador, porque, sem dúvida nenhuma, representar tanta história, tanta luta de cada companheiro e companheira, me faz cada dia mais lutar para estar à altura dessa confiança. Obrigado a cada um e a cada um de vocês. E para encerrar, presidente, eu não poderia deixar de dedicar a você, Ione, mulher, mãe, guerreira, quase ex-deputada, né? E dizer que eu saio deste processo todo muito feliz com a sua escolha, de coração. Falo emocionado por você, pela sua história, pela sua família, do qual tenho sempre uma gratidão enorme pelo seu irmão Diniz, pelo amigo Pinheirinho aqui, mas sem dúvida nenhuma pelo que você hoje representa, que vai muito além, Ione, se assim é permitido dizer, do que a sua própria história. A sua história como mulher, como deputada, é emprestada hoje para representar algo muito maior, que aqui fala, né, dita pela nossa presidenta Leninha, pela presidenta da Comissão de Mulher, Ana Paula, e pela líder da bancada de mulher, Lohana, fala muito mais do que minhas palavras aqui, pelo gesto de todas as mulheres. Mas, sem dúvida nenhuma, você simboliza de forma muito especial essa luta tão bonita de ampliar os espaços que nós tantos precisamos na vida pública, que é o espaço de ternura, de verdade, de luta, que só aquelas, né, que vivem isso, vocês mulheres, sabem dizer. Então é um orgulho poder minimamente contribuir para que este sucesso e essa história tivesse esse fim, né? Ou a partir de agora, este novo começo, com você trilhando a primeira mulher representando a Assembleia nessa grande instituição que é o nosso Tribunal de Contas. Deus abençoe muito, sucesso, conte sempre com esse amigo aqui, que confia e admira muito. Um beijo no coração.
0: Obrigado, deputado Ulisses. Nesse momento, com a palavra, deputado Noraldino Júnior. Na sua ausência, deputada Lúcia Falcão. Na ausência, deputada Luz, deputado Mauro Tramonte. Registrar aqui também a presença da ex-deputada dessa casa, Celisa Laviola. Querida amiga, seja bem-vinda ao Parlamento mais uma vez.
13: Senhor presidente, senhoras e senhores, amigas deputadas, amigos deputados, claro, né? Estamos aqui hoje para fazer esse registro, mais um registro de uma excepcional pessoa, de uma política limpa, séria. Estamos falando da nossa querida deputada, até então, Ione Pinheiro. Ione, eu queria parabenizar você, que vem de uma família tradicional. Não podemos esquecer aqui do nosso Diniz Pinheiro, que hoje, brilhantemente, presidente, comanda a cidade de Ibirité, que esteve na presidência da Assembleia Legislativa do Estado de Minas Gerais. Temos o Pinheirinho, enfim, uma família que sempre se dedicou à política no nosso estado de Minas Gerais. Destacar aqui o grande trabalho da querida Ione, da Assembleia Legislativa do Estado de Minas Gerais. Temos o Pinheirinho, enfim, uma família que sempre se dedicou à política no nosso estado de Minas Gerais. Destacar aqui o grande

0: de Contas do Estado de Minas Gerais. A primeira deputada a assumir, a segunda mulher, em 91 anos de existência. Parabéns, Ione, que você seja iluminada por Deus e que a sua trajetória seja aí sempre coroada de êxito, que eu tenho certeza que não vai te faltar empenho, determinação, coragem e um grande profissionalismo. Levo o nosso abraço e sempre estaremos aqui de braços abertos. Obrigado, parabéns. Parabéns, presidente.
1: Obrigado, deputado Mauro. Deputado doutor Jean Freire, nesse momento, tem a palavra.
2: Muito bom dia, colegas deputados, presidente Tadeu, público que ainda nos assiste aqui nesta casa. Deputada Ione, uma felicidade imensa participar deste momento, ter feito parte aqui nesta casa, no parlamento, com você, nos últimos mandatos, né? Chegamos aqui, permanecemos aqui juntos e você aqui ocupa um novo espaço agora, não menor, não maior, mas um espaço que tem muito a contribuir com o povo mineiro. Deputada Ione, é muito bom, eu te disse isso várias vezes, sermos de partidos opostos. Quando a gente tem colegas deputados de partidos opostos, ideologicamente falando, e a gente consegue ter o respeito, a tratativa, respeitar o contraditório e, sobretudo, trabalhar em muitos temas que nos unem. E você é uma deputada que eu sempre tive isso, aqui no parlamento, nas comissões, por todo esse estado, por cidades onde estivemos juntos, né? Mesmo sendo você uma deputada estadual e um deputado estadual, nós soubemos juntar e lutar pelas mesmas pautas. Você leva daqui com você muito de muitos colegas deputados, mas você leva, sobretudo, todas as colegas deputadas com você. Não é simplesmente você que ocupa aquele espaço, é cada uma colega deputada. Porque essa luta nos custa muito caro. E eu a faço, na posição de homem, eu a faço. E, deputada, se nós pudéssemos aqui pegar frases, e que eu nem gosto de pegá-las, nem que se seja por exemplo, mas se pegarmos frases machistas, misóginas, e perguntássemos a quem foi proferida essa frase, para quem ela foi endereçada, se para uma mulher da esquerda, se para uma mulher da direita, eu diria, deputado Ione, que na maioria absoluta das vezes, essas frases misóginas, machistas, são proferidas simplesmente por serem mulheres. Simplesmente sem ser os mulheres, sem olhar o espectro ideológico. Ou seja, a mulher sofre muito, paga muito por ser mulher, independente da ideologia dela. Por isso que essa pauta é importante. E eu sei que você vai levar mais essa pauta para o Tribunal de Contas do Estado. E que ele continue inovando na transparência, como eu te disse aquele dia na sabatina, e eu confio em você. Nós temos que cada vez mais ser transparentes, cada vez mais entender onde está o dinheiro público, onde é colocado a responsabilidade, não deixar que ninguém tire dinheiro daqueles que mais precisam, tire comida, tire direitos, porque quando desvia dinheiro público é tirar comida de quem mais precisa, é tirar direito de quem mais precisa. Por isso eu fico muito feliz de ver a Vossa Excelência e deputado Tadeu, presidente Tadeu, também eu queria dizer a você, ver Vossa Excelência, esse deputado jovem, com essa trajetória maravilhosa, e a deputada Ione, eu vivi para ver esse momento, dois colegas deputados, que eu tanto admiro, ocupar esse espaço no Tribunal de Contas do Estado. Muito obrigado. Muito obrigado a vocês por me permitir fazer parte da vida de vocês.

0: Obrigado, querido amigo, doutor Jean. Deputado Zé Laviola, tem a palavra nesse momento.
1: Senhor presidente, falar aqui de baixo mesmo. Ione, você sabe da relação familiar que as nossas famílias têm. A gente, por vezes, já conversou disso. Carrego imensa gratidão ao Diniz, porque talvez nos momentos mais difíceis da nossa trajetória, ele foi quem nos ajudou tanto, estendeu a mão. E você sabe da relação, do respeito por você, mas por toda a sua família, que sempre foi amiga da nossa família. E, como te falei algumas vezes, a sua elegância, a forma como você conduziu com a serenidade todo esse processo me fez admirar ainda mais a sua postura, que já era admirável. Você é uma mulher séria, comprometida com seus municípios, comprometida com o que você defende aqui no parlamento, e você representa muito bem todos aqueles que confiaram, confiam em você sempre. Então fica aqui o meu reconhecimento, minha admiração, o desejo de muito sucesso nessa nova missão, que eu tenho certeza que você vai honrar todo o povo mineiro ocupando essa cadeira no Tribunal de Contas, como a sua família. E eu tenho falado aqui novamente da questão familiar, porque assim como eu sei que você entende o peso que as nossas famílias têm nas nossas trajetórias e o quanto os valores que a gente carrega vêm dessa escola que a gente tem. Então, muito sucesso, que Jesus te abençoe. Fica aqui a gratidão, o respeito a você e sempre também ao nosso conselheiro Tadeu, que é nosso líder aqui nessa casa e nos conduz sempre. Muito obrigado, que Jesus abençoe vocês.
0: Obrigado, amigo Zé. Obrigado por todo o trabalho aqui também, pela amizade aqui nesse parlamento. Deputado Rodrigo Lopes. Palavra de Vossa Excelência.
2: Senhor presidente, bom dia. Bom dia aqui à nossa amiga eleita conselheira, deputada Ione Pinheiro. Né, agradecer a oportunidade de participar desse momento. Deputada Ione, falar da sua postura nesse processo como um todo, né? Como dito aqui por diversos colegas, nós tivemos a oportunidade de eleger 3 conselheiros nessa legislatura. Mas não é uma missão simples, porque todo mundo quer ser conselheiro, né? Se perguntar para todo mundo. E o processo foi afunilando, a condução do presidente, a condução de todos aqui, resultou em 3 candidaturas únicas para o Tribunal de Contas. Deputado Alencar, nosso presidente, e agora a deputada Ione. Deputado, nós somos correligionários, né, do União Brasil até então, né, a senhora vai deixar com certeza a agremiação partidária, até por força de lei, mas dizer da alegria de tê-la hoje, parabenizar pelo processo até aqui, um grande orgulho para o nosso partido tê-la eleita conselheira do Tribunal de Contas e dizer que certamente no futuro teremos muitos desafios pela frente. A senhora à frente do tribunal, nós aqui nesse parlamento, se Deus quiser, e pode contar sempre com o nosso apoio e muito feliz em tê-la aqui, nossa conselheira Ione Pinheiro. Muito obrigado, senhor presidente.
0: Obrigado, querido amigo deputado Rodrigo. Deputado professor Wendel Mesquita, tem a palavra.
3: Muito bem, quero aqui, Ione Pinheiro, parabenizá-la por essa importante conquista nesse dia, que é realmente representar essa casa no Tribunal de Contas do Estado. E, Ione, eu tive a oportunidade, quando fui vereador, de apoiar sua candidatura, seu primeiro mandato aqui na casa. E um orgulho também de ter passado por aqui com o seu irmão Diniz Pinheiro, Pinheirinho e a toda a família. E hoje ver você chegando no tribunal é um motivo de honra para mim, e votar nessa manhã na sua eleição, que foi um consenso nessa casa. E essa casa, mais uma vez, Tadeu, dando um exemplo de construção, de unidade, e realmente as 3 vagas que foram colocadas por unanimidade, sempre com uma candidatura, e isso é importante, esse diálogo, essa construção, e realmente precisávamos de ter uma mulher no Tribunal de Contas, eleita por essa casa, e isso era fundamental, e hoje você realmente vai ficar marcada na história dessa casa, na história das nossas caminhadas, e eu desejo que Deus te ilumine muito. Você é uma mulher, já é uma mulher de muita luz, sempre colocando Deus à frente. Eu tenho certeza que lá no tribunal, nessa sua longa caminhada pelo tribunal, você vai fazer sempre o melhor, aquilo que você aprendeu com seus pais, que é natural da sua família, que é o bem comum, que é a justiça, que é a solidariedade, e orgulho de poder ter chegado agora junto no União Brasil, que é o partido que você já, né, figura aí já há alguns mandatos, e alegria de saber que você vai nos representar com muita maestria lá no tribunal. Eu falo que cada um de nós tem um talento. Eu, particularmente, coisa que eu não quero na minha vida é ir para o tribunal. Não é o meu talento. Mas, de toda forma, a gente precisa de pessoas com talento como você. E eu não tenho dúvida que os prefeitos em Minas Gerais vão ganhar muito de saber que ali tem uma pessoa que vai julgar com equidade, com diálogo. Eu lembro do Diniz, né, presidente dessa casa, o quanto ele tinha um carinho em receber as pessoas. Chegavam lá pessoas de chinelo havaiana, chegavam pessoas de gravata, mas todos eram recebidos com muito carinho. Eu não tenho dúvida que o legado que você vai construir no tribunal é nesse mesmo espírito de democracia, mas acima de tudo, de dedicar realmente a sua vida a fazer o que é de melhor, que é fazer o bem comum. Então, parabéns a você, parabéns ao Tadeu, que assume em breve, né? O Alencar já está lá, e essa casa está muito bem representada, e nós podemos aí aplaudir de pé, né, o encerramento dessa terceira e última vaga, mas sabendo que tem lá três pessoas maravilhosas que vão orgulhar cada um de nós mineiros. Que Deus te abençoe e Nossa Senhora te acompanhe sempre.
0: Obrigado, professor Wendel. Nesse momento, com a palavra, o deputado Sargento Rodrigues.
4: Senhor presidente, senhora presidente, demais colegas deputados e deputadas, minha querida colega deputada Ione Pinheiro, serei muito breve, Ione, até porque os gestos falam mais alto. Eu queria apenas, diante, né, desse momento tão importante na sua vida, que Deus possa te abençoar, te dê saúde, paz e disposição para sua nova etapa da vida. Nós sabemos que você sempre exerceu o mandato com seriedade, com muita garra, com muito trabalho, representou bem a sua querida Ibirité e todos os demais municípios que Vossa Excelência representou aqui na casa. E hoje, ao perceber você, ao notar um plenário lotado de deputados e deputadas, é uma demonstração do carinho, do apreço e do respeito que Vossa Excelência tem com seus pares. E nas galerias, o prestígio que Vossa Excelência tem foi demonstrado também aqui com a participação maciça de centenas de convidados que vieram aqui te prestigiar. É uma função diferente, mas eu posso lhe garantir, quem passa pelo parlamento está mais do que habilitado a exercer as funções como conselheira do Tribunal de Contas. Porque, diferentemente das pessoas que nos assistem e nos acompanham pelo lado de fora, colega deputado Dalmo Ribeiro, nós sabemos o que é o exercício do mandato. O exercício do mandato é um trabalho permanente, constante, ora no plenário, ora nas comissões, ora visitando os municípios, ora atendendo o gabinete, ora percorrendo os demais órgãos do Estado, do município, da União, tudo com o único objetivo: levar melhorias do serviço público, da prestação do serviço público à população e, ora, garantir, através dos instrumentos jurídicos aqui votados pela nossa casa, uma segurança melhor nas políticas públicas ao povo de Minas Gerais. E Vossa Excelência exerceu sempre com muita dedicação os mandatos aqui nesta casa. Por fim, como disse que seria breve, até porque hoje nós deixamos o nosso presidente ali, né, sem poder sair dessa cadeira pela importância da votação, eu queria te desejar mais uma vez. Porque ao chegar na nossa faixa etária, Ione, e assim eu posso falar porque convivemos junto há muito tempo e sabemos, né, dessas questões que nos envolvem aqui na casa, a gente busca a tranquilidade, a paz, a serenidade. Vossa Excelência está nessa faixa etária, uma faixa etária de exercer com maestria a sua nova etapa de vida e de fazer com muito equilíbrio, com muita sensatez, os seus atos na condição de conselheira do Tribunal de Contas. Mais uma vez, Deus te abençoe, Deus te ilumine e, obviamente, Vossa Excelência estará ombreando ao lado do nosso presidente Tadeu, ao lado dos demais colegas, ex-colegas deputados, Alencar da Silveira Júnior e também do nosso ex-presidente Agostinho Patrus. Você estará muito bem acolhida ao lado desses colegas deputados, que eu também tive aqui a oportunidade de votar e contribuir para que pudesse chegar ao cargo de conselheiro do Tribunal de Contas. Então, eu tenho certeza, Vossa Excelência será muito bem acolhida e, obviamente, prestará um excelente serviço na condição de conselheira do Tribunal de Contas. Deus te abençoe.
0: Obrigado, querido amigo deputado Sargento Rodrigues. Finalizando nesse momento, com a palavra deputado Dalmo Ribeiro.
5: Muito obrigado, presidente. Deputado Dorgal, minha caríssima amiga, conselheira Ione Pinheiro. Nesta manhã histórica, com as galerias lotadas dos seus amigos, da sua cidade de Ibirité, seus familiares e todos aqueles que puderam acompanhar esta reunião especial, esta reunião extraordinária, para eleger Vossa Excelência como conselheira do Tribunal de Contas de Minas Gerais. Que honra! Honra maior para todos os parlamentares, cuja votação foi unânime. Mas para mim, muito mais cara, muito mais brilhante a participação de Vossa Excelência durante esse parlamento. Sou testemunha desses 12 anos que Vossa Excelência permaneceu nesta casa. Eu com 24 anos, Vossa Excelência com 12. Nos auxiliou em inúmeras comissões temáticas que tivemos aqui. Comissões, visitas que pudemos fazer e, graças à sua sensibilidade, sempre procurando o equilíbrio, o bom senso e, com certeza, buscando sempre a solução dos conflitos reinantes no Parlamento. É isso que Vossa Excelência fez, colheu os bons frutos e, com a sua eleição hoje, ratifica a sua conduta exemplar, conduta como deputada e principalmente amiga de todos os parlamentares que puderam unir ao seu nome, garantindo assim essa cadeira tão importante que Vossa Excelência ocupará no nosso Tribunal de Contas. Deixa a Assembleia, acima de tudo, com um legado extraordinário de seu irmão, o nosso ex-presidente Diniz Pinheiro, de seu irmão também Toninho Pinheiro, e também do seu sobrinho Pinheirinho, exemplos maiores da política correta, exemplar de Minas Gerais. Só desejo, minha querida Ione, durante esse tempo que permanecemos aqui juntos, que Vossa Excelência lembre do Parlamento e das suas ações importantes, do seu gabinete exemplar, dos seus amigos que Vossa Excelência construiu durante a sua vida e sua trajetória brilhante. Leve acima a nossa gratidão, a nossa amizade, o nosso respeito e seja tão exemplar como foi aqui na Assembleia, presente nas ações, nas reuniões, nas comissões. E tenho certeza que Minas, conforme Vossa Excelência falou dessa tribuna, ganhará muito pela sua voz firme, corajosa, que possa defender todos os mineiros no Tribunal de Contas do Estado. Vá em paz, Tenha certeza que Vossa Excelência cumpriu um dos mandatos mais exemplares que alguém possa conferir. Muitas felicidades a Vossa Excelência e sentiremos muita saudade da sua presença, sempre carinhosa, sempre amiga, companheira de todos. Muitas felicidades e, com certeza, breve iremos fazer essa visita. Parabéns a Vossa Excelência.
0: Obrigada. Obrigado, deputado Dalmo. Deputada Bela Gonçalves solicitou a palavra, então com a palavra a deputada Bela.
6: Já está quase acabando essa sessão de homenagens. Deputada Ione Pinheiro sabe que eu construí com ela uma amizade aqui dentro da casa, né? Eu pude contar com ela em vários momentos, na Comissão de Direitos Humanos, em plenário, e ela também soube que pôde contar com a minha parceria nas temáticas de mulheres, nas temáticas de direitos humanos. Então, Ione, que a sua vida e seu caminho sejam muito abençoados e que você possa fazer as melhores escolhas enquanto conselheira do Tribunal de Contas. Cuidar das contas de um Estado como Minas Gerais é um grande desafio, porque o nosso Estado é um Estado muito rico, é um Estado de riquezas naturais, hídricas, de uma gente maravilhosa, mas a gente precisa ter essas contas acertadas. E eu sempre acho que as mulheres têm um lugar especial na gestão. Então, com certeza, você ainda será presidente do Tribunal de Contas, olha eu profetizando, e ajudará muito a construir um caminho importante para as Minas Gerais, para o orçamento de Minas Gerais, mas mais do que só isso, para as políticas públicas que impactam a vida de nós mulheres. Quando a gente fala que representatividade importa, e hoje estivemos todas as deputadas aqui fazendo questão de votar em você, falar, registrar esse momento histórico, não apenas porque a gente quer ver uma mulher no Tribunal de Contas, mas pela diferença que a gente sabe que vai fazer ter uma mulher no Tribunal de Contas, para que o orçamento olhe para nós, para que o orçamento seja feito para as políticas que protegem a nossa vida e promovem as nossas famílias e a nossa alegria. Parabéns, que Deus te abençoe, vamos juntas.
0: Obrigado, deputada Bela. Portanto, antes de encerrarmos essa reunião, passo mais uma vez, obviamente, a palavra à nossa conselheira eleita, deputada Ione.
7: Presidente, é só gratidão. Quero agradecer mais uma vez a todos e a todas aqui presentes. Muito, muito obrigada. Vocês estão no meu coração. Quero agradecer mais uma vez a minha família, Ivana, João Gabriel, a Luísa, né, o Gabriel, Júlia, a Manu, dizer a vocês, pode ter certeza que eu amo muito vocês. E, presidente, eu tenho que falar mais uma vez para você, senhor. Queria te dizer que, primeiro, que minha gratidão é eterna. E você pode ter certeza da minha lealdade e do meu compromisso com você nessa nova caminhada. Estamos juntos, que Deus abençoe a todos nós e vamos trabalhar por Minas Gerais. Tá? Obrigada a todas, obrigada a todos. Só gratidão.
0: Nós que agradecemos, deputada Ione. Eu que vou ter a honra de ter sido colega de Vossa Excelência aqui e, se Deus quiser, continuar sendo colega de Vossa Excelência também no Tribunal. Muito boa essa manhã de hoje, festiva, emocionante, alegre, mas especialmente histórica para o nosso Estado de Minas Gerais. Portanto, a presidência encerra a reunião e convoca as deputadas e deputados para a reunião ordinária de logo mais, às 14 horas, com a ordem do dia já publicada. Levanta-se a reunião. Mais uma vez, a minha gratidão a todos que participaram dessa manhã histórica.
8: Manhã histórica aqui no Parlamento Mineiro, os deputados aprovaram a indicação da deputada Ione Pinheiro como conselheira do Tribunal de Contas, histórica porque é a primeira mulher a ser indicada aqui pelo Parlamento ao órgão, né, Zagori?
9: Exatamente, a primeira mulher indicada como conselheira do Tribunal de Contas para a vaga a que diz respeito à Assembleia Legislativa, porque o Tribunal de Contas, só lembrando, já teve uma mulher, a conselheira Adriene Barbosa, já falecida, mas ela não foi indicada pela Assembleia, à época ela foi indicada pelo governador. Então é um feito histórico, e o presidente Tadeu Leite faz questão de ressaltar, essa manhã, uma manhã muito alegre, ó, a gente está vendo a deputada com os familiares e também com o deputado Adriano Alvarenga, deputado Betinho, todos os deputados muito carinhosos com a deputada Ione Pinheiro. Acho que essa manhã foi uma manhã de demonstração de carinho mesmo.
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5: Meio-dia e 14.

0: 12:21. 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
1: O trabalho da nova central de regulação de vagas hospitalares, UTIs e transferência de pacientes em Minas foi um destaque na audiência de prestação de contas do Executivo ao Parlamento Mineiro na área da saúde. A CORE, que começa a substituir o SUS Fácil, está em fase de implantação na rede pública e dividiu opiniões. Recebeu críticas e elogios dos deputados. Os parlamentares ouviram as explicações do secretário de Estado de Saúde, Fábio Baquerete. Segundo o gestor, a CORE organiza e qualifica o acesso a consultas, exames e procedimentos com fila única, usa a inteligência artificial, faz o monitoramento em tempo real e a integração entre os hospitais. Fábio Baquerete defende que o sistema garante um atendimento mais rápido, transparente e justo para toda a população.
2: Comparando o SUS Fácil com o CORE, a mediana do tempo total de permanência do paciente na fila até conseguir um leito caiu de 2 horas e 45 para 1 hora e 30. Então houve uma queda na mediana de 45%.
1: O deputado Arlen Santiago, do MDB, quis saber o número de transferências com a CORE.
3: E agora, que ainda não está completamente bem implantado ainda, qual tem sido a média de transferência do mês passado com esse novo sistema centralizado? Lembrando que toda mudança gera ansiedade.
1: Segundo o secretário, os números cresceram.
2: O número de internações que nós temos no CORE total até hoje, 116.872 pacientes já foram internados no CORE, com uma redução de tempo de espera.
1: Já o deputado Lucas Lasmar, da Rede, criticou o novo formato de regulação, citando inclusive mortes de pacientes por problemas na CORE.
4: Como que um sistema que foi pago 23 milhões de reais foi implantado sem esses testes básicos que foi informado pela central de regulação? Agora uma pergunta: por que foi implantado tão rápido esse sistema que eu já tenho no nosso gabinete mais de 10 mortes identificadas devido a problema no sistema? Não é falta de leitos, não é falta de qualquer outro tipo de operação. E o Estado falar que tudo é mentira, de que nós estamos exagerando nas nossas colocações?
1: O secretário disse que se houve mortes, a causa provavelmente não foi erro no sistema.
2: Provavelmente foi a negativa do hospital de dar vaga. Porque o CORE é um sistema de regulação, ele não cria vaga. E o grande problema que nós temos, hoje ainda e sempre foi, é a negativa do hospital. E agora com o CORE, o Valora Minas, se o hospital negar um leito que ele recebe do Estado para aquilo, ele vai ser descontado. Se ele não justificar, por que ele está negando leito? Se eu pago um CTI no hospital que for e ele nega uma vaga, ele vai ser descontado.
1: O deputado doutor Wilson Batista, do PSD, acredita que o funcionamento da CORE é mais moderno que o do SUS Fácil, mas que é preciso melhorar o sistema, e deu sugestões.
5: Que o CORE, ele vai ter que ter ali uma possibilidade de discutir estas circunstâncias com quem está ali examinando o paciente, porque às vezes analisar simplesmente o que está escrito dentro do sistema fica muito distante do que é o que está ocorrendo com os pacientes, que é necessário ouvir quem está ali naquele momento dando preferência para uma ou para outra transferência.
1: O secretário Fábio Baquerete concorda que ainda são necessárias adaptações.
2: Nós temos que melhorar o processo de comunicação mesmo. A ferramenta existe, nós temos que fazer isso virar um processo de trabalho nos hospitais para que o médico fale só, esse caso é obstrução, eu tenho que operar ele agora, se ele morre. Escrever isso, que aí o médico regulador ele põe como muito alta prioridade e vai internar ele. Então a gente tem que melhorar esse processo e melhorar o sistema, se precisar melhorar. Essa é a capacidade, o sistema consegue melhorar rápido.
1: O conteúdo completo da prestação de contas do governo aos parlamentares está no portal almg.gov.br. Da Assembleia Legislativa em Belo Horizonte, Ana Paula Ciribelli.

12:38. 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
2: Meio-dia e 43.

12:51. 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
1: Garantir que os Centros de Convivência e Cultura se tornem uma política pública permanente em Minas Gerais foi a principal reivindicação de usuários, gestores e profissionais da saúde mental em audiência pública realizada na Assembleia Legislativa. A proposta prevê financiamento próprio para esses espaços que fazem parte da rede de atenção psicossocial e há mais de 30 anos unem atendimento de saúde mental, cultura, arte e convivência comunitária. Atualmente, Minas Gerais conta com 121 centros de convivência. A gestora de um desses centros, em Contagem, na região metropolitana, Adriana Mujica, defendeu o projeto como uma forma do Estado assumir o compromisso com essa política.
2: Porque políticas públicas não podem depender apenas da boa vontade de gestores ou de iniciativas isoladas, como sempre foi, né? Elas precisam de reconhecimento, financiamento e compromisso do Estado.
1: A conselheira estadual de saúde, Marta Elizabeth de Souza, destacou que esses espaços também têm um papel estratégico na mobilização por direitos nessa área.
3: Então, o centro de convivência dá uma oportunidade muito grande para os trabalhadores, para o gestor do centro de convivência, para a família dos usuários e para os usuários desenvolver esse senso e essa necessidade de ser cidadão, que é saber dos seus direitos, dos seus deveres e se organizar para poder lutar pela política pública da saúde, né, do SUS como um todo, dos serviços de saúde mental, da assistência social também.
1: Durante o debate, a deputada Bela Gonçalves, que pediu a audiência e é autora do projeto de lei para transformar esses centros em política pública, afirmou que 19 milhões de reais foram remanejados do Fundo Estadual de Saúde para a Secretaria de Estado de Justiça e Segurança Pública. Segundo ela, o recurso poderia ser destinado ao fortalecimento dos centros de convivência e outros serviços da rede de atenção psicossocial. A coordenadora do programa Arte na Saúde de Belo Horizonte, Valdirene Gomes, reforçou que a cultura precisa ser vista como parte da saúde.
4: A arte, ela faz parte do cuidado. Ela não é um complemento. Ela faz parte. Ela está dentro do cuidado da saúde, porque não existe saúde sem arte, sem cultura, sem lazer e sem a garantia de direito para as nossas crianças e adolescentes.
1: Um dos usuários desse serviço, Venerando da Silva Freitas, afirmou que o cuidado em saúde mental se constrói na convivência e não no isolamento, e por isso os centros são tão importantes.
5: Defender o centro de convivência, defender saúde mental, que respeita os direitos humanos, que acolhe a diferença e que acredita no potencial de cada ser humano. É dar dignidade a milhares de mineiros que só precisam de um espaço acolhedor para voltar a sorrir, pertencer, se sentirem autônomos.
1: Venerando fez um rap que foi apresentado na audiência para deixar marcado com arte o seu recado.
5: Disseram que eu não podia, que eu era um inválido, mas hoje eu ocupo o ônibus, a assembleia, o estádio, trabalho, estudo, namoro, sou um cidadão e sofrimento mental, não me transformo em bicho não, tenho uma vida normal, eu tenho o direito de errar, de cair, de levantar e de novo recomeçar, sem manicômio judiciário, sem a sombra da opressão, autonomia é o remédio da nossa revolução.
1: Da Assembleia Legislativa em Belo Horizonte, Graziele Mendes.
0: Uma hora.

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2: Assuntos ligados aos direitos e à proteção da mulher têm espaço garantido na Assembleia Legislativa. A Comissão de Defesa dos Direitos da Mulher dá visibilidade e discute temas que impactam a vida das mulheres. A comissão, a princípio, funcionou como extraordinária, ou seja, com datas definidas de início e fim para os trabalhos. Mas, por causa da importância dos temas, em agosto de 2018, foi transformada pelo Parlamento Mineiro em comissão permanente. Entre as pautas do colegiado estão a promoção da igualdade entre homens e mulheres, o combate à discriminação, a ampliação da representação feminina na política, o incentivo a políticas públicas voltadas a essa parcela da população, o combate à violência e ao feminicídio. A comissão é formada por 5 deputados efetivos e 5 suplentes, que se reúnem toda semana na Assembleia, sob o comando da presidenta, deputada Ana Paula Siqueira, da Rede, e da vice, deputada Lohana, do PV. Você pode acompanhar todas as ações da comissão e saber o dia e o horário das reuniões semanais no portal almg.gov.br.
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3: Agora 1 hora e 15 minutos.

0: 1:21.
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2: Troca do sistema de gestão hospitalar gera dificuldades no atendimento da FEMIG. O novo programa é responsável pelos prontuários médicos, prescrições e liberação de medicamentos nas unidades da Fundação Hospitalar do Estado de Minas Gerais. O tema preocupa a Comissão de Direitos Humanos da Assembleia. A rede FEMIG conta com 15 unidades entre hospitais gerais, especializados e de pronto-socorro e tem abrangência em todo o estado. Com a proposta de modernizar o atendimento na rede, a FEMIG começou a implantar o novo sistema de gestão hospitalar a partir de 2022. Mas passados mais de 3 anos do início dessa implantação, a adaptação ao novo programa ainda é um desafio para muitos servidores. Isso porque os trabalhadores estariam convivendo com lentidão e instabilidade do sistema, atrasos na liberação de medicamentos e muitas vezes usando computadores obsoletos. Na maternidade, Odete Valadares, primeira unidade a adotar o sistema TASE, os servidores ainda encontram barreiras para usar a ferramenta, como explica a técnica operacional da unidade, Marina Lopes.
3: Eu estou há 3 anos trabalhando no TASI, nenhum dia sequer eu trabalhei sem necessidade de fazer ajuste para que nenhum paciente ficasse sem ser atendido. Quer seja um paciente internado, quer seja um paciente externo, eu costumo dizer que eu deixei de ser servidora para ser ajeitadora.
2: Já a assessora de gestão estratégica e qualidade da FEMIG, Érica Pereira, reconhece as dificuldades, mas defende o avanço na implantação do sistema.
4: Nós, gestores, também estamos aprendendo a lidar com o novo sistema. Então, nós estamos aprendendo a gerar relatórios dentro desse sistema, avaliar esses relatórios e, a partir daí, construir melhorias, que é o nosso principal foco.
2: A reunião contou com a presença de dezenas de trabalhadores da rede FEMIG. Os participantes também reivindicaram melhores condições de trabalho, em especial redução na jornada dos técnicos operacionais. É o que explica a servidora Lenise Dias, da Casa de Saúde Santa Isabel.
5: Esse tratamento diferenciado ele só piora quando você vai comparar auxiliares administrativos que estão nos hospitais como quem está na cidade administrativa. Eles têm direito a fazer até teletrabalho. E a gente que está na área de risco junto com vocês, que estamos no atendimento dos hospitais, não conseguimos essa redução.
2: O deputado Lucas Lasmar da Rede, que pediu a reunião, fez um histórico de visitas que participou em unidades da FEMIG e cobra do Estado melhores condições de funcionamento da rede.
6: Internet insuficiente para suportar a plataforma, computadores obsoletos, sem capacidade para o sistema, duplicidade de prescrições e falha no registro clínico. Isso é muito grave, o que a gente enxergou lá, atraso na liberação de medicamentos, é a burocracia. Gestão tem que ter, mas tem que ser mais fácil para o profissional. Nós temos que focar aí na assistência.
2: O conteúdo completo dessa audiência está no almg.gov.br. Da Assembleia Legislativa em Belo Horizonte, Luiz Felipe Balona.

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Agora 1:27.

0: Constituir e vender leite em pó importado pode ser proibido por lei em Minas Gerais. Hoje é quarta-feira, 15 de julho. Reconstituir o leite em pó importado e vender o produto como leite líquido pode ser proibido por lei em Minas Gerais. A proposta que veda essa prática foi aprovada em definitivo pelo plenário da Assembleia e segue agora para a sanção do Executivo. O projeto de lei é de autoria da deputada Maria Clara Marra. O texto aprovado proíbe que leite em pó importado seja reconstituído e vendido como leite fluído no Estado. Segundo o autor, a medida busca proteger o consumidor e os produtores mineiros de uma concorrência considerada desleal. A proposta admite exceção em caso de desabastecimento para garantir a regularidade do fornecimento. A proibição não atinge o leite em pó vendido diretamente ao consumidor para uso doméstico, desde que o produto siga as regras de rotulagem da Anvisa, a Agência Nacional de Vigilância Sanitária. Quem descumprir a norma pode receber multa superior a R$100 mil e ter o alvará suspenso. Também foi aprovado em definitivo o projeto do deputado professor Wendel Mesquita, que dá validade indeterminada ao laudo médico que ateste deficiência ou transtorno irreversível. O documento poderá ser usado para acesso a serviços e benefícios, sem renovações periódicas. Outra proposta pronta para virar lei é a da deputada Alê Portela, voltada ao acolhimento de pais e de responsáveis por pessoas com doenças raras. O texto prevê apoio à saúde física e mental, combate à discriminação, redes de apoio e capacitação dos profissionais. Em segundo turno, o plenário também aprovou o projeto do deputado Coronel Henrique sobre o uso de drogas apreendidas, explosivos e materiais biológicos no adestramento de cães farejadores das forças de segurança. O plenário aprovou ainda 9 requerimentos originados das reuniões do Assembleia Fiscaliza. Os pedidos cobram do governo informações sobre valores, fontes, destinação e execução de recursos públicos. A cobertura completa da reunião do plenário e dos projetos aprovados está disponível no portal almg.gov.br. Da Assembleia Legislativa em Belo Horizonte, Flávio Júnior.
1: Faltando 10 minutos para as 2.

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1: Garantir ética e transparência ao trabalho dos parlamentares. Esta é a missão dos deputados que fazem parte da Comissão de Ética e Decoro Parlamentar da Assembleia Legislativa. O colegiado, criado em 2002, define atitudes e ações que devem ser consideradas incompatíveis com a ética e o decoro parlamentar, além de estabelecer sanções. São algumas das competências da Comissão de Ética: auxiliar o presidente na manutenção do decoro, da ordem e da disciplina na Assembleia, instruir processo contra deputado e garantir o cumprimento da proibição de porte de arma, tendo poder para revistar e desarmar. A comissão é formada por 7 deputados efetivos e 7 suplentes. O presidente é o deputado Charles Santos, do Republicanos, e a vice, a deputada Lohana, do PV. Você pode acompanhar as ações da Comissão de Ética e Decoro Parlamentar no portal almg.gov.br.
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0: 2:22. 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
1: Dificuldades no cadastro escolar e restrição no transporte de estudantes são denunciadas por familiares de alunos da Rede Municipal de Ensino de BH. O assunto mobiliza a Comissão de Educação, Ciência e Tecnologia da Assembleia de Minas. A audiência reuniu familiares desses estudantes, além de conselheiros tutelares e representantes sindicais. A principal queixa dos participantes é contra uma norma da Secretaria Municipal de Educação da capital, com novas regras sobre o cadastro dos alunos e o transporte escolar. Um dos problemas é que essa portaria restringe o acesso dos estudantes ao transporte para as escolas. Isso porque apenas alunos matriculados em unidades de ensino a mais de 1,2 km da residência teriam garantido esse direito. A medida teria afetado milhares de famílias, segundo atesta um abaixo-assinado com mais de 2.500 assinaturas, que questiona as novas regras da Secretaria Municipal de Educação. O remanejamento dos estudantes com base apenas na quilometragem foi questionado. Isso porque não levaria em conta fatores como a topografia das áreas, a existência de travessia de rodovias no trajeto dos estudantes e mesmo a passagem das crianças e jovens por locais ermos e perigosos, como ressalta Jandira Silva, do Conselho Municipal de Educação.
2: Eu estou com um vídeo aqui de um lugar que as crianças precisam passar. É um lugar que não tem luz, ermo, matagal puro, para poder chegar lá. E isso, inclusive, coloca em risco, em xeque, a integridade da criança, podendo ser violentada sexualmente, assassinada. O pai vai ter que sair do serviço para estar levando a criança para resguardar a segurança? Pois é, então isso também precisa ser levado em consideração. Os locais que estão passando, crianças que precisam atravessar a BR porque são locais que não têm passarela. Então isso está acontecendo, porque olhou o distanciamento, mas não olhou o percurso, o que é que pode acontecer.
1: Já a diretora do Sindicato dos Trabalhadores em Educação da Rede Municipal de Ensino, Bárbara Rocha, aponta outras falhas no processo de cadastramento escolar.
3: Nos parece que na cabeça dessas pessoas responsáveis por essa política, a escolha das famílias pela escola onde elas vão matricular seus filhos se faz de forma aleatória. Porque a prefeitura ela está dizendo que essas famílias não conhecem seus territórios. Que seria necessário a própria prefeitura dizer para elas qual a escola mais próxima da sua residência, para aí sim elas tomarem conhecimento e matricularem suas crianças. Com o uso de um Google Maps fajuto, cheio de falhas grotescas de distância e uma planilha ainda mais mal feita, que chega a considerar distâncias diferentes para irmãos que moram numa mesma casa.
1: Outro problema criticado na reunião foi a mudança de horário de entrada dos estudantes, o que prejudica a logística das famílias, como denuncia Daniel Lara, pai de um estudante autista.
4: Este ano, né, recentemente, a escola mandou um questionário para a gente sobre qual horário melhor iria atender a escola. Quando a gente matriculou o nosso filho, no horário era específico no termo que a gente assinou. Horário de entrada, 7 horas. Mandar o seu filho calçado. Ok, a gente concordou com isso. E a SMED, ela mudou o horário de um dia para a noite sem sequer ouvir as famílias. Elas simplesmente mandaram um questionário. Não falou sobre que iria mudar, é só um questionário. As famílias que votaram 7,5, eu acho que elas não sabem nem o que elas votaram.
1: A deputada Ana Paula Siqueira, da Rede, que acolheu as denúncias das famílias, também questiona as mudanças e pede a revisão dessa portaria.
5: Se nós estamos aqui diante de um abaixo-assinado, que foi apresentado com 2.537 assinaturas, inúmeras manifestações pelos meios de comunicações diversos, WhatsApp, conversa na rua, telefonema, Instagram, etc. e tal. Se nessa audiência aqui nós temos a quantidade de pessoas relatando isso, gente, está mais do que claro que nós precisamos de uma atitude. Está mais do que claro que nós precisamos estabelecer uma mesa de diálogo para lidar com a operacionalidade e com a realidade.
1: A Prefeitura de BH e a Secretaria Municipal de Educação foram convidadas, mas não mandaram representantes para a reunião. O conteúdo completo dessa audiência está no portal almg.gov.br. Da Assembleia Legislativa em Belo Horizonte, Luiz Felipe Balona.

0: Maravilhosa.
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2: Contas, Fundo do Tribunal de Contas, Fundo Especial do Poder Judiciário, Tribunal de Justiça Militar e Defensoria Pública.
3: A presidência vai proceder à segunda chamada de votação em votação.
4: Essa abertura de crédito suplementar é um pedido do Executivo para reforçar o orçamento de um órgão durante o ano, quando os recursos previstos inicialmente foram insuficientes. Esse reforço pode ser feito com remanejamento de verbas ou também vir de outras fontes de recursos previstas em lei.
3: Votaram sim 52 senhoras e senhores deputados, registrando voto sim deputado Carlos Henrique, não houve voto não, houve branco, está portanto aprovado o substitutivo número 1. Discussão em segundo turno do projeto de lei complementar número 106 de 26 da Defensoria Pública, que altera a lei complementar número 65 de 16 de janeiro de 2003, que organiza a Defensoria Pública do Estado, define suas competências e dispõe sobre a carreira de defensor público e dá outras providências. A Comissão de Administração Pública opina pela aprovação do projeto na forma do vencido em primeiro turno. Em discussão, não há oradores inscritos, encerra essa discussão. Vamos nesse momento iniciar a votação deste projeto. Em votação.
2: Este projeto de lei complementar de autoria da Defensoria Pública de Minas é uma proposta voltada a corrigir alterações na Lei Orgânica da Instituição de 2003. Com essa correção, deixa de existir na Lei Orgânica da Defensoria Pública a regra que permitia a remoção voluntária de defensor público sem necessidade de vaga para acompanhar cônjuge ou companheiro servidor público.
3: Presidência, vai proceder à segunda chamada de votação. Em votação.
4: Projeto de lei complementar que necessita de 39 votos favoráveis dos parlamentares. É o projeto de lei complementar 106 de 2026 da Defensoria Pública, que faz alterações aí na lei orgânica, permitindo aí, modificando essa questão de remoção de funcionários da Defensoria Pública, independentemente de vaga, para acompanhar companheiro ocupante de cargo público efetivo.
3: Votaram sim 52 senhoras e senhores deputados, não houve voto, não houve branco, está portanto...
4: ...pública, independentemente de vaga, para acompanhar companheiro ocupante de cargo público efetivo.
3: Votaram sim 52

0: Apresentada ao projeto, um substitutivo do deputado Sargento Rodrigues, que recebeu o número 2. Nos termos do parágrafo 4º do artigo 89 do Regimento Interno, o substitutivo será submetido à votação independentemente de parecer. Para encaminhar com a palavra, deputada Bela Gonçalves.
1: Estou encaminhando o substitutivo ou todo o projeto? Então eu vou ali. Presidente, acho que em primeiro lugar é importante dizer que nosso bloco se posicionou contrário a esse projeto por compreender que ele significa a supressão de uma área ambiental sem que tenha havido consulta da população, sem estudos de impacto ambiental, a partir de um projeto de lei seco que foi mandado para essa casa, sem que nós compreendamos os impactos da destruição de vários hectares de mata para a recarga hídrica de Belo Horizonte, que está ali na estação de Cercadinho, para as nascentes e biomas que estão ali instalados. No curso da tramitação muito rápida e veloz do projeto de lei, nós incidimos para evitar que o governo do estado fizesse uma manobra nesse projeto de lei, extrapolando a área necessária para o que eles alegam como necessário de redução da área do cercadinho. O que é, Macaé? Havia um termo de acordo com o Ministério Público Federal, estadual, prefeituras de Belo Horizonte, Nova Lima, para se construir uma alça viária dentro da estação ecológica do Cercadinho. Essa área poderia ser feita em outra parte, desapropriando ali algumas propriedades, ao invés de retinar a nossa área de mata? Poderia! Nós poderíamos ter outras soluções de mobilidade, como a retomada do trem de passageiros naquela região? Poderia também! Mas se escolheu fazer ali a estrada por meio da mata. Qual foi o problema? Ao invés de se ater às glebas, às áreas que eram necessárias para se fazer a parte viária, o governo do estado submeteu uma supressão muito maior da estação ecológica do Cercadinho, o que equivaleria a 58, 59 campos de futebol. Mais de 570 hectares de terra e de mata e de nascentes suprimidos. Ao longo da tramitação, nós identificamos que o governo estava tentando pegar uma carona no projeto viário, acordado com os ministérios públicos, para promover mais um desmonte ambiental. E justo em uma área sensível do ponto de vista hídrica, mas também muito interessada do ponto de vista imobiliário. Uma vez que o Cercadinho hoje está rodeado por arranha-céus do Belvedere, uma área de valorização imobiliária tremenda. Nós conseguimos evitar, no substitutivo que foi feito, esse alargamento da compreensão do governo do estado, mantendo ali apenas o que estava no escopo do acordo judicial. Queria destacar o papel das deputadas Beatriz Cerqueira, Leleco, eu, que participamos das comissões de meio ambiente, assim como o deputado Jean Freire, que fez uma audiência pública na Comissão de Constituição e Justiça, e especialmente do nosso líder, Ulisses, que fez a defesa da posição do bloco de que nós não admitiríamos a retirada de uma área ambiental tão grande para a construção de uma alça viária, como estava sendo proposta. De qualquer forma, nós entendemos que qualquer empreendimento que aconteça ali, seja ele viário ou de mobilidade, vai precisar cumprir alguns pré-requisitos. Um desses pré-requisitos é a consulta livre, prévia e informada dos povos quilombolas de Belo Horizonte, que estão num raio aí menor do que 5 quilômetros da área a ser desafetada. O segundo é uma conversa com o Conselho da Estação Ecológica do Cercadinho, que precisa também debater e demonstrar esses impactos. além de um processo de licenciamento ambiental com

0: contrapartidas ambientais que é necessário ser feito para essa obra viária avançar. Nada disso está previsto no projeto de lei, que, como eu disse, é seco, não traz ao Parlamento todas as informações de impacto ambiental e representa um retrocesso legislativo. Eu peço, então, para os senhores, o voto não a essa proposição. A gente está em um contexto de mudanças climáticas, à véspera do Super El Niño chegar no Brasil e o governador do estado diminuindo estação ecológica, diminuindo a área de recarga hídrica. Nós estamos vivendo aí uma escassez do Rio das Velhas, de água no Rio das Velhas, e o governador colocando projeto para promover mais escassez ainda, atacando áreas importantes de nascentes e de recarga hídrica para a nossa região metropolitana. Por todas essas razões, nós somos contrários ao projeto de lei. E compreendemos que o substitutivo, tal qual foi aprovado ontem na Comissão de Meio Ambiente, resolve todas as questões do extrapolamento que o governo do estado queria fazer, representando então uma redução de danos. Agora, nós não estamos querendo reduzir danos, nós queremos é defender a mata toda. Então, independente do resultado da votação, a luta que segue, nós seguiremos defendendo o cercadinho, judicializando essa medida, se necessário for. Agora, foi proposta uma emenda aí pelo Sargento Rodrigues, alterando só a redação, que não tem nada a ver. Nada a ver, foi uma pessoa que não participou dos debates. Então, eu espero que essa emenda não seja acolhida, até porque é uma emenda de segundo turno, não pode ser acolhida sem acordo de líderes, e que a gente deixe os temas de redação para a comissão de redação final, aderindo aos termos do acordo que foi feito ontem na Comissão de Meio Ambiente. É isso. Obrigada, presidente. Voto não.
1: Obrigado, deputada Bela. Deputada Beatriz, nesse momento, está inscrita para encaminhar.
2: Presidente, boa tarde. Boa tarde aos colegas deputados, deputadas. Plenário agitado hoje. É o nosso último plenário antes do período de recesso parlamentar. Me permita cumprimentar todos os movimentos que integram a luta em defesa da Estação Ecológica do Cercadinho, Sisipseng, MAB, Sindipros, enfim, gente, todo mundo que está fazendo a luta justa. Eu quero trazer breves considerações. Ontem, terça-feira, nós saímos aqui da Assembleia por volta de 20 horas, que foi o horário que terminou a Comissão de Meio Ambiente. A comissão abriu por volta das 14h30 e só foi possível chegar a um texto, né, que fosse um texto que remetesse exclusivamente a esse termo de acordo firmado com a União, Estado, Prefeituras, etc. Então, acho que nós cumprimos um papel importante nesse processo. Eu dizia na comissão, e vou reforçar o debate que eu fiz lá aqui também. Primeiro, é importante a gente entender o que é esse projeto. Mostrei ontem, eu vou mostrar de novo. É um projeto que tem um impacto gigantesco sobre uma estação ecológica que é uma área de proteção, de autoria do governador do estado, que não se dignou a apresentar à Casa Legislativa um estudo ambiental que nos desse a dimensão dos impactos das alterações propostas. Acho que essa é a primeira vergonha, porque o projeto de lei tem nome, tem assinatura. E quando o governador habilmente tenta transferir à Casa Legislativa como se ela sozinha fosse responsável pela alteração de uma área tão importante, às vezes a gente cai na armadilha de parar de falar do governador. Então, eu fiz a inscrição para falar do autor do projeto de lei, que é o governador do Estado, que poderia ter respeitado a sociedade, encaminhado minimamente à Casa Legislativa estudos técnicos sobre essas alterações profundas de uma área de proteção que já tem um histórico de diminuição. A legislação brasileira determina que redução de área de proteção não pode acontecer por decreto, somente por lei, exatamente para garantir um nível maior de proteção a áreas que a sociedade conquistou, que tivessem, que precisassem da proteção. Quando falta água na casa da gente, primeiro que não falta igual para todo mundo, as crises climáticas, eventos climáticos e tudo que nós estamos enfrentando tem um recorte de gênero, raça e classe social, a gente precisa se lembrar de votações e de posições como essa do governador, que não cuida dos territórios, não cuida da nossa segurança hídrica, não cuida da recarga hídrica, de onde ainda é possível cuidar da recarga hídrica. Eu sou obrigada a lembrar que foi o governador do Estado, esse governo, que cuidou dos interesses da Tamisa para liberar a mineração na Serra do Curral e que atuou na Justiça Federal, visitando gabinetes dos desembargadores para pressionar para que a mineração fosse liberada na Serra do Curral a serviço da Tamisa. Então, esse é desse governo do Estado que nós estamos falando, que propõe alterações de diminuição da área de proteção. Mas alguém pode argumentar, mas tem um termo de acordo. Aí nós vamos para a terceira vergonha do governador, que é aproveitar um projeto para cuidar de interesses de especulação imobiliária. Porque esse projeto, da forma como o governador queria que passasse, tem CNPJ, tem CPF e tem título de eleitor. Tem objetivos. Tem grandes grupos econômicos que queriam avançar com especulação imobiliária em área que, sem uma alteração na legislação, não teria condições de fazê-lo. Então, o governador viu uma grande oportunidade de negócio, atendendo o interesse daqueles que esse governo representa, né? Então, acho que é importante deixar esse registro do autor do projeto, da vergonha de não ter uma informação, um estudo técnico, do governo não ter enviado nada à Casa Legislativa. As questões da descrição só chegaram depois do trabalho do nosso bloco, na Comissão de Constituição e Justiça, através do deputado Dr. Jean Freire, que minimamente garantiu um debate público, porque a comissão de mérito não conseguiu realizar um debate de mérito do conteúdo desse projeto de lei. Então, eu queria reforçar esse posicionamento, reforçar a responsabilidade desse governo do Estado, que entre destruir territórios para atender interesses de mineradoras, especulação imobiliária e grupos privados econômicos que têm já grande poder econômico e político no Estado, e preservar os nossos territórios ou o que ainda resta das nossas serras, os nossos rios, as nossas nascentes. Esse é um governo que sempre faz a opção pela destruição. Então, é sobre esse governo que nós estamos falando, que vai ser a votação desse projeto. Nosso encaminhamento é contrário ao projeto. E o nosso encaminhamento é contrário à emenda, pelas razões que a deputada Bela Gonçalves trouxe, porque a emenda ela representa, é um direito parlamentar, mas ela representa desconsiderar todo o trabalho de diálogo, inclusive, com todos os movimentos aqui, e do esforço até depois das 20 horas, nessa terça-feira, na Comissão de Meio Ambiente, não é? Considerando que não tem diferença de conteúdo e técnica legislativa, se resolve na próxima comissão, que é a de redação. Imagina se a moda pega, não é? Em relação a desconsiderar, e às vezes isso acontece com uma certa frequência, né? Quando vem ao plenário, as tentativas de desconsiderar o trabalho da comissão de mérito, então a gente pode acabar com a comissão de mérito na casa. Vamos ter só a Comissão de Constituição e Justiça, e as comissões de mérito, elas são desnecessárias, se aqui no plenário pegar essa moda de desconsiderar o trabalho das comissões de mérito. Então, essa discussão sobre a emenda é uma discussão também do processo legislativo e da importância de preservarmos e zelarmos pelo processo legislativo, que é o que a sociedade tem condições de acompanhar. Minimamente, não é? Através dos espaços e das atividades públicas das comissões. São essas as considerações, presidente. Obrigada.
1: Obrigado, deputada Beatriz. Nesse momento, com a palavra, o último inscrito aqui para fazer o encaminhamento desse projeto, deputado doutor Jean Freire.
3: Senhor presidente, caros colegas deputados, eu vou procurar ser bem rápido, mas eu queria mais uma vez defender aqui o direito das comunidades quilombolas tradicionais se manifestarem. E esse direito não foi dado, esse direito não foi dado. O projeto poderia permanecer aqui, não tinha problema, mas que ele podia estar tramitando até o direito ser dado ao povo de se manifestar. E eu vou além, aos moradores também da região que, pelo que me passaram, já tinha apresentado um projeto anterior, né, que dizia até sobre mobilidade. Então, quando a gente fala que é para resolver um problema de mobilidade, não foi o que pareceu, não foi o que na audiência foi mostrado. A audiência pública serve para ouvir os contraditórios. E lá na audiência pública, na Comissão de Participação Popular, que nesse dia foi presidida por mim, nós ouvimos todas as pessoas. Apesar que o contraditório a quem defendia o cercadinho não se manifestou muito naquele dia, né? O contraditório a quem defendia o cercadinho, né? Mas naquele dia, se ao pedir a audiência pública eu já tinha quase certeza que algo errado tinha por ali, na audiência pública isso ficou muito esclarecido. Então, apesar de ser de estar aqui hoje esse projeto com diminuição de danos, como disse a deputada Bela, a deputada Beatriz, a quem eu agradeço também, ao deputado Leleco. Apesar disso, nós não queremos, pedir emprestado as suas palavras, deputada Bela, nós não queremos simplesmente diminuir danos, né? Nós queremos salvar o cercadinho e tantos outros cercadinhos nesse estado afora que estão correndo riscos e alguns já até foram totalmente destruídos. Então, eu queria encaminhar, pedir aos colegas deputados que, mesmo na situação de diminuição de danos, né, encaminhar contra esse PL. Mas eu queria usar esses minutos também para agradecer algumas pessoas. Agradecer aos que participaram da audiência pública e que eu aprendi muito com vocês, muito mesmo. Eu queria agradecer a Carla Magna, representante do Movimento Cercadinho. Queria agradecer ao Felipe, engenheiro ambiental, mestre em sustentabilidade. Queria agradecer ao Carlos Eduardo Tolentino, economista, aos Marcos Vinícius Poliano, que participou por videoconferência, que é um companheiro que eu tenho aprendido muito com ele. A Magali Ferraz Trindade, presidente da Associação Comunitária do Bairro Planalto e adjacências do movimento Salve a Mata do Planalto. A Ana Cláudia Silva Alexandre, Defensoria Pública, defensora especializada em direitos humanos. Queria agradecer a Cláudia Pires, doutora pela FAUSP em Arquitetura e Urbanismo e autora da nota técnica do Parque Linear BH. Queria agradecer ao Birajara Tadeu, engenheiro civil e mestre em engenharia de transporte. Queria agradecer à EQED, liderança do Quilombo Família Matias. Queria agradecer a Liliane Nunes, representante da comunidade Luiz. O meu muito obrigado a vocês. Felipe, acho que não estava aí na hora que eu agradeci. Meu muito obrigado e eu peço aos companheiros que nós possamos votar contra esse projeto.
1: Obrigado, deputado Dr. Jean Freire. Deputado Leleco Pimentel está inscrito para utilizar a palavra.
4: Presidente, farei daqui mesmo essa breve, mas importante fala. Primeiro dizer, olha, vindo de Ouro Preto e vindo toda a ameaça que veio da mineração, Operação Rejeito, misturou tudo quanto é coisa que tinha, mas o que a gente sabia é que ao fim e ao cabo, a mineração, a especulação e a corrupção andam juntas. E é esse o sentido desta luta. A Bela tem razão. Veio seco para tornar tudo seco. Porque tira este patrimônio hídrico, que é razão da maior luta que temos, porque sem água não há nada. Eles querem construir prédio de 50 andares, mas querem tirar a água, querem tirar a forma de vida de todos os demais. Mas de lá a gente aprendeu. Não tem luta que a gente perde se a gente continua lutando. E é nesse sentido que a minha palavra, junto com a de todos e todas aqui, se soma. O cercadinho tem que virar um símbolo de resistência maior daqui para frente do que essa parca vitória daqueles que acham que venceram. Força na luta e nós vamos mudar essa correlação de força.
1: Obrigado, deputado Leleco. Deputada Ana Paula, para fazer uso da palavra.
5: Salve o cercadinho!
6: Boa tarde, senhoras e senhores. Salve o cercadinho. E nós estamos aqui, gente, para manifestar mais uma vez o nosso apoio aos processos de proteção ambiental aqui no nosso estado. É um absurdo o que está sendo apresentado aqui desse projeto que visa, na verdade, desproteger uma área que é a área, mais uma estação ecológica que é vítima aqui dessa perseguição do Estado, dessa perseguição do governo Zema e da sua continuidade, que não aguenta ver nenhuma área preservada, não aguenta ver nascente, quer destruir para transformar isso em especulação imobiliária ou entregar na mão da mineradora. A gente acompanhou aqui no plenário, na legislatura passada, o desgaste que foi, a luta que foi, o absurdo que foi o governo Zema retirando a área de proteção da estação ecológica de Feixos. Disse aqui na semana passada e volto a dizer, eu não vou cansar de defender as nossas estações ecológicas, eu não vou cansar de defender a proteção das nossas águas e quero aqui encaminhar pelo voto contrário a esse projeto. É mais um absurdo que a gente assiste aqui nesse plenário e que a gente vê impactando tantas áreas do estado de Minas Gerais e agora aqui a perseguição ao cercadinho. E, gente, vocês estão vendo o noticiário aí. Toda hora, as denúncias que nós fizemos nesse plenário aqui em relação à Serra do Curral se concretizando com a Polícia Federal prendendo gente o tempo todo daquilo que eles fizeram ali na Serra do Curral. Então, tá para acontecer coisa parecida aqui e nós vamos permitir. Mas eu queria, além de encaminhar pelo voto contrário, agradecer a toda a sociedade que se mobilizou na defesa desse projeto, agradecer às nossas deputadas Beatriz Cerqueira, Bela, pela presença nas comissões. Eu estava em audiência pública em outra comissão, não foi possível estar lá, mas a gente também recebeu várias manifestações. Eu queria aqui destacar a manifestação da Associação Mineira de Defesa do Meio Ambiente, Ananda, na presença do Francisco Mourão. Agradecer, Francisco, todo o seu trabalho de elaboração também de emendas que subsidiaram essa redução de danos. Agradecer ao ex-vereador Adriano Ventura, que também é um ambientalista, que luta também pela proteção das nossas serras, das nossas águas, das estações ecológicas, e dizer que a gente segue junto aqui nessa luta. Então, encaminhar aqui pelo voto contrário ao projeto e reafirmar o meu compromisso, o nosso compromisso na pauta sustentabilista, pauta esta, que o governo Zema e sua continuidade insiste em eleger como inimigo. Então, o meu voto é não.
1: Obrigado, deputada Ana Paula. Eu peço, então, nesse momento, a atenção das senhoras deputadas e deputadas. Apenas fazer um esclarecimento ao plenário, porque alguns deputados e deputadas me questionaram. Na verdade, foi apresentado o substitutivo número 2, mas nós vamos votar em primeiro lugar o substitutivo número 1, que foi aprovado, obviamente, pela comissão no dia de ontem. Se esse, porventura, prosperar, for aprovado, ficará prejudicado o substitutivo número 2, que foi apresentado nesta tarde de hoje. Portanto, eu peço às senhoras deputadas, senhores deputados, que possam tomar os seus lugares para iniciarmos a votação do substitutivo número 1. Em votação.
7: A proposição original do ex-governador Romeu Zema seria para retirar 59 hectares da estação ecológica do Cercadinho, que fica entre Belo Horizonte e Nova Lima, aqui na região metropolitana de Belo Horizonte. Mas durante a tramitação, este projeto recebeu um novo texto que mantém a área total do parque de 225 hectares.
1: A presidência vai proceder nesse momento à segunda chamada de votação. Em votação.
7: No texto que está sendo votado neste momento, está garantida a proteção ao meio ambiente no entorno dos imóveis da estação do Cercadinho, a preservação e a conservação da linha férrea do antigo ramal ferroviário das Águas Claras e implantação de soluções de mobilidade que não prejudiquem as áreas verdes. Seriam soluções pontuais de mobilidade na estação do Cercadinho.
1: Votaram sim 33, senhoras e senhores deputados. Votaram não 16, senhoras e senhores deputados. Não houve voto em branco. Está, portanto, aprovado o substitutivo número 1. Com a aprovação desse substitutivo, ficam prejudicados o substitutivo número 2 e o vencido em primeiro turno. Discussão em segundo turno do projeto de lei 4820/2025, deputado Bruno Engler, que dispõe sobre a concessão de isenção fiscal às instituições de ensino privadas do Estado que mantenham em seu quadro funcional profissionais especializados no atendimento a alunos com transtorno do espectro autista. A Comissão da Pessoa com Deficiência opina pela aprovação do projeto na forma do sub-1 que apresenta ao vencido em primeiro turno. Em discussão, não há oradores inscritos, encerra-se a discussão. Deputado Bruno, vai encaminhar? Então vamos dar início à votação do substitutivo número 1. Em votação.
7: Este projeto propõe a isenção de ICMS às instituições de ensino privadas do Estado na aquisição de materiais pedagógicos e equipamentos especializados destinados ao atendimento de alunos com transtorno do espectro do autismo, condicionando esse benefício à manutenção no quadro da escola de profissionais qualificados e especializados em educação inclusiva.
1: A presidência vai proceder à segunda chamada de votação. Em votação.
7: Esse projeto do deputado Bruno Engler é mais um dos tantos projetos apresentados aqui na casa, tentando melhorar a vida e ajudando as crianças e adolescentes e alunos que têm o transtorno do espectro autista. No projeto também a extensão desse benefício de imposto ao IPVA, Imposto sobre Propriedade de Veículos Automotores, que seriam utilizados exclusivamente para o transporte dos alunos com deficiência ou que tenham transtorno
1: Votaram
7: do espectro autista.
1: 58, senhoras e senhores deputados, no voto não o branco, está aprovado, portanto, o substitutivo número 1. Discussão em segundo turno, projeto de lei 5.125 de 2026, do deputado Noraldino Júnior, que institui a Política Estadual de Proteção aos Animais Comunitários. A Comissão do Meio Ambiente opina pela aprovação do projeto na forma do vencido em primeiro turno. Em discussão, não há oradores inscritos, encerra-se a discussão, iniciando nesse momento a votação deste projeto. Em votação.
7: O objetivo desta proposta é reconhecer juridicamente e ampliar a proteção aos cães e gatos que vivem em uma comunidade. Aqueles que não têm um tutor único, mas são cuidados coletivamente pelos moradores. Essa proposta está sendo batizada Lei Cão Orelha, em referência à morte do cachorro que foi vítima de agressões em Florianópolis, em Santa Catarina, em fevereiro deste ano. O cão chamava-se Orelha.
1: A presidência vai proceder à segunda chamada de votação. Em votação.
7: Essa lei, então, proposta pelo deputado Noraldino Júnior, essa proposta de lei, institui a Política Estadual de Proteção aos Animais Comunitários, como a Fernanda já falou, está sendo batizada de cão-orelha, e reforça também as possibilidades de cuidados, né, a garantia de cuidados a esses animais, que não têm um dono específico, mas que são atendidos por toda a comunidade. Há também a possibilidade, no projeto, que se faça campanhas educativas promovidas pelo poder público para que cuidem desses animais.
1: 54, senhoras e senhores deputados, não houve voto não ou branco, está, portanto, aprovado este projeto. Discussão em segundo turno do projeto de lei 5764 de 2026, dos deputados Antônio Carlos Arantes e professor Cleiton, que dispõe sobre a limitação da utilização de recursos públicos para pagamento de cachês artísticos em eventos realizados no Estado e da outras providências. A Comissão de Cultura, professor Cleiton, opina pela aprovação do projeto na forma do sub-1 que apresenta ao vencido em primeiro turno. Vamos iniciar a discussão. Não há oradores inscritos. Encerro a discussão e passo para o encaminhamento do deputado professor Cleiton.
8: Presidente. Oi. Presidente, boa tarde. Boa tarde, demais deputados e deputadas. Vou ser muito breve no encaminhamento. Primeiro, quero agradecer Vossa Excelência de ter entendido, nesse momento que nós estamos vivenciando, de tentativas de moralização das contas públicas, a importância desse projeto de lei. Também agradecer a essa casa por termos encontrado a constitucionalidade, juridicidade, legalidade dessa matéria. Era a dúvida que se tinha dentro da MM se a Assembleia estava invadindo a competência dos municípios, e nós conseguimos chegar num texto que, inclusive, presidente, está sendo copiado por outras casas legislativas. A primeira casa legislativa de São Paulo, a Assembleia de São Paulo, fez um Ctrl-C, Ctrl-V do projeto de lei meu e do deputado Antônio Carlos Arantes, que tivemos a oportunidade de ouvirmos vários prefeitos. O próprio Tribunal de Contas do Estado anunciou que no ano passado nós tivemos mais de 600 milhões de reais que foram gastos pelos municípios com grandes eventos. Nada nos últimos anos no Brasil subiu tanto como os shows, impactando diretamente o setor, a cadeia produtiva, já que as prefeituras passaram a serem elas promotoras de eventos no lugar da classe empresarial. Ao mesmo tempo, nós ouvimos muito, eu, deputado Antônio Carlos Arantes, de alguns agentes públicos dizendo o seguinte: mas o recurso não é retirado da educação, não é retirado da saúde, ele é recurso que já está no orçamento para a cultura. Vamos diferenciar cultura e lazer. Lazer é uma coisa, cultura é outra. Ao mesmo tempo, deputada Macaé Evaristo, que é uma grande defensora da cultura nessa casa, deputada Lohane e tantos outros deputados que defendem a nossa cultura local, a nossa cultura regional. Você tem lá 1 milhão e 800 destinado em municípios pequenos para a cultura. E desses 1 milhão e 800, 70% eram gastos com eventos, uma verdadeira política do pan et circense, do pão e do circo, e não ficava nada para a cultura local. Então, esse projeto, ele é inovador, e espero que, nós já temos o anúncio de que vai ser levado ao Congresso Nacional, que seja transformado num projeto em âmbito nacional. Mais uma vez, agradeço a parceria, a amizade do deputado Antônio Carlos Arantes, que junto comigo construiu esse projeto importante e inovador para todo o Brasil. Obrigado, presidente.
1: Parabéns, professor Cleiton, pelo projeto. Da mesma forma, agora a palavra ao deputado Arantes, também autor desse projeto.
9: Muito obrigado, presidente Tadeu. Essa iniciativa, ela partiu depois de nós entendermos o tamanho dos investimentos que estavam sendo feitos em shows e uma série de eventos de forma exagerada. Nós não somos contrários, eu não sou contrário a um município contratar um show bem feito aí, que alegra a população. O que nós somos contrário é ver o que acontece, as aberrações por esse Estado e pelo Brasil. Vou dar exemplo essa semana, em função da nossa provocação, e hoje podemos falar que nós colocamos o bode na sala, né? Espalhou isso para todo o ar, essas discussões. Em muitos lugares, inclusive, já foram cancelados shows, foi cancelado eventos, em função da população ter acordado para as aberrações que estavam acontecendo. Essa semana, por exemplo, se não me falha a memória, ele é vereador ou deputado estadual do Paraná, ele mostrando, professor Cleiton, Três cidades do Paraná que gastou, cidades pequenas de menos de 10 mil habitantes, gastou por ano na faixa de 7 milhões de reais com eventos, principalmente com shows caros com desses artistas mais famosos. E essas todas três cidades têm pouco mais de 50% das famílias sendo atendidas com esgotamento sanitário. Ou seja, as famílias não têm o básico, não têm esgotamento sanitário, falta medicamento na farmácia, falta uma educação de qualidade e faz grandes eventos e gastando absurdos e dentro de uma hora, duas horas, o artista vai embora e leva o dinheiro. Somos favoráveis, sim, mas desde que não seja da forma que está extravagante. Essa é uma realidade com excessos e excesso não é bom para ninguém. Então é para preservar preservar o dinheiro público, esse é o nosso objetivo. Muito obrigado.
1: Obrigado, deputado Arantes. Mais uma vez, meus parabéns à Vossa Excelência, deputado professor Cleiton, e obviamente todos os parlamentares e deputados que participaram da construção desse projeto. Vamos, portanto, dar início à votação do substitutivo número 1. Em votação.
10: Temos então os deputados Antônio Carlos Arantes e professor Cleiton numa parceria propondo este projeto de lei que estabelece regras para a utilização de recursos públicos na contratação de artistas para shows, rodeios, festividades e eventos culturais aqui em Minas Gerais. O objetivo maior é criar limites para os gastos com cachês e aumentar a transparência na aplicação de recursos públicos destinados a esses eventos.
1: A presidência vai proceder a segunda chamada de votação. Em votação.
7: Esse projeto sofreu uma modificação na Comissão de Cultura, elevando de 500 mil para 700 mil reais o limite por apresentação financiada com recursos estaduais. É no caso dos eventos custeados com verbas municipais, o teto continua. 1% da receita líquida é o teto com as despesas que podem ser feitas para a contratação de shows. Os deputados defendem que não sou contra a apresentação musical, as apresentações de shows, mas que é preciso conter os excessos.
1: Sim, 56, senhoras e senhores deputados, um voto não ou branco, está, portanto, aprovado o substitutivo número 1. Discussão em turno único do projeto de lei 5.735 de 26 do governador do Estado, que dispõe sobre as diretrizes para elaboração e execução da lei orçamentária anual para o exercício de 2027. A Comissão de Fiscalização Financeira opina pela aprovação do projeto com as emendas números 3 e 4 apresentadas pela Comissão de Direitos Humanos, com as emendas números 147, 151, 227 e 229 apresentados por parlamentares, com a subemenda número 1, as emendas número 2, 12, 17, 21, 34, 39, 40, 45, 64, 78, 79, 84, 87, 93, 96, 119, 152, 155, 165, 181, 228, 240, 282, 290 e 291, e com as emendas números 292 a 300 que apresenta, e pela rejeição das emendas números 1, 5 a 11, 13 a 16, 18 a 20, 22 a 29, 31, 32, 35, 36, 38, 41 a 44, 46, 47, 49 a 57, 61 a 63, 65, 67 a 71, 75 a 77, 88 a 83, 85, 86, 91, 92, 95, 97 a 102, 110, 115 a 118, 120 a 126, 128 a 137, 139 a 146, 148, 154, 157, 159 a 164, 166, 169 a 171, 173 a 179, 183 a 204, 206 a 211, 213, 219, 221 a 23, 226, 230, 34, 36 a 239, 244 a 56, 261 a 281, 283 a 289. As emendas números 66, 103 a 109, 111 a 114 e 158 foram retiradas pelo autor. Portanto, em discussão o projeto, não há oradores inscritos, encerra essa discussão. Vem à mesa, requerimentos. O deputado Bruno Engler, líder da bancada do PL, solicitando a votação destacada das emendas números 63, 65, 68 e 123. e do deputado Ulisses Gomes, líder do Bloco Democracia e Luta, solicitando a votação destacada das emendas números 200, 201, 202, 203 e 226. A presidência, portanto, defere os requerimentos de conformidade com o inciso 27 do artigo 232 do nosso regimento interno. Portanto, a presidência vai submeter a matéria à votação pelo processo nominal. Nesse momento, vai encaminhar o principal? Então, para encaminhar, deputada Beatriz Cerqueira.

0: Presidente, boa tarde de novo, colegas, boa tarde de novo. É nosso último plenário, né? Antes do recesso, e talvez é um plenário mais cheio que nós teremos no próximo período. Então, eu vou fazer breves considerações, porque nós estamos falando, gente, do orçamento do Estado. Antecede a votação do orçamento, a definição de como esse orçamento deve ser construído. São as diretrizes de orçamento. E eu fui estudar um pouquinho para entender o que o governo estava propondo para 2027. É a última, né? É o último projeto de lei de diretrizes de orçamento desse governo. E eu quero compartilhar com os colegas, mas também eu quero compartilhar com a sociedade o que uma leitura simples me mostrou. Porque hoje de manhã, ao elegermos uma mulher para o Tribunal de Contas do Estado, fazendo um marco histórico importante, foi a deputada Ione Pinheiro, e na sequência a deputada Lohanna fez a entrega da solicitação da galeria das deputadas estaduais, porque a gente tem que ocupar espaço, inclusive, na memória da política mineira. Então, nós estamos falando sobre um Estado que precisa cuidar das mulheres. Nós estamos falando de um Estado que é campeão em feminicídio, que demorou para assinar o Pacto Nacional de Enfrentamento ao Feminicídio e que, portanto, o governo do Estado tem responsabilidades. E nós, ao votarmos as diretrizes de orçamento e votarmos o orçamento, também temos a nossa responsabilidade. Então, eu acho que a gente precisa sempre conversar com a sociedade sobre orçamento, porque a metodologia que é feita no sistema não é uma responsabilidade individual, mas é para afastar a população de uma das discussões mais importantes que o parlamento faz, que é sobre como será executado o orçamento do Estado. O governo do Estado não se preocupou sequer de colocar a questão do feminicídio nas diretrizes de orçamento. Foi na Comissão de Fiscalização Financeira e Orçamentária, com parecer aprovado, é que essa correção foi feita e tantas outras, né, correções foram feitas. Mas integra a documentação que foi encaminhada junto com o projeto de lei das diretrizes de orçamento. O Estado tem que nos informar o investimento em política de atendimento à mulher, fazendo demonstrativo dos recursos a serem aplicados, direta ou indiretamente, na execução de política de atendimento à mulher vítima de violência no Estado. E eu acho que a forma como está aqui e o que o governo faz, ele conta que a gente não leia. E é por isso que eu estou ocupando o plenário para fazer essa leitura. Porque o governo informa que este ano de 2026, e tem a ver com as diretrizes de orçamento, onde ele alocou recursos para enfrentar a violência contra as mulheres. E eu acho que a gente precisa fazer essa leitura mais vezes desses anexos que vêm aqui. Porque para o governo, dentro de uma lei que precisa informar como está o enfrentamento à violência contra as mulheres, o governo colocou o Vale do Lítio pela Secretaria de Desenvolvimento Econômico como investimento para enfrentar a violência contra as mulheres, numa região que não tem delegacia de mulheres. O governo informou despesas de encargos com pensionistas do IPSM como uma política de enfrentamento à violência contra as mulheres. Eu queria contar isso para a gente, eu queria contar isso para a sociedade, porque quando eu li, eu não acreditei. Aí eu fui verificar os códigos no orçamento. Então, eu queria contar para vocês que este governo do Estado coloca como despesas de enfrentamento à violência contra as mulheres recursos de pensionistas, no valor, nesse caso, de R$ 2.884.772.000. O governo coloca despesas com a EPAMIG como enfrentamento à violência contra, como política de enfrentamento à violência contra as mulheres. Na verdade, ele está investindo em formação superior em laticínios e agropecuária de precisão. As informações são públicas. Esse relatório, esse demonstrativo, ele é público. A única tarefa que eu tive foi ler e depois comparar com os códigos do orçamento. O governo coloca a administração de carteira de financiamento no âmbito do Fundo Estadual de Habitação, que a gente sabe que não tem política nenhuma, como política de enfrentamento à violência contra as mulheres. E o governo coloca as despesas com o pessoal de várias áreas, como se fosse o enfrentamento à violência contra as mulheres. Então, esse é o último projeto de lei desse governo relacionado às diretrizes de orçamento, mas a gente precisa dizer à sociedade daquilo que ela não tem o acesso a esses demonstrativos ou quando tem. Não sabe o significativo dos códigos, porque isso não é de fácil acesso, acho que esse é um outro problema para a gente resolver, mas mais de 2 bilhões de reais com pensionistas de um instituto de previdência dizer que essa é a política de enfrentamento à violência contra as mulheres, eu queria contar isso para vocês. E eu queria contar também que quando a gente faz toda a nossa crítica em relação às isenções e benefícios fiscais, que agora nós temos acesso às informações, e há quem defenda dizendo sobre a importância, geração de emprego, política, eu queria contar também o estudo que nós realizamos de quanto essa política de isenção e de renúncias fiscais, o que foi retirado da educação, o que foi retirado da saúde e o que foi retirado da Fundação de Amparo à Pesquisa, porque eu só fiz esses três cortes de vinculações constitucionais. Em 2025, esse governo, com a prática que fez dos benefícios e isenções fiscais, deixou de investir na educação mais do que ele investiu diretamente na Secretaria de Estado da Educação. Por isso que a gente tem que falar sobre números e por isso que a sociedade civil precisa cada vez mais dedicar tempo, porque às vezes eles nos colocam para debater despesa. A gente tem que virar a chave. Sociedade tem que discutir orçamento, onde a gente quer que o dinheiro seja aplicado. E aí, no caso da educação, para a gente compreender a dimensão do prejuízo desse governo no não investimento à educação pelos benefícios e isenções fiscais, 6.260.631.266 reais, ou 5,27% de todos 25% que deveriam ser aplicados. Então, quando vocês ouvirem o governo do Estado, ou Zema ou Simões, tanto faz, dizer que cumpre o mínimo constitucional da manutenção e desenvolvimento do ensino, é mentira, ele não cumpre os 25%. Como? Como não cumpre na saúde? Na saúde, se nós formos pensar o que faltou, na verdade, faltaram 3 bilhões, 5 milhões, 103.007 reais, ou 2,53%, me perdoem a garganta, do que deveria ser investido na saúde. Então, debate sobre isenções e benefícios fiscais não é debate de geração de emprego e renda. É debate do quanto deixou de ser investido em áreas essenciais. Eu vou mais, porque o governo faz a propaganda de que investe 1% na FAPEMIG, mas eu quero dizer que em 2025, o governo deixou de investir na Fundação de Amparo à Pesquisa de Minas Gerais 172.121.884,99 reais. Então, a gente precisa conversar sobre orçamento. No orçamento, nas informações disponíveis à Casa Legislativa, tem onde o governo, eu vou voltar para a educação, onde o governo está aplicando os 25% da educação. E, de repente, aparece, além da Secretaria de Educação, dentro dos 25%, eu estou fazendo a referência do mínimo vinculado, todas as instituições são importantes, mas dentro dos 25% da educação, investimento no Corpo de Bombeiros, da Polícia Militar, que tem que ter investimento, mas não dentro do mínimo constitucional. O mínimo constitucional tem uma razão para impedir que governos desvirtuem a função daqueles impostos e façam desvios, mas os desvios acontecem. Corpo de Bombeiros, Polícia Civil, Fundação João Pinheiro, Ultramig, e tem questões estranhas no que está informado, que é, eu estou finalizando, presidente, Centro de Pesquisa Ambiental e Inovação Tecnológica, que até agora ninguém conseguiu me explicar que despesas são essas. Então, ao fazer esse debate sobre orçamento, a gente precisa acompanhar mais o orçamento, não a despesa. E é claro que sobre todas essas questões em relação ao enfrentamento à violência contra as mulheres, eu quero dizer que nós vamos solicitar os esclarecimentos. Mas eu senti muita vergonha quando eu vi o governo colocando despesas com pensionista ou com formação superior em laticínios como enfrentamento à violência contra as mulheres, ou o Vale do Lítio, que nem delegacia das mulheres tem como enfrentamento à violência contra as mulheres. Eu acho que esses debates são necessários e é por isso que eu ocupei essa tribuna. Presidente, obrigada.
1: Obrigado, deputada Beatriz. Deputada Bela também está inscrita para encaminhar? Tem a palavra.
2: Presidente, inspirada pela fala da deputada Beatriz Cerqueira aqui sobre o orçamento e como a gente deve olhar para o orçamento, eu queria destacar que é a primeira vez que nós estamos votando a Lei de Diretrizes Orçamentárias depois que as informações sobre as isenções fiscais do Estado foram liberadas. Liberadas não por decisão de um governo que havia, inclusive, prometido fazer essa liberação há mais de um ano, mas por decisão judicial que obriga o governador do Estado a divulgar uma lista que contraria aquilo tudo que era dito nas comissões de fiscalização financeira e orçamentária. Leleco, eles diziam que as isenções fiscais eram dadas para empresas geradoras de empregos de qualidade e também para empresas que traziam benefícios para a saúde e outros benefícios para Minas Gerais. Deram a entender que eram desenvolvedoras de tecnologias que estavam ganhando os benefícios fiscais. Qual foi a nossa surpresa ao observar que, contrariando, inclusive, recomendações da OMS, o que estava ali recebendo uma isenção fiscal absurda era marca de cigarro, Souza Cruz, marca de cerveja, Ambev, empresas conhecidas pela precarização do trabalho como Mercado Livre e a própria empresa do governador, a Eletrozema, entre outras empresas que receberam as isenções de impostos. Por que que eu estou destacando essa questão das empresas prejudiciais à saúde humana? Porque há 3 anos atrás, essa Casa Legislativa criou o 2% de ICMS adicional para o Fundo de Erradicação da Miséria. E nessa época, a gente discutia que o ICMS adicional, ele versaria sobre itens prejudiciais à saúde ou chamados supérfluos. É o caso dos cigarros e das bebidas alcoólicas. No entanto, enquanto eles falavam sobre a isenção de 2%, sobre a taxação de 2% do ICMS, uma isenção quase que completa era dada para essas mesmas empresas. O Fundo de Erradicação da Miséria, que é um fundo essencial, porque hoje a única fonte orçamentária para todas as ações socioassistenciais do Estado de Minas Gerais, ele é um fundo hoje que está defasado, Macaé. Ele é aplicado hoje em cerca de R$500 mil do que poderia de fato ir para ações de erradicação da miséria. Infelizmente, o governo continua desviando deliberadamente R$300 milhões desse fundo por ano e a outra parte vai para o Fundeb e para a saúde, não em ações que deveriam estar vinculadas à educação e erradicação da miséria, saúde e erradicação da miséria, mas em ações absolutamente genéricas. É por isso que os idosos de Minas Gerais estão hoje abandonados, muitas vezes em instituições privadas de longa permanência, absolutamente precárias. Tão precárias que chegam a desabar, como aconteceu aqui em Belo Horizonte, retirando a vida de vários idosos. É por isso que as casas de acolhimento à mulher quase não acontecem nos municípios. É por isso que nós temos pouquíssimos CREAS regionais, estruturas para atendimento a pessoas com vulnerabilidades de alta complexidade, como é o caso da população em situação de rua. Para quem desvia R$300 milhões da erradicação da miséria, para quem dá mais de R$20 bilhões de isenção fiscal, dizer que a solução para a pessoa em situação de rua é chamar um guincho para retirá-la das ruas, como se um carro velho fosse, é de uma desumanidade e hipocrisia tremendas. Ainda bem, o governo Zema está chegando ao fim, mas está chegando ao fim com uma situação de calamidade do orçamento público, porque essas isenções que foram dadas precisam ser revistas. A isenção que se dá em um ano equivale a 3 Copasas vendidas. 3 Copasas vendidas é o que está se dando de isenção fiscal por ano para empresas como Ambev e Souza Cruz. Não adianta a gente falar que o Estado de Minas Gerais está quebrado enquanto a gente não observar as nossas prioridades orçamentárias. Hoje de manhã nós elegemos uma colega para o Tribunal de Contas, deputada Ione Pinheiro. Ione, acho que é muito importante que o Tribunal de Contas, e Tadeu também, precisa construir isso, né, nossos colegas aqui, que consigam dar uma olhada à moralização das listas de isenção fiscal do Estado. Não é possível que a isenção de um ano equivala à privatização de 3 Copasas. Isso é uma imoralidade sem fim. As contas do Estado estão sendo destruídas pela irresponsabilidade de um governo que fica pagando contas de campanha e agradando a seus aliados com o orçamento público dos impostos tão suados da população. Muito obrigada, presidente.
1: Obrigado, deputada Bela. Vamos, portanto, dar início, nesse momento, à votação do projeto, salvo emendas, subemendas e destaques. Portanto, peço aqui a atenção das senhoras e dos senhores para iniciarmos o processo de votação nesse momento. Em votação. Em votação. Quanto? Agora foi.
3: Está em votação no plenário da Assembleia o projeto de lei de autoria do governador do Estado, Matheus Simões, que trata das diretrizes para a elaboração e a execução da lei orçamentária anual para o exercício de 2027. O governo prevê déficit de R$ 7.670.000.000 no orçamento do ano que vem. A receita estimada é de R$ 142,8 bilhões.
1: Presidente, vai proceder à segunda chamada de votação. Em votação.
4: A lei de diretrizes orçamentárias, aprovada em votação agora nesse momento, é uma espécie de regra para a formulação do orçamento que será votado no ano que vem. Ela define as áreas prioritárias e o investimento do governo do Estado para 2027. Lembrando que o governo apresenta esta proposta, se equivalendo de crescimento previsto na economia, compromissos legais do governo e respeito ao gasto de pessoal e encargos sociais.
1: O Branco está, portanto, aprovado o projeto, salvo emendas, subemendas e destaques. Nesse momento, nós vamos votar as emendas e subemendas com parecer pela aprovação. Em votação.
3: Agora, em votação aqui no plenário, emendas apresentadas por deputados ao projeto de lei da LDO com parecer pela aprovação. Para apresentar uma emenda, o deputado elabora uma proposta e indica o programa que receberá os recursos, o valor da emenda, a origem dos recursos e também a justificativa para apresentar a emenda.
1: Presidência procederá à segunda chamada de votação. Em votação.
4: Essas emendas podem incluir ações, modificação de valores, cancelamento de dotações, remanejamento de recursos, sendo sempre respeitadas as regras da Constituição Estadual, que trata da Lei de Diretrizes Orçamentárias, que são as definições de áreas prioritárias de investimentos do governo.
1: Votaram sim 52 senhoras e senhores deputados, um voto não, o branco está, portanto, estão, portanto, aprovadas as emendas e subemendas com parecer pela rejeição. Com aprovação das subemendas 1, as emendas 2, 12, 17, 21, 34, 39, 40, 45, 64, 79, 78, 79, 84, 87, 93, 96, 119, 152, 55, 165, 181, 228, 240, 282, 290 e 291 ficam prejudicados. As respectivas emendas e as emendas número 30, 33, 33, 37, 48, 58 a 60, 72 a 74, 88 a 90, 94, 127, 138, 149, 150, 153, 56, 67, 68, 172, 180, 82, 205, 212, 220, 24, 225, 31 a 30, 233, 235, 241 a 243, 257 a 260. Nesse momento, nós vamos votar e peço atenção ao plenário as emendas com parecer pela rejeição, salvo destaques. Em votação.
3: Agora em votação aqui no plenário as emendas com parecer pela rejeição. Essas emendas são analisadas pela Comissão de Fiscalização Financeira e Orçamentária, que pode aprovar, rejeitar, aprovar parcialmente, apresentar substitutivos ou então subemendas. Depois então elas voltam para a votação em plenário.
1: Em votação, em votação.
4: Nessa Comissão de Fiscalização Financeira e Orçamentária Ampliada, ou seja, com a participação das outras comissões, foram apresentadas 289 emendas à Lei de Diretrizes Orçamentárias apresentadas pelo governo. Nessa Comissão de Fiscalização Financeira e Orçamentária Ampliada, ou seja, com a participação das outras comissões, foram apresentadas 289 emendas

0: Emenda 63 destacada, com parecer pela rejeição. Em votação.
1: Agora em votação, uma emenda do deputado Sargento Rodrigues para promover ações destinadas à recomposição e ao fortalecimento do efetivo das Forças de Segurança Pública do Estado, mediante planejamento permanente de reposição de pessoal, realização de concursos públicos e adoção de medidas voltadas à redução da evasão de servidores.
2: Lembrando que essas emendas individuais são impositivas, ou seja, o Executivo deve respeitar as emendas feitas pelos parlamentares à Lei de Diretrizes Orçamentárias, que foi votada agora no plenário.
0: Votaram sim 19 senhoras e senhores deputados, votaram não 28 senhoras e senhores deputados. Portanto, está rejeitada a emenda número 63. Em votação, a emenda número 65 destacada comparecer pela rejeição. Em votação.
2: A emenda 65, apresentada pelo deputado Sargento Rodrigues, promove a modernização, ampliação e manutenção de unidades prisionais, socioeducativas e instalação de forças de segurança pública, sendo aquisição de equipamentos, prevê aquisição de viaturas, armamentos e tecnologias destinadas ao aprimoramento da segurança.
0: Cede a segunda chamada de votação. Em votação.
1: Ainda explicando sobre essas emendas, elas são apresentadas porque uma parcela do orçamento é reservada para indicações dos deputados e, uma vez aprovadas e inexistindo impedimentos técnicos, a execução é obrigatória pelo Poder Executivo.
0: Votaram sim 16 senhoras e senhores deputados, votaram não 26 senhoras e senhores deputados, não houve voto em branco, está, portanto, rejeitada a emenda número 65. Em votação nesse momento, a emenda 68 destacada com parecer pela rejeição. Em votação.
1: Mais uma emenda do deputado Sargento Rodrigues, em votação destacada, no sentido de priorizar políticas de valorização dos profissionais das forças de segurança pública, incluindo ações de capacitação, qualificação, desenvolvimento na carreira e melhoria das condições de trabalho.
0: Presidência, vai proceder a segunda chamada de votação. Em votação.
2: As principais finalidades das emendas à Lei de Diretrizes Orçamentárias são estabelecer regras para a elaboração da execução da lei orçamentária. Incluir critérios para distribuição, execução de recursos, aprimoramento de programas e demais demandas da sociedade.
0: Votaram sim 21 senhoras e senhores deputados, votaram não 27 senhoras e senhores deputados. O voto em branco está, portanto, rejeitada a emenda número 68. Em votação, a emenda número 123, destacada com parecer pela rejeição. Em votação.
2: Essa emenda 123, apresentada pelo deputado Sargento Rodrigues, tem também como mote a segurança pública. Ela assegura a implantação de uma nova fase do promorar militar e a concessão de financiamentos habitacionais nos termos da lei que prevê aí a questão da moradia dos militares.
0: A presidência vai proceder à segunda chamada de votação. Em votação.
1: Reforçando, então, que o projeto de lei das diretrizes orçamentárias recebeu 289 emendas de autoria parlamentar, das quais 13 foram retiradas pelos autores e 2 são de autoria do próprio governador do estado, que é autor desse projeto de lei.
0: Votaram sim 23, senhoras e senhores deputados, não houve voto não. 27, senhoras deputadas e senhores deputados, votaram não, não houve voto em branco, está, portanto, rejeitada a emenda 123. Em votação, a emenda número 200, com parecer pela rejeição. Para encaminhar com a palavra o deputado Lucas Lasmar.
3: Obrigado, presidente. Oi. Obrigado, presidente. Agradecer aqui a todos os deputados e deputadas presentes, a todo o sindicato do SISIPSENG e a ASTENG aqui presente. Presidente, nós apresentamos 4 emendas a esse projeto para que a gente possa trazer a valorização de algumas categorias do Estado de Minas Gerais, profissionais de saúde da FEMIG, IPSENG, Secretaria de Estado de Saúde e também a UIMA, Gostaria de solicitar que as quatro emendas, a emenda número 200, 201...

0: 202 e 204, desculpa, 200, 201, 202, 203, sejam lidas para que os deputados possam ter ciência do que nós estamos solicitando, para que eles possam votar da melhor forma possível. A emenda, vou encaminhar todas elas aqui agora, presidente, para ser mais rápido. A emenda número 200 é para que a gente possa incorporar e instituir a GAGES, a gratificação que tem dentro da Secretaria de Estado de Saúde, as categorias ALGAS, TAS, TGS e AAS que não recebem essa gratificação, onde várias outras categorias já recebem essa gratificação dentro da Secretaria de Estado de Saúde e trabalhando no mesmo local e também fazendo uma construção de políticas públicas. Esse é o desejo que a gente tenha para que haja isonomia dentro da Secretaria de Estado de Saúde. A emenda número 201 é uma de suma importância para a gente poder trazer uma correção a uma exploração que o governo inventou recentemente para que todos os profissionais da FEMIG e IPSENG façam um plantão a mais, e nós queremos que, através dessa emenda, seja regulamentada os 10 plantões no mês, que é importante a gente valorizar esses profissionais. Isso era feito há 10, 20 anos atrás, agora se criou mais um plantão sem aumento remuneratório. Isso é injusto demais a 18 mil profissionais da FEMIG e IPSENG. Isso se trata de médicos, enfermeiros, técnicos de várias áreas da área da saúde. Então, gostaria de pedir um voto favorável aos deputados e deputadas aqui presentes. A emenda número 202 é para que haja, dentro da lei orçamentária de 2027, a possibilidade de aumentar a gratificação da GEDIMA aos servidores do IMA. Nós sabemos do grande trabalho que eles fazem, não só na fiscalização, mas para a saúde pública de todo o estado de Minas Gerais. Nós conseguimos que todos os servidores do IMA pudessem receber essa gratificação, que já estava em lei há décadas atrás, mas não era pago a esses servidores. Conseguimos resolver. Agora nós gostaríamos que haja previsão orçamentária para que possa aumentar essa gratificação, e que a emenda 203 seja incorporada ao EPGS a gratificação da GAGES, que já é pago na Secretaria de Estado de Saúde. Importante destacar a todos os deputados, aqui é o deputado João Magalhães, que a emenda 203 nós estamos pedindo apenas para incorporar a gratificação, já é paga a esses servidores, para que eles possam ter segurança, para que, quando o governo peça eles para ir para outra secretaria, eles pedem essa gratificação. Então, nós queremos apenas trazer uma segurança jurídica. Não há impacto financeiro, pois todos já recebem essa gratificação. Então, eu peço o voto favorável aos deputados a essas 4 emendas. Obrigado, presidente.
1: Senhor presidente.
2: Obrigado, deputado Lucas. Deputado João Magalhães, lei de governo, para encaminhar contrária a emenda.
3: Nossa orientação é não aos 4 destaques.
2: Obrigado, deputado João. Vamos, portanto, Vossa Excelência solicitou a leitura? Portanto, eu solicito o deputado Adriano Alvarenga que possa fazer a leitura da emenda número 200.
4: Emenda número 200, de autoria, deputado Lucas Lasmar. Texto de emenda: acrescentes no parágrafo 1º do artigo 13 a seguinte redação. Artigo 4 da lei número 21.167, de 17/1/2014, passa a vigorar a seguinte redação: fica instituída, incorporada a gratificação por atividade de gestão de saúde, a GAGES, para servidores ocupantes de cargo provimento de efetivo de carreira auxiliar de apoio à gestão e atenção à saúde, técnico de atenção à saúde, técnico de gestão da saúde, especialistas políticas e gestão da saúde e analista de atenção da saúde.
2: Tá. Obrigado, deputado Adriano. Portanto, vamos dar início à votação da emenda número 200, destacada com parecer pela rejeição. Em votação.
5: A emenda proposta pelo deputado Lucas Lasmar institui e incorpora gratificação para servidores efetivos das carreiras de auxiliar de apoio à gestão e atenção à saúde, técnico de atenção à saúde, técnico de gestão da saúde, especialista em políticas e gestão da saúde e analista de atenção à saúde.
2: Em votação,
1: Segundo o deputado Lucas Lasmar, autor dessa emenda, a emenda tem por objetivo promover maior equidade e valorização dos servidores que atuam nas diversas áreas da gestão e atenção à saúde, mediante a incorporação dessa gratificação por atividade de gestão da saúde. Essa gratificação fica anexada aos vencimentos dos ocupantes de cargos efetivos.
2: Votaram sim 18, senhoras e senhores deputados. Votaram, registrando voto sim, deputado Tramonte. 31 senhoras e senhores deputados votaram não. Não houve voto em branco. Está, portanto, rejeitada a emenda número 200. Em votação, a emenda número 200 destacada comparecer pela rejeição. Antes, porém, solicito ao deputado Adriano Varenga que possa fazer a leitura da emenda número 201.
4: Emenda número 201. Fica regulamentado o regime de plantão dos servidores da saúde da Fundação Hospitalar do Estado de Minas Gerais, a FEMIG, e o Instituto da Previdência dos Servidores do Estado de Minas Gerais, o IPSENG, observadas as seguintes disposições. Primeiro parágrafo, as cargas horárias semanais dos servidores plantonistas poderão ocorrer de 12, 16, 20, 24, 30, 40 horas semanais, equivalente a respectivamente a 48, 64, 80, 96, 120, 160 horas mensais. Segundo parágrafo, o cumprimento da carga horária em regime de plantão observará, conforme a jornada semanal do servidor, as seguintes modalidades. Primeiro, para jornada de 40 horas semanais, regime 12/36. Segundo, para jornada de 30 horas semanais, regime de 12/60. Terceiro, para jornada de 24 horas semanais, A, dois plantões semanais de 12 horas. B, regime de 12/84, com mínimo de 8 plantões mensais. C, um plantão semanal de 24 horas. Quinto, para jornada de 20 horas semanais. A, dois plantões semanais de 10 horas. B, um plantão de 12 horas, com complementação de 8 horas. O quinto, para jornada de 16 horas semanais. A, dois plantões semanais de 8 horas. B, um plantão de 12 horas, com complementação de 4 horas. Sexto, para jornada de 12 horas semanais, um plantão semanal de 12 horas. Terceiro parágrafo, os regimes de plantões poderá ser ajustado mediante acordo entre o servidor e a instituição, desde que respeitados os limites de carga horária da carreira, os períodos mínimos de descanso previstos na lei e as necessidades do serviço. Quarto parágrafo, que autorizado a tratação do regime de plantão em unidades e setores que funcionem apenas em dias úteis, desde que pré-serviços essenciais, competindo a chefia imediata à elaboração e ao regimento das escalas de trabalho. Quinto parágrafo, com intervalo intra-jornada, observará os seguintes parâmetros. Primeiro, para plantonista diurno em jornada superior de 6 horas, 1 hora para refeição, 2 horas de intervalo de 15 minutos para o lanche. Segundo, para plantonista noturno em jornada de 12 horas, 30 minutos para refeição, um período mínimo de 3 horas para descanso. Sexto parágrafo, os períodos de intervalo e descanso previstos nesse artigo entregam à organização da jornada de plantão e não serem acrescidos à carga horária diária de trabalho. Emenda está lida, presidente.
2: Obrigado, deputado Adriano. Vamos, portanto, dar início à votação da emenda número 201, destacada, comparecer pela rejeição em votação.
1: Essa emenda de número 201, de autoria do deputado Lucas Lasmar, uma emenda à Lei de Diretrizes Orçamentárias, apresentada pelo governo e que está sendo votada neste momento, regulamenta o regime de plantão dos servidores da saúde, da Fundação Hospitalar de Minas Gerais, a FEMIG, e também do Instituto de Previdência dos Servidores, o IPSENG.
2: Proceder à segunda chamada de votação. Em votação.
5: Esta emenda estabelece regras, então, para esse regime de plantão e estabelece que os regimes de plantão poderão ser ajustados mediante acordo entre o servidor e a instituição, desde que respeitados os limites da carga horária da carreira, os períodos mínimos de descanso previstos em lei e as necessidades do serviço.
2: Votaram não 28 senhoras e senhores deputados. Não houve voto em branco. Está, portanto, rejeitada a emenda 201. Em votação, a emenda número 202, destacada, comparecer pela rejeição. Também solicito ao deputado Adriano que possa fazer a leitura da emenda.
4: Emenda número 202. Na elaboração e execução da Lei Orçamentária Anual de 2027, o Poder Executivo poderá prever recursos destinados à extensão da gratificação de escolaridade, desempenho, produtividade individual, institucional e gemida. Instituída pelo artigo 2 da Lei número 17.717, do dia 11 de agosto de 2008, aos servidores ativos, aposentados, pensionistas das carreiras do Instituto Mineiro de Agropecuário, IMA, observados os limites e condições estabelecidos pela Lei Complementar Federal número 101, do dia 4 de maio de 2000, e a legislação estadual pertinente. Parágrafo único. A implementação da medida ficará condicionada à existência da disponibilidade orçamentária e financeira e à prévia estimada do impacto orçamentário e financeiro. Está lido, presidente?
2: Obrigado, deputado Adriano. Vamos, portanto, dar início à votação da emenda número 202, destacada com parecer pela rejeição. Em votação.
5: Mais uma emenda do deputado Lucas Lasmar, que determina que o Estado preveja recursos destinados à extensão da gratificação de escolaridade, desempenho e produtividade individual e institucional, gratificação instituída por lei de 2008, aos servidores ativos, aposentados e pensionistas das carreiras do Instituto Mineiro de Agropecuária.
2: Vou chamar de votação. Em votação.
1: Essa emenda do deputado Lucas Lasmar busca promover a valorização das carreiras do órgão, e inclusive reconhecendo a importância estratégica do Instituto Mineiro de Agropecuária para a defesa sanitária animal, para a segurança alimentar e desenvolvimento do agronegócio em Minas Gerais.
2: Votaram sim 21 senhoras e senhores deputados, não voto, votaram não 26 senhoras e senhores deputados, não voto em branco, está portanto rejeitada. A emenda número 202 em votação, a emenda número 203 destacada, comparecer pela rejeição. Solicito da mesma forma, deputado Adriano, que possa fazer a leitura.
4: Emenda número 203. Do texto da emenda, o artigo 4 da lei de número 21.167, do dia 17/1/2014, passa a vigorar com a seguinte redação. Artigo 4. Fica incorporada a gratificação por atividades de gestão da saúde para os servidores ocupantes do cargo, provendo do efetivo da carreira da especialista em políticas e gestão da saúde. Lido, presidente.
2: Obrigado, deputado Adriano. Vamos, portanto, dar início à votação da emenda número 203, destacada, com parecer pela rejeição. Em votação.
1: Portanto, mais uma emenda apresentada à Lei de Diretrizes Orçamentárias pelo deputado Lucas Lasmar. A emenda diz o seguinte, que fica incorporada a gratificação por atividades de gestão da saúde, chamada GAGES, para os servidores ocupantes de cargos de provimento efetivo na carreira de especialista em políticas e gestão de saúde.
2: Presidência, vai proceder à segunda chamada de votação. Em votação.
5: Na justificativa para apresentar a emenda, o deputado cita a valorização dos profissionais responsáveis pela formulação e gestão das políticas públicas de saúde. Segundo ele, constitui medida indispensável ao fortalecimento do Sistema Único de Saúde e à melhoria da prestação dos serviços públicos à população.
2: Votaram sim 19 senhoras e senhores deputados, votaram não 23 senhoras e senhores deputados. Não o voto em branco, está, portanto, rejeitada a emenda número 203. Em votação, a emenda número 226, destacada com parecer pela rejeição, para encaminhar. Líder do bloco, deputado Ulisses Gomes.
6: Presidente, pedi atenção dos nobres colegas. Uma emenda que parece simples, mas de uma alta relevância, de um impacto muito importante. Então, para ninguém ter dúvida, eu vou pedir para lerem na sequência, que é uma proposta de emenda para políticas públicas de combate à evasão escolar de portadores com transtorno de espectro autista. Uma emenda que, com certeza, propõe ações que realmente combatam essa evasão escolar. Então, acredito que uma pequena, talvez, insensibilidade do governo foi capaz de avaliar essa proposta. Mas com a enorme sensibilidade que essa casa tem, ouvindo a proposta na íntegra, eu espero que a gente possa aprová-la e peço para que seja lida.
2: Obrigado, deputado Ulisses. Deputado Adriano, solicito a leitura. Deputado.
7: Registrar meu voto sim no anterior.
2: Registrar meu voto sim, obrigado. Deputado Leleco, na emenda anterior. Deputado Adriano, tem a palavra para fazer a leitura.
4: Emenda número 226. Desde o inciso 16 do artigo 2º, as seguintes redações. Inciso 16º, promoção de políticas de atenção a estudantes implementadas por meio de ações intersetoriais para a prevenção da evasão escolar, considerando as especificidades das comunidades, assegurando-se também a inclusão educacional de estudantes com deficiência, com transtorno do espectro autista, demais transtornos de neurodesenvolvimento, doenças raras, mediante capacitação permanente dos profissionais da educação, articulação intersetorial e implementação de protocolos de acolhimento, prevenção e manejo de situações de crise no ambiente escolar.
2: Só isso. Obrigado, deputado Adriano. Vamos, portanto, dar início à votação da emenda número 226, destacada, com parecer pela rejeição. Em votação.
5: A emenda do deputado Cristiano Silveira propõe ações para a prevenção da evasão escolar, consideradas as especificidades das comunidades e assegurando a inclusão educacional de estudantes com deficiência, transtorno do espectro autista, transtornos do neurodesenvolvimento e doenças raras.
2: A presidência vai proceder à segunda chamada de votação. Em votação.
1: A emenda apresentada pelo deputado Cristiano Silveira prevê a capacitação permanente dos profissionais de educação, articulação intersetorial, implementação de protocolos de acolhimento, prevenção e manejo de situações de crise no ambiente escolar.
2: Votarão sim 28, senhoras e senhores deputados. Votarão não 18, senhoras e senhores deputados. No voto em branco, está, portanto, aprovada a emenda número 226. Esgotada a matéria destinada à segunda fase, a presidência passa à terceira fase da ordem do dia, com a discussão e votação de pareceres de redação final. Quero aqui agradecer mais uma vez a presença de todas e de todos. Foi um dia muito produtivo, esse dia de hoje. E passo nesse momento a condução dos trabalhos à primeira vice-presidente dessa casa, querida amiga deputada Leninha. Registrar o voto sim, deputado Leonídio, na emenda 226.
8: De passar, votando essas, e aí, enquanto
9: fazer. Parecer de redação final do projeto de resolução 113/2026 da mesa da Assembleia. Em discussão, parecer. Não, oradores inscritos, encerra-se a discussão. Em votação, parecer, as deputadas e os deputados que eu aprovo permaneça como se encontra. Aprovado. Parecer de redação final do projeto de resolução 132/2026 da mesa da Assembleia. Em discussão, parecer, não, oradores inscritos, encerra-se a discussão. Em votação, parecer, as deputadas e os deputados que eu aprovo permaneça como se encontra. Aprovado. Parecer de redação final do projeto de lei 2119/2020 do deputado Coronel Henrique. Em discussão, parecer, não há oradores inscritos, encerra-se a discussão. Em votação, parecer, as deputadas e os deputados que eu aprovo permaneçam como se encontra. Aprovado. Parecer de redação final do projeto de lei 3056/2024 do deputado Leleco Pimentel. Em discussão, parecer, não há oradores inscritos, encerra-se a discussão. Em votação, parecer, as deputadas e os deputados que eu aprovo permaneçam como se encontra. Aprovado. Parecer de redação final do projeto de lei 3.197/2024 do deputado Antônio Carlos Arantes. Em discussão, parecer, não há oradores inscritos, encerra-se a discussão. Em votação, parecer, as deputadas e os deputados que eu aprovo permaneçam como se encontra. Aprovado. Parecer de redação final do projeto de lei 3.469/2025 do deputado Rodrigo Lopes. Em discussão, parecer, não há oradores inscritos, encerra-se a discussão. Em votação, parecer, as deputadas e os deputados que eu aprovo permaneçam como se encontra. Aprovado. Parecer de redação final do projeto de lei 3.896/2025 do deputado Duarte Bechia. Em discussão, parecer, não há oradores inscritos, encerra-se a discussão. Em votação, parecer, as deputadas e os deputados que eu aprovo permaneçam como se encontra. Aprovado. Parecer de redação final do projeto de lei 3.946/2025 do deputado professor Wendel Mesquita. Em discussão, parecer, não há oradores inscritos, encerra-se a discussão. Em votação, parecer, as deputadas e os deputados que eu aprovo permaneçam como se encontra. Aprovado. Parecer de redação final do projeto de lei 4.823/2025 da deputada Carol Caran. Em discussão, parecer, não há oradores inscritos, encerra-se a discussão. Em votação, parecer, as deputadas e os deputados que eu aprovo permaneçam como se encontra. Aprovado. Parecer de redação final do projeto de lei 5.458/2026 da deputada Lohana. Em discussão, parecer, não há oradores inscritos. Encerra-se a discussão. Em votação, parecer, as deputadas e os deputados que eu aprovo permaneçam como se encontra aprovado. Parecer de redação final do projeto de lei 2500-2021 da deputada Andréia de Jesus e outras. Em discussão, parecer, não há oradores inscritos. Encerra-se a discussão. Em votação, parecer, as deputadas e os deputados que eu aprovo permaneçam como se encontra aprovado. Parecer de redação final do projeto de lei 2903-2021 do deputado Carlos Henrique. Em discussão, parecer. Não há oradores inscritos, encerra-se a discussão. Em votação, parecer, as deputadas e deputados que eu aprovo permaneçam como se encontra aprovado. Parecer de redação final do projeto de lei 3.159/2021 do deputado Sargento Rodrigues. Em discussão, parecer, não há oradores inscritos, encerra-se a discussão. Em votação, parecer, as deputadas e os deputados que eu aprovo permaneçam como se encontra aprovado. Parecer de redação final do projeto de lei 3.625/2021 do deputado Dalmo Ribeiro. Em discussão, parecer. Não há oradores inscritos, encerra-se a discussão. Em votação, o parecer, as deputadas e os deputados que eu aprovo permaneçam como se encontra aprovado. Parecer de redação final do projeto de lei 3.265/2021 que eu acabei de aprovar. Parecer de redação final do projeto de lei 3.522/2022 do deputado professor Dorgal Andrada. Professor não, né? Parecer de redação final do projeto de lei 3.522/2022 do deputado Dorgal Andrada. Em discussão, parecer, não há oradores inscritos, encerra-se a discussão. Em votação, parecer, as deputadas e os deputados que eu aprovo permaneçam como se encontram. Aprovado. Parecer de redação final do projeto de lei 377/2023 do deputado professor Wendel Mesquita. Em discussão, parecer, não há oradores inscritos. Encerra-se a discussão. Em votação, parecer, as deputadas e os deputados que eu aprovo permaneçam como se encontra. Aprovado. Parecer de redação final do projeto de lei 944/2023 da deputada Alê Portela. Em discussão, parecer, não há oradores inscritos. Encerra-se a discussão. Em votação, parecer, as deputadas e os deputados que eu aprovo permaneçam como se encontra. Aprovado. Parecer de redação final do projeto de lei 2160/2024 da deputada Maria Clara Marra. Não, em discussão, parecer, não há oradores inscritos. Encerra-se a discussão. Em votação, parecer, as deputadas e os deputados que eu aprovo permaneçam como se encontra. Aprovado. Parecer de redação final do projeto de lei 2557/2024 do deputado Rodrigo Lopes. Em discussão, parecer, não há oradores inscritos. Encerra-se a discussão. Em votação, parecer, as deputadas e os deputados que eu aprovo permaneçam como se encontra. Aprovado. Parecer de redação final do projeto de lei 2572/2024 da deputada Nayara Rocha. Em discussão, parecer, não há oradores inscritos. Encerra-se a discussão. Em votação, parecer, as deputadas e os deputados que eu aprovo permaneçam como se encontra. Aprovado. Parecer de redação final do projeto de lei 3.690/2025 do deputado Luca Lasmar. Em discussão, parecer, não há oradores inscritos. Encerra-se a discussão. Em votação, parecer, as deputadas e os deputados que eu aprovo permaneçam como se encontra. Aprovado. Parecer de redação final do projeto de lei 3.777/2025 do deputado Betinho Pinto Coelho. Em discussão, parecer, não há oradores inscritos. Encerra-se a discussão. Em votação, parecer, as deputadas e os deputados que eu aprovo permaneçam como se encontra. Aprovado. Parecer de redação final do projeto de lei 4.027/2025 do deputado Adriano Alvarenga. Em discussão, parecer, não há oradores inscritos. Encerra-se a discussão. Em votação, parecer, as deputadas e os deputados que eu aprovo permaneçam como se encontra. Aprovado. Parecer de redação final do projeto de lei 4.077/2025 do deputado Arte Bexi. Em discussão, parecer, não há oradores inscritos. Encerra-se a discussão. Em votação, o parecer, as deputadas e os deputados que eu aprovo permaneçam como se encontra. Aprovado. Parecer de redação final do projeto de lei 4.792/2025 da deputada Bela Gonçalves. Em discussão, parecer, não há oradores inscritos. Encerra-se a discussão. Em votação, parecer, as deputadas e os deputados que eu aprovo permaneçam como se encontra. Aprovado. Parecer de redação final do projeto de lei 4.868/2025 do deputado Tadeu Leite. Em discussão, parecer, não há oradores inscritos. Encerra-se a discussão. Em votação, parecer, as deputadas e os deputados que eu aprovo permaneçam como se encontra. Aprovado. Parecer de redação final do projeto de lei 5.735/2026 do governador do estado. Em discussão, parecer, não há oradores inscritos. Encerra-se a discussão. Em votação, parecer, as deputadas e os deputados que eu aprovo permaneçam como se encontra. Aprovado. Parecer de redação final do projeto de lei 5.741/2026 do governador do estado. Em discussão, o parecer, não há oradores inscritos. Encerra-se a discussão. Em votação, parecer, as deputadas e os deputados que eu aprovo permaneçam como se encontra. Aprovado. Parecer de redação final do projeto de lei complementar número 106/2026 da Defensoria Pública do Estado. Em discussão, parecer, não há oradores inscritos. Sem encerrar essa discussão. Em votação, parecer, as deputadas e os deputados que eu aprovo permaneçam como se encontra. Aprovado. Parecer de redação final do projeto de lei 3.334/2025 do governador do Estado. Em discussão, parecer, não há oradores inscritos. Sem encerrar essa discussão. Em votação, parecer, as deputadas e os deputados que eu aprovo permaneçam como se encontra. Aprovado. Parecer de redação final do projeto de lei 4.820/2025 do deputado Bruno Engle. Em discussão, parecer, não há oradores inscritos. Sem cesse a discussão. Em votação, parecer, as deputadas e os deputados que eu aprovo permaneçam como se encontra. Aprovado. Parecer de redação final do projeto de lei 5.125/2026 do deputado Noraldino Júnior. Em discussão, parecer, não há oradores inscritos. Em cesse a discussão. Em votação, parecer, as deputadas e os deputados que eu aprovo permaneçam como se encontra. Aprovado. Parecer de redação final do projeto de lei 5.764/2026, os deputados Antônio Carlos Arantes e professor Cleiton. Em discussão, parecer, não há oradores inscritos. Encerra-se a discussão. Em votação, parecer, as deputadas e os deputados que o aprovam permaneçam como se encontram. Aprovado. Para a declaração de voto, a deputada Ana Paula Siqueira.
10: Obrigada, presidenta Leninha. Eu quero destacar aqui que nós participamos hoje, gente, de uma votação muito importante, que é a Lei de Diretrizes Orçamentárias. Saímos aqui hoje, então, com o plano de aplicação do orçamento público para as políticas públicas do Estado de Minas Gerais, algo que é tão fundamental para que, de fato, as legislações aqui votadas possam se transformar em ações práticas para a vida da nossa população. Das 16 emendas que eu apresentei, eu queria destacar aqui e agradecer aos movimentos sociais, às instituições, a todos e todas que nos acompanham nas diversas audiências públicas, nas diversas discussões que nós fazemos aqui na casa. As nossas emendas trouxeram reflexos na política das infâncias, especialmente da primeira infância, na política de sustentabilidade, né? O Estado de Minas Gerais ainda precisa avançar muito na perspectiva da sustentabilidade, uma atenção especial e diferenciada às catadoras e catadores de materiais recicláveis. Também trouxemos aqui para a pauta do dia uma questão que impacta aqui na melhoria da frota de táxis em todo o Estado de Minas Gerais, a partir de um financiamento do Estado para garantir que os taxistas tenham aí condições de terem seus veículos novos. Também políticas voltadas para a pessoa idosa, e o nosso mandato tem compromisso com essa população, assim como também o fortalecimento do turismo junino, né? Nós estamos no mês junino, é importante fortalecer o nosso movimento cultural. Políticas específicas para a comunidade autista, a gente não abre mão de lutar aqui por essa população que tanto necessita de uma atenção objetiva do nosso Estado. Também ações que versam sobre o enfrentamento das mudanças climáticas no Estado, que tem impactado muito, a luta e a implementação de recursos para o enfrentamento às violências e também a efetividade da implementação da presença de assistentes sociais e psicólogos na política de educação. É um absurdo o Estado de Minas Gerais ter uma política frágil diante de uma lei federal que já deveria estar sendo muito bem aplicada. E queria destacar a emenda número 261, que traz aqui a busca pelo fortalecimento da economia para a pauta de mulheres, né? O fortalecimento do desenvolvimento econômico como uma estratégia do enfrentamento também às violências contra nós mulheres. Então, são várias temáticas que nós trouxemos aqui para apreciação da Lei de Diretrizes Orçamentárias. Mas, presidente, eu queria aqui também saudar, hoje no plenário nós estamos recebendo aqui representantes da Liga Independente das Escolas de Samba de Minas Gerais. Então, queria aqui agradecer a presença dos representantes da Liga, cumprimentar aqui o presidente da Liga, Lúcio Vanderlei, também o Francisco, que é da Escola Acadêmicos de Venda Nova, Alvimar, da Triunfo Barroco, Madalena, da Estrela do Vale, Giovanni, da BemTV, e o Enderson, o Buda, da Imperatriz de Venda Nova. Infelizmente, eles não vieram aqui trazer boa notícia. Vieram manifestar a preocupação com a proposta da Prefeitura Municipal de Belo Horizonte de transferir os desfiles oficiais das escolas de samba para uma data posterior ao período de carnaval. Olha, gente, não há absurdo maior para a gente assistir no dia de hoje. E eu pergunto aqui, alguém consegue imaginar o carnaval do Rio de Janeiro sem o desfile das escolas de samba? É algo inimaginável. Então, é impossível, porque o desfile é parte da nossa história, da nossa cultura e da nossa identidade na festa. Em Belo Horizonte e em Minas Gerais, não pode ser diferente. Eu tive a honra de desfilar na Acadêmicos de Venda Nova, queria aqui saudar mais uma vez, num enredo, um enredo muito importante que exaltou a população negra e denunciou os impactos do racismo. Foi uma vivência que reafirmou como o carnaval é um espaço de cultura, de memória, de resistência, de transformação social e da nossa luta antirracista. Além disso, o carnaval de passarela já tem o seu valor histórico e cultural reconhecido pela legislação municipal, que garante o apoio e incentivo do poder público junto às escolas de samba. E vale lembrar que o Carnaval de Belo Horizonte vive hoje um dos seus melhores momentos. Em 2026, foram mais de 6 milhões de foliões, quase 400 mil turistas e uma movimentação econômica que estima mais de 1,5 bilhões de reais. 1,5 bilhões. E foi justamente para fortalecer essa tradição que, por iniciativa do nosso mandato, criamos aqui na Assembleia a Frente Parlamentar de Valorização do Carnaval de Passarela e o Carnaval Tradicional. Por isso, presidenta, como coordenadora desta Frente Parlamentar, que leva, inclusive, o apoiamento de vários colegas deputados aqui da casa e colegas deputadas, eu faço um apelo aqui nessa tribuna para que os desfiles sejam mantidos na data tradicional do carnaval, conforme o calendário nacional do nosso país. Preservar essa tradição é respeitar a nossa história, valorizar quem faz essa cultura acontecer e fortalecer um patrimônio que pertence ao povo de Minas Gerais. Muito obrigada, estamos juntos nessa luta, mais uma em defesa da cultura popular.
9: Obrigada, Ana Paula Siqueira. Com a palavra, o deputado Eduardo Azevedo, em sua ausência, o deputado Ricardo Campos, em sua ausência, o deputado Aleco Pimentel, em sua ausência, a deputada Bela Gonçalves, Bruno Engler, o deputado Noraldino Júnior.
11: Senhora presidente, deputada Leninha, cara deputada Ana Paula, caro colegas deputados e deputadas dessa Assembleia de Minas Gerais. Senhora presidente, primeiramente eu queria agradecer, como líder do Bloco Avança Minas, agradecer aqui a todos os nossos colegas que compõem o Bloco Avança Minas. Agradecer por mais essa empreitada de votação. E eu quero fazer um agradecimento especial aqui ao nosso presidente da Assembleia, Tadeu Martins Leite. E esse agradecimento é em específico a um grande avanço que ocorreu na data de hoje através desta Assembleia Legislativa. Hoje nós aprovamos a lei denominada Cão-Orelha. E o que, que significa a lei Cão-Orelha? Todos nós, o Brasil inteiro, se sensibilizou ao acompanhar as atrocidades que ocorreu em relação ao Cão-Orelha no nosso país. Depois dessa ampla divulgação, a sociedade continua a vivenciar crimes de maus-tratos, covardia, maldade, atrocidade, e grande parte das vítimas são os animais. E grande parte das vítimas em relação aos animais são os que vivem em situação de rua. São os animais comunitários, cuidados pelaquela comunidade. E hoje nós aprovamos aqui a Lei Cão-Orelha, que estabelece várias diretrizes para mudar essa triste realidade no Estado de Minas Gerais. Estado de Minas Gerais que é percussor em várias leis em relação ao avanço legislativo no nosso Brasil. Fizemos aqui, aprovamos aqui várias leis. Aprovamos aqui a lei que reconhece os animais como seres sencientes, que o animal sente dor, sente frio, e em Minas Gerais são reconhecidos como sujeitos de direito. Aprovamos aqui a Lei 21.970, 22.231, aprimoramos todas essas leis para fazer com que o Estado de Minas Gerais seja hoje uma referência na luta contra os maus tratos, na referência em implantação de políticas públicas para a proteção e o bem-estar dos animais. Porque a sociedade não suporta mais tanta maldade, a sociedade não suporta tanta covardia. E hoje nós aprovamos aqui a Lei Cão Orelha, que estabelece várias diretrizes de proteção aos animais comunitários, aos animais em situação de rua, que estabelece aqui direitos, que estabelece deveres da sociedade e que possibilita apoio às entidades, que possibilita a vinculação entre o poder público e as entidades privadas para a proteção e o bem-estar dos animais comunitários, dos animais em situação de rua. Essa lei garante aqui a toda a sociedade que cuida e que respeita os animais, que nós não iremos tolerar maus tratos. Essa lei, para concluir, senhor presidente, essa lei majora as penalidades, aumenta as multas quando o crime de maus tratos é cometido e a vítima é um animal comunitário, é um animal em situação de rua. Porque nós entendemos, e essa casa entendeu hoje, que o projeto de minha autoria, ele vai de encontro ao anseio da sociedade, uma sociedade que não aguenta mais covardia, e reconhece que os animais que vivem hoje em situação de rua, os animais comunitários, não estão lá pela sua opção, não fizeram opção por viver em situação de rua. Não fizeram opção por viver, por ser animal em comunitário, mas estão sim mais vulneráveis aos covardes, aos maldosos, às pessoas sem coração. Então essa casa hoje deu um exemplo e foi uma grande vitória para Minas Gerais e para a proteção dos animais do Brasil. Muito obrigado, senhora presidente.
9: Obrigado. Obrigada, deputado Donaldino. Com a palavra, o deputado Arlen Santiago. Deputado Arlen Santiago, em sua ausência, o deputado Bruno Engle.
12: Obrigado, senhora presidente. Uma boa tarde para a senhora, para todos os colegas, para aqueles que estão trabalhando e acompanhando a nossa reunião. Eu queria começar aqui agradecendo a todos os colegas pela aprovação unânime do projeto de lei 4.820/2025, de minha autoria, que trata de isenção fiscal para escolas que deem uma estrutura melhor para atender crianças com transtorno do espectro autista. Acho que é uma pauta importantíssima, não à toa foi aprovado aqui de maneira unânime e sou grato aos pares pela votação. Mas agora quero falar de outro assunto. Peço o pessoal da transmissão aqui para aproximar. Operação contra esquema do PCC, TCP e CV cumpre mandados em Minas Gerais e apura elo com a Al-Qaeda. Vai dizer agora que não é terrorista? São terroristas, sim. PCC e Comando Vermelho são organizações terroristas. E agora, uma operação deflagrada pela Polícia Civil do Rio de Janeiro mostra que não só praticam terrorismo aqui contra os cidadãos brasileiros, mas que há ligações com organizações terroristas internacionais. A gente não pode permitir esse tipo de coisa no nosso Estado. É por isso que eu apresentei um projeto de lei que já foi aprovado na Comissão de Constituição e Justiça, já foi aprovado na Comissão de Segurança Pública, para que a gente possa ter colaboração internacional para combater as organizações terroristas que atuam em Minas Gerais, para combater PCC, para combater Comando Vermelho. Nós precisamos de toda a ajuda possível. A colaboração internacional, ela viabiliza troca de informações, troca de inteligência, ajuda de pessoal, ajuda de tecnologia. Queremos ajuda, sim. A gente precisa exterminar
13: às organizações terroristas que atuam no Estado de Minas Gerais. E eu faço um apelo para que o quanto antes as comissões possam aprovar esse projeto e a gente possa votar ele aqui em plenário, para que a gente tenha o combate mais eficiente possível contra essas organizações e para que esses criminosos, caso não se entreguem, sejam devidamente presos ou neutralizados. Muito obrigado, senhora presidente.
9: A presidência encerra a reunião e convoca as deputadas e os deputados para a reunião ordinária de amanhã, dia 16, às 14 horas, com a ordem do dia a ser publicada. Levanta-se a reunião.
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0: 4:21. 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
1: Depois do Estado lançar um protocolo pioneiro voltado para a saúde das vítimas da mineração em Minas, o desafio agora é tirar as metas do papel e garantir que essa população receba atendimento médico especializado. Para comunidades e especialistas, o documento só vai ter valor se chegar à ponta do SUS, Sistema Único de Saúde. O tema foi debatido na Comissão de Direitos Humanos da Assembleia de Minas. Com 320 barragens em 61 municípios, o Estado lançou, por meio da Secretaria de Saúde, em fevereiro de 2026, um protocolo de assistência que é o primeiro do Brasil voltado para pessoas expostas às substâncias químicas da mineração. O texto foca em 5 metais pesados: manganês, arsênio, cádmio, chumbo e mercúrio, que foram identificados nas áreas de desastres em estudos, de acordo com a referência técnica da Secretaria, Gabriela Nunes. Ela afirma que a ideia é que seja uma ferramenta de apoio para quem está na linha de frente.
2: Dentro do protocolo, a gente traz a importância literária de todos esses metais, falamos sobre o atendimento, sobre a importância da vigilância e estar caminhando com a gente e sobre a promoção e a proteção da saúde. O objetivo principal desse protocolo é aperfeiçoar e dar apoio aí aos profissionais de saúde e os gestores que estão aí na linha de frente.
1: Mas apesar do avanço técnico, a coordenadora da Fiocruz Minas, Zélia Profeta, defende a criação de linhas de cuidado para organizar o fluxo do paciente desde a entrada no posto de saúde até o tratamento especializado e garantir que as metas saiam do papel. Segundo ela, os problemas apresentados pelas vítimas de tragédias ocorridas em Minas, como o rompimento da barragem de Brumadinho em 2019, que resultou em muitos casos de doenças de pele e transtornos de saúde mental, já são uma referência.
3: A nossa sugestão é que a gente faça uma oficina, já pensa aí em junho, talvez, para começar a pensar os fluxos, pensar as linhas, os fluxos e os pactos. Porque isso tem que ser pactuado, né? O gestor com a sua equipe, com a população, porque as linhas de cuidado, elas são isso, né? São construções onde a gente faz pactuações e tem compromissos, que a gente já entende que nós temos um acúmulo grande de conhecimento para já pensar as linhas de cuidado.
1: No território, a realidade é de falta de informação, segundo Jaqueline Martins, do Quilombo de Gesteira. Ela denuncia subnotificação de doenças nas cidades minerárias e falta de retorno para a população sobre as coletas de água e exames realizados.
4: É as pessoas entrando no nosso território, fazendo as coletas, fazendo análise, mas a devolutiva dos exames, dos laudos, não é passado para a população. Eles fazem para cumprir um papel, para falar que está fazendo, mas a população mesmo está desassistida.
1: O governo estadual afirmou que está elaborando um plano que inclui oficinas de escuta e capacitação em toxicologia para os profissionais envolvidos. Para apoiar essa estruturação, a deputada Bela Gonçalves, do PT, informou o destino de uma emenda parlamentar.
5: Esse ano eu destinei uma emenda parlamentar de R$600 mil para que a gente possa estruturar a política de atenção à saúde dos atingidos pela mineração. Nós sabemos que grande parte disso tem que ser custeado pelas poluidoras, pelas mineradoras criminosas, mas também nós, deputados e deputadas, podemos contribuir para que a gente tenha aqui inovações e propostas que consigam aumentar o controle social das pessoas sobre a aplicação desse protocolo de saúde.
1: Segundo a deputada, essa foi a 4ª audiência realizada pela Comissão de Direitos Humanos desde 2023 sobre a saúde dos atingidos por barragens no Estado. Da Assembleia Legislativa em Belo Horizonte, Graziele Mendes.

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Agora 4:30.

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1: A Assembleia Legislativa de Minas é o poder do Estado que reúne 77 deputados eleitos pelo povo mineiro. O Palácio da Inconfidência, na capital mineira, é a sede principal da LMG desde o ano de 1972. É onde acontecem as reuniões, votações de plenário e audiências públicas das comissões e muito mais. Alguns gabinetes parlamentares também ficam no Palácio. Outros deputados despacham do Edifício Tiradentes, prédio em frente ao Palácio da Inconfidência. O edifício também abriga setores administrativos do Poder Legislativo Estadual. A estrutura física do Parlamento também conta com o prédio da Escola do Legislativo, destinado a cursos, palestras e oficinas de educação política promovidos pela LMG, e com o edifício Carlos Drummond de Andrade, que abriga o Espaço Cidadania e o PROCON Assembleia. A LMG é uma casa aberta à população que recebe visitas presenciais ou virtuais. Saiba mais em almg.gov.br. Conhecer o funcionamento da Assembleia de Minas é um passo importante para você exercer a cidadania.
0: 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Faltando agora 15 minutos para 5 horas.

0: 10 minutos para 5 horas.
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3: Mesmo com o déficit de 25% no efetivo, o Corpo de Bombeiros Militar de Minas Gerais teve atuação reconhecida por deputados e deputadas da Assembleia de Minas. O trabalho da corporação em desastres climáticos e operações de salvamento foi destacado na prestação de contas do Executivo ao Parlamento Mineiro. Mas durante o debate, os parlamentares alertaram que a falta de militares compromete a expansão e o funcionamento de unidades no estado. A comandante-geral do Corpo de Bombeiros, Coronel Jordana Daldegan, apresentou os resultados da corporação nos últimos 12 meses. Ela destacou que o efetivo do Corpo de Bombeiros é de quase 6 mil militares, 2 mil a menos do que o previsto em lei. A comandante lembrou ainda que nas chuvas que atingiram a Zona da Mata em fevereiro, 642 militares atuaram em 22 frentes de trabalho. A operação resgatou 304 pessoas com vida e recuperou os corpos de 69 vítimas.
4: Juiz de Fora, nós conseguimos resgatar todas as vítimas fatais em 5 dias. Esses militares fizeram a diferença na resposta que a gente precisava dar. Então, por mais que tenhamos toda a tecnologia, o nosso maior patrimônio são os militares. Então, hoje o efetivo do Corpo de Bombeiros, ele conta com 5.990 militares para fazer frente à nossa demanda institucional em todo o estado. Então, nós temos uma lei de efetivo com um previsto de 7.999, um limite prudencial que nos barra em 6.112 militares, e aí é o nosso desafio de sempre estar buscando essa recomposição para fazer frente a esses desafios.
3: O deputado doutor Jean Freire, do PT, que é médico, reconheceu a atuação do Corpo de Bombeiros Militar em operações de transplante de órgãos e de outras ações de salvamento. O parlamentar, no entanto, lamentou o baixo investimento do governo na instituição.
5: Eu, que fui porteiro de hospital e médico desse mesmo hospital, sei a importância da condução responsável de um paciente. Eu vi o que vocês fizeram na pandemia. Eu vi o que vocês fizeram no momento que a enchente assolou várias cidades da nossa região e nós precisávamos transportar pacientes para hemodiálise até Itaubim. Eu só luto muito para que vocês não vivem de pires na mão. Eu vejo que na participação popular vocês estão aqui presentes à procura de recursos. Vocês estão no nosso gabinete à procura de recursos. E uma corporação, uma instituição tão respeitada, que tudo que faz é a procura da vida.
3: Já o presidente da Comissão de Segurança Pública, deputado Sargento Rodrigues, do PL, questionou a comandante sobre os repasses do Executivo para o IPSM, o Instituto de Previdência dos Servidores Militares, e sobre a escala de trabalho dos bombeiros militares. Sargento Rodrigues afirmou ainda que diversos pelotões operam com efetivo reduzido, e defendeu a contratação de novos profissionais.
6: Eu visitei o bombeiro lá em Frutal, 4 militares. Eu visitei o bombeiro lá em Boa Esperança, 4 militares. Eu visitei o bombeiro lá em Ituiutaba, 4 militares. 4 militares do bombeiro não conseguem fazer aquilo que era necessário, que era duas guarnições. Poder atender simultaneamente dois chamados, que é a proposta do bombeiro. Quero solicitar a consultoria que reafirme o pedido de cobrança de efetivo, considerando o déficit de efetivo que tem o bombeiro hoje, pela necessidade que o bombeiro tem de ter uma condição melhor na sua capacidade de resposta à população.
3: Em resposta aos questionamentos dos parlamentares, a coronel Jordana Daldegan informou que os repasses ao Instituto de Previdência dos Servidores Militares foram regularizados e que medidas estão sendo adotadas para aprimorar a gestão das escalas e as condições de trabalho da tropa. A reunião na Comissão de Segurança Pública integra o Assembleia Fiscaliza, ciclo de prestação de contas em que os secretários de Estado e dirigentes de órgãos do Executivo apresentam resultados e respondem a questionamentos dos deputados sobre a execução das políticas públicas em Minas. A cobertura completa das reuniões do Assembleia Fiscaliza está em almg.com.br. www.assembleia.gov.br. Da Assembleia Legislativa em Belo Horizonte, Flávio Júnior.
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1: Municípios que não aderirem à regionalização do saneamento deverão comprovar a capacidade de cumprir as metas de universalização do serviço. Esse é um dos pontos destacados em audiência no Legislativo para discutir a implementação dessa política no Estado. O tema mobiliza a Comissão de Meio Ambiente e Desenvolvimento Sustentável. A nova política de saneamento básico de Minas Gerais foi instituída por lei aprovada pela Assembleia no final de 2025. A norma criou 26 unidades regionais para gestão de resíduos sólidos e 3 blocos regionais para os serviços de abastecimento de água, esgotamento sanitário e drenagem urbana. O objetivo é estimular a prestação regionalizada dos serviços, como prevê o novo marco legal do saneamento no país. É o que defende também a diretora-presidente da Copasa, Marília Carvalho.
2: Quando a gente discute os blocos regionais, eu já falava isso há algum tempo, a gente está falando de solidariedade entre municípios num processo de garantia de universalização do saneamento tão importante para o estado de Minas Gerais.
1: Além dos impactos da regionalização do saneamento, a audiência destacou o Fundo Estadual de Saneamento Básico para financiar a universalização do serviço e garantir a manutenção de tarifas mais acessíveis à população. A preocupação é esclarecer como os municípios podem aderir ao novo modelo e também as responsabilidades de cada ente nesse processo, como destaca o subsecretário de Saneamento da SEMAD, Anderson Diniz.
3: A adesão aos municípios, a própria lei tem um anexo 1 já com esse documento, onde os municípios que porventura entenderam essa oportunidade de aderirem já poderiam enviar, e vários municípios já nos enviaram, né? Alguns municípios, eles recusaram a adesão e faz parte do processo, como eu disse, é facultativo, não é compulsório. Contudo, esses municípios que nos mandaram aí essa recusa vão apresentar em breve aí esse atestado de capacidade técnica. De novo, não foi a Secretaria de Meio Ambiente nem o Governo de Minas que inovou. Dentro desse atestado, a própria lei do saneamento trouxe essa situação, né?
1: A adesão dos municípios às unidades regionais de gestão de resíduos será facultativa. Já os novos blocos regionais buscam viabilizar a expansão dos serviços de água e esgoto, com ganhos de escala e maior capacidade de investimento. É o que destaca o diretor da Arsai, Samuel Costa.
4: O Estado de Minas Gerais concedeu a possibilidade dos municípios poderem se agregar por livre e espontânea vontade, mesmo entendendo que a origem da lei ou a ordem da lei era de que a organização em torno da regionalização traz no que a gente chama na economia de escopo e economia de escala. Ou seja, se eu tenho prestação conjunta de água e esgoto e eventualmente eu tenho isto colocado em torno de um único prestador, eu tenho, em geral, redução de custos administrativos, redução de custos operacionais e, consequentemente, eu tenho tarifas que são mais módicas, mais acessíveis para a população.
1: Para o deputado Tito Torres, que presidiu a reunião, é preciso orientar prefeituras, gestores públicos, prestadores de serviços e a sociedade em geral sobre o funcionamento da nova estrutura de saneamento básico criada pela lei. O conteúdo completo dessa audiência está no portal almg.gov.br da Assembleia Legislativa em Belo Horizonte, Luiz Felipe Balona.
0: 5:03.
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Hoje é dia de Samuel Rosa. Samuel Rosa de Alvarenga nasceu em Belo Horizonte no dia 15 de julho de 1966. O interesse pela música vem desde a adolescência. Na década de 1990, fundou e se tornou o vocalista e guitarrista do Skank. Samuel Rosa é o compositor das melodias da maioria das canções da banda, com influências de artistas como Bob Dylan, Beatles, Oasis, Clube da Esquina, além das bandas do rock brasileiro dos anos de 1980, como Ira, Titãs e Os Paralamas. Além do sucesso do Skank, Samuel Rosa também tem vários projetos solo, fazendo parceria com nomes de peso, como Arnaldo Antunes e Loborges. Por isso, todas as homenagens neste 15 de julho vão para o nosso mineirinho Samuel Rosa.

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1: Veto é a posição contrária do governador a um projeto aprovado pela Assembleia. Quando a tramitação do projeto é encerrada, o Legislativo encaminha a proposição de lei ao Executivo. O governador tem 15 dias úteis para transformar o texto em lei. Caso não concorde com seu teor, pode vetar o projeto total ou parcialmente. Normalmente, o governador veta o que avalia como inconstitucional ou contrário ao interesse público. O veto é analisado pelos deputados em turno único em até 30 dias. Se não for analisado nesse prazo, entra na faixa constitucional, tendo prioridade sobre as outras matérias da pauta. Essa situação é chamada de sobrestamento, também conhecida popularmente como trancamento de pauta. Quando um veto tranca a pauta, significa que nada pode ser apreciado enquanto o plenário não se manifestar sobre essa matéria. Para o veto ser rejeitado ou derrubado pelo plenário, são necessários 39 votos contrários, ou seja, a maioria absoluta. Se o veto for mantido, o governador é comunicado do fato. Se o veto for rejeitado, o governador deve transformar a proposição em lei em 48 horas. Se não for cumprido o prazo, a Assembleia transforma a proposição em lei.
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3: 5 horas e 19 minutos.

0: 5:23. 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
1: O trabalho da nova central de regulação de vagas hospitalares, UTIs e transferência de pacientes em Minas foi um destaque na audiência de prestação de contas do Executivo ao Parlamento Mineiro na área da saúde. A CORE, que começa a substituir o SUS Fácil, está em fase de implantação na rede pública e dividiu opiniões. Recebeu críticas e elogios dos deputados. Os parlamentares ouviram as explicações do secretário de Estado de Saúde, Fábio Baquerete. Segundo o gestor, a CORE organiza e qualifica o acesso a consultas, exames e procedimentos com fila única, usa a inteligência artificial, faz o monitoramento em tempo real e a integração entre os hospitais. Fábio Baquerete defende que o sistema garante um atendimento mais rápido, transparente e justo para toda a população.
2: Comparando o SUS Fácil com o CORE, a mediana do tempo total de permanência do paciente na fila até conseguir um leito caiu de 2:45 para 1:30. Então houve uma queda na mediana de 45%.
1: O deputado Arlen Santiago, do MDB, quis saber o número de transferências com a CORE.
3: E agora, que ainda não está completamente bem implantado ainda, qual tem sido a média de transferência do mês passado com esse novo sistema centralizado? Lembrando que toda mudança gera ansiedade.
1: Segundo o secretário, os números cresceram.
2: O número de internações que nós temos no CORE total até hoje, 116.872 pacientes já foram internados no CORE, com uma redução de tempo de espera.
1: Já o deputado Lucas Lasmar, da Rede, criticou o novo formato de regulação, citando inclusive mortes de pacientes por problemas na CORE.
4: Como que um sistema que foi pago R$23 milhões foi implantado sem esses testes básicos que foi informado pela central de regulação? Agora uma pergunta: por que foi implantado tão rápido esse sistema que eu já tenho no nosso gabinete mais de 10 mortes identificadas devido a problema no sistema? Não é falta de leitos, não é falta de qualquer outro tipo de operação. E o Estado falar que tudo é mentira, de que nós estamos exagerando nas nossas colocações?
1: O secretário disse que se houve mortes, a causa provavelmente não foi erro no sistema.
2: Provavelmente foi a negativa do hospital de dar vaga. Porque o CORE é um sistema de regulação, ele não cria vaga. E o grande problema que nós temos hoje ainda e sempre foi a negativa do hospital. E agora com o CORE, o Valora Minas, se o hospital negar um leito que ele recebe do Estado para aquilo, ele vai ser descontado. Se ele não justificar, por que ele está negando leito? Se eu pago um CTI no hospital que for e ele nega uma vaga, ele vai ser descontado.
1: O deputado doutor Wilson Batista, do PSD, acredita que o funcionamento da CORE é mais moderno que o do SUS Fácil, mas que é preciso melhorar o sistema e deu sugestões.
5: Que o CORE, ele vai ter que ter ali uma possibilidade de discutir estas circunstâncias com quem está ali examinando o paciente. Porque às vezes analisar simplesmente o que está escrito dentro do sistema fica muito distante do que é o que está ocorrendo com os pacientes. Que é necessário ouvir quem está ali naquele momento dando preferência para uma ou para outra transferência.
1: O secretário Fábio Baquerete concorda que ainda são necessárias adaptações.
2: Nós temos que melhorar o processo de comunicação mesmo. A ferramenta existe, nós temos que fazer isso virar um processo de trabalho nos hospitais para que o médico fale só, esse caso é obstrução, eu tenho que operar ele agora, se ele morre. Escrever isso, que aí o médico regulador ele põe como muito alta prioridade e vai internar ele. Então a gente tem que melhorar esse processo e melhorar o sistema se precisar melhorar. Essa é a capacidade, o sistema consegue melhorar rápido.
1: O conteúdo completo da prestação de contas do governo aos parlamentares está no portal almg.gov.br. Da Assembleia Legislativa em Belo Horizonte, Ana Paula Ciribelli.

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Agora são 5 horas e 31 minutos.

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1: Indicação da deputada Ione Pinheiro para a conselheira do Tribunal de Contas é aprovada pelo plenário. A parlamentar foi eleita por unanimidade, recebendo 70 votos dos colegas de Assembleia. O resultado agora será comunicado ao governador, responsável por fazer a nomeação para o cargo. Com a eleição, a deputada Ione Pinheiro se torna a primeira mulher indicada pela Assembleia para o Tribunal de Contas. Muito emocionada, a parlamentar agradeceu o voto dos colegas e o carinho de familiares e apoiadores partidários. Com a trajetória política ligada a Ibirité, a parlamentar ressaltou os laços com a cidade da Grande BH, onde também construíram carreira política diversos familiares da deputada. Na Assembleia, Ione Pinheiro está no terceiro mandato consecutivo. Também é procuradora-geral da Procuradoria da Mulher da Assembleia, o órgão criado para promover políticas públicas e ações educativas em favor da população feminina. No discurso de agradecimento na tribuna do plenário, a parlamentar também homenageou a memória da mãe, Irene Pinheiro, que atuou por 60 anos na educação. Já em entrevista após a eleição, destacou a importância da participação feminina na política e da mulher ocupar cada vez mais espaços de poder na sociedade. Segundo a parlamentar, no Tribunal de Contas do Estado, o interesse público e a proximidade com a população vão continuar guiando a sua atuação.
2: Eu falo que a missão do Tribunal de Contas, gente, é muito bonita, né, linda? Defender, né, o cidadão, é defender o mineiro, é ser guardiã da sociedade. Então eu vou deixar, como diz, de ser deputada, de pedir voto, ser político, mas eu vou ajudar, né, vou contribuir na fiscalização, vou contribuir no combate à corrupção, no combate às desigualdades. Nós vamos, através das políticas públicas, olhar se elas realmente estão sendo feitas e se está atendendo a população, principalmente aquela que mais precisa.
1: A deputada Ione Pinheiro vai ocupar a vaga do ex-conselheiro Mauri Torres, que se aposentou. Nesta legislatura, outros dois deputados estaduais foram eleitos para o Tribunal de Contas: Alencar da Silveira Júnior e o presidente da Assembleia, Tadeu Leite, que ainda não tomou posse. O TCE é o órgão responsável por fiscalizar a aplicação dos recursos públicos. Também julga as contas do governo do estado e dos 853 municípios mineiros. É composto por 7 conselheiros, dos quais 4 são indicados pela Assembleia e outros 3 são escolhidos pelo governador. Da Assembleia Legislativa em Belo Horizonte, Luiz Felipe Balona.
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3: Com previsão de déficit de 7 bilhões e 670 milhões de reais nas contas do Estado, a Lei de Diretrizes Orçamentárias de 2027 foi aprovada pela Assembleia de Minas. Com a aprovação da LDO, o Legislativo pode entrar em recesso parlamentar a partir desta sexta-feira. A Lei de Diretrizes Orçamentárias define as metas e prioridades do governo para o próximo ano e serve de base para a elaboração do orçamento do Estado. O texto aprovado estima receita de 142 bilhões e 800 milhões de reais e despesas de 150 bilhões e 500 milhões de reais. A LDO prevê ainda gastos de quase 8 bilhões de reais com serviços da dívida pública e renúncia fiscal superior a 26 bilhões de reais, o que representa 20% da receita tributária do Estado. Os deputados também aprovaram de forma definitiva o projeto dos deputados Antônio Carlos Arantes e professor Cleiton, que limita o uso de recursos públicos na contratação de shows. A proposta fixa teto de 700 mil reais para contratações com verbas estaduais e de 500 mil reais ou 1% da receita corrente líquida do município nos eventos financiados pelas prefeituras. O texto também exige mais transparência na assinatura dos contratos. Outra proposta aprovada em segundo turno cria a política estadual de proteção aos animais comunitários. O projeto do deputado Noraldino Júnior reforça a proteção a cães e gatos em situação de rua e aumenta as penalidades em casos de maus tratos. Os parlamentares também deram aval ao projeto do deputado Bruno Engler, que fortalece a política estadual de educação especial e inclusiva para estudantes com deficiência e transtorno do espectro autista. Já o projeto do governador sobre a estação ecológica do Cercadinho na capital foi aprovado, mantendo a área integral da reserva, permitindo apenas intervenções pontuais para mobilidade na divisa com Nova Lima. O plenário aprovou ainda pedidos de informações apresentados nas reuniões do Assembleia Fiscaliza. Entre eles estão requerimentos sobre as renúncias fiscais concedidas pelo Estado em 2025 e sobre a cessão do Palácio das Mangabeiras à Casa Cor, incluindo informações sobre o destino do acervo de imóveis e obras de arte. A cobertura completa da reunião do plenário e dos projetos aprovados pelos parlamentares está disponível no portal almg.gov.br da Assembleia Legislativa em Belo Horizonte, Flávio Júnior.
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6: Agora faltam 9 minutos para 6 horas.

0: 6 horas. 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
1: Troca do sistema de gestão hospitalar gera dificuldades no atendimento da FEMIG. O novo programa é responsável pelos prontuários médicos, prescrições e liberação de medicamentos nas unidades da Fundação Hospitalar do Estado de Minas Gerais. O tema preocupa a Comissão de Direitos Humanos da Assembleia. A rede FEMIG conta com 15 unidades entre hospitais gerais, especializados e de pronto-socorro e tem abrangência em todo o estado. Com a proposta de modernizar o atendimento na rede, a FEMIG começou a implantar o novo sistema de gestão hospitalar a partir de 2022. Mas passados mais de 3 anos do início dessa implantação, a adaptação ao novo programa ainda é um desafio para muitos servidores. Isso porque os trabalhadores estariam convivendo com lentidão e instabilidade do sistema, atrasos na liberação de medicamentos e muitas vezes usando computadores obsoletos. Na maternidade, Odete Valadares, primeira unidade a adotar o sistema TASE, os servidores ainda encontram barreiras para usar a ferramenta, como explica a técnica operacional da unidade, Marina Lopes.
2: Eu estou há 3 anos trabalhando no TASI. Nenhum dia sequer eu trabalhei sem necessidade de fazer ajuste para que nenhum paciente ficasse sem ser atendido. Quer seja um paciente internado, quer seja um paciente externo. Eu costumo dizer que eu deixei de ser servidora para ser ajeitadora.
1: Já a assessora de gestão estratégica e qualidade da FEMIG, Érica Pereira, reconhece as dificuldades, mas defende o avanço na implantação do sistema.
3: Nós, gestores, também estamos aprendendo a lidar com o novo sistema. Então, nós estamos aprendendo a gerar relatórios dentro desse sistema, avaliar esses relatórios e, a partir daí, construir melhorias, que é o nosso principal foco.
1: A reunião contou com a presença de dezenas de trabalhadores da rede FEMIG. Os participantes também reivindicaram melhores condições de trabalho, em especial redução na jornada dos técnicos operacionais. É o que explica a servidora Lenise Dias, da Casa de Saúde Santa Isabel.
4: Esse tratamento diferenciado ele só piora quando você vai comparar auxiliares administrativos que estão nos hospitais como quem está na cidade administrativa. Eles têm direito a fazer até teletrabalho. E a gente que está na área de risco junto com vocês, que estamos no atendimento dos hospitais, não conseguimos essa redução.
1: O deputado Lucas Lasmar da Rede, que pediu a reunião, fez um histórico de visitas que participou em unidades da FEMIG e cobra do Estado melhores condições de funcionamento da rede.
5: Internet insuficiente para suportar a plataforma, computadores obsoletos, sem capacidade para o sistema, duplicidade de prescrições e falha no registro clínico. Isso é muito grave, o que a gente enxergou lá, atraso na liberação de medicamentos, é a burocracia. Gestão tem que ter, mas tem que ser mais fácil para o profissional. Nós temos que focar na assistência.
1: O conteúdo completo dessa audiência está no almg.gov.br. Da Assembleia Legislativa em Belo Horizonte, Luiz Felipe Balona.

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1: A contratação de seguros pode reduzir os prejuízos causados por desastres naturais e garantir a continuidade da vida da população e dos serviços públicos.

0: a sociedade e as cidades estejam cada vez mais protegidas.
1: O deputado Rafael Martins, do PSD, que solicitou o debate, defendeu mais investimentos em prevenção. Ele destacou a proposta em tramitação na Assembleia, que destina 5% das emendas parlamentares para ações de prevenção de desastres, inclusive a contratação de seguros.
2: Quando um desastre acontece, os primeiros a chegar são os oportunistas. Agora, se essa população está assegurada, protegida por lei, pelos seguros, e isso precisa da participação dos gestores públicos, nós vamos ter mais tranquilidades para enfrentar, por exemplo, casos como os que aconteceram em Ubá, Juiz de Fora. Tivemos milhões de reais de prejuízos, pessoas desabrigadas, mortes.
1: Segundo o setor, cerca de 70% de tudo o que é arrecadado pelo mercado de seguros no Brasil retorna aos segurados na forma de indenizações. A cobertura completa da reunião está no portal almg.gov.br. Da Assembleia Legislativa em Belo Horizonte, Flávio Júnior.
3: Agora são 6 horas e 11 minutos.

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2: Quatro novas comissões extraordinárias estão em funcionamento no Parlamento Mineiro nesta 20ª legislatura. Uma delas é a Comissão Extraordinária de Prevenção e Enfrentamento do Câncer. A criação do colegiado levou em conta a crescente incidência da doença, a necessidade de se ampliar o acesso aos exames de rastreamento e de diagnóstico precoce do câncer, a oferta insuficiente de serviços de oncologia habilitados no SUS e a disparidade na distribuição territorial desses serviços no estado. Vão ser debatidos assuntos como a dificuldade de acesso a quimioterápicos e a demora na incorporação de novos medicamentos pelo SUS para o tratamento do câncer, entre outros problemas relacionados à doença. O presidente da comissão é o deputado Elismar Prado, do PROS, e o vice, o deputado Enes Cândido, do PP. O prazo para funcionamento das comissões extraordinárias é de um ano, prorrogável pelo mesmo período. No fim dos trabalhos, as comissões extraordinárias devem apresentar um relatório com propostas de ações para a mesa da Assembleia. Acompanhe a Comissão Extraordinária de Prevenção e Enfrentamento do Câncer no portal almg.gov.br.
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3: 6 horas e 25 minutos.

0: 6:32.
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3: Depois do Estado lançar um protocolo pioneiro voltado para a saúde das vítimas da mineração em Minas, o desafio agora é tirar as metas do papel e garantir que essa população receba atendimento médico especializado. Para comunidades e especialistas, o documento só vai ter valor se chegar à ponta do SUS, Sistema Único de Saúde. O tema foi debatido na Comissão de Direitos Humanos da Assembleia de Minas, com 320 barragens em 61 municípios, o Estado lançou, por meio da Secretaria de Saúde, em fevereiro de 2026, um protocolo de assistência que é o primeiro do Brasil voltado para pessoas expostas às substâncias químicas da mineração. O texto foca em 5 metais pesados: manganês, arsênio, cádmio, chumbo e mercúrio, que foram identificados nas áreas de desastres em estudos, de acordo com a referência técnica da Secretaria, Gabriela Nunes. Ela afirma que a ideia é que seja uma ferramenta de apoio para quem está na linha de frente.
4: Dentro do protocolo, a gente traz a importância literária de todos esses metais, falamos sobre o atendimento, sobre a importância da vigilância e estar caminhando com a gente, e sobre a promoção e a proteção da saúde. O objetivo principal desse protocolo é aperfeiçoar e dar apoio aí aos profissionais de saúde e os gestores que estão aí na linha de frente.
3: Mas apesar do avanço técnico, a coordenadora da Fiocruz Minas, Zélia Profeta, defende a criação de linhas de cuidado para organizar o fluxo do paciente desde a entrada no posto de saúde até o tratamento especializado e garantir que as metas saiam do papel. Segundo ela, os problemas apresentados pelas vítimas de tragédias ocorridas em Minas, como o rompimento da barragem de Brumadinho em 2019, que resultou em muitos casos de doenças de pele e transtornos de saúde mental, já são uma referência.
5: A nossa sugestão é que a gente faça uma oficina, já pensa aí em junho, talvez, para começar a pensar os fluxos, pensar as linhas, os fluxos e os pactos. Porque isso tem que ser pactuado, né? O gestor com a sua equipe,

0: áreas e falta de retorno para a população sobre as coletas de água e exames realizados.
1: É as pessoas entrando no nosso território, fazendo as coletas, fazendo análise, mas a devolutiva dos exames, dos laudos, não é passado para a população. Eles fazem para cumprir um papel, para falar que está fazendo, mas a população mesmo está desassistida.
0: O governo estadual afirmou que está elaborando um plano que inclui oficinas de escuta e capacitação em toxicologia para os profissionais envolvidos. Para apoiar essa estruturação, a deputada Bela Gonçalves, do PT, informou o destino de uma emenda parlamentar.
2: Esse ano eu destinei uma emenda parlamentar de R$600 mil para que a gente possa estruturar a política de atenção à saúde dos atingidos pela mineração. Nós sabemos que grande parte disso tem que ser custeado pelas poluidoras, pelas mineradoras criminosas, mas também nós, deputados e deputadas, podemos contribuir para que a gente tenha aqui inovações e propostas que consigam aumentar o controle social das pessoas sobre a aplicação desse protocolo de saúde.
0: Segundo a deputada, essa foi a quarta audiência realizada pela Comissão de Direitos Humanos desde 2023 sobre a saúde dos atingidos por barragens no estado. Da Assembleia Legislativa em Belo Horizonte, Graziele Mendes.

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1: Faltando 20 minutos para 7.

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3: A Comissão de Fiscalização Financeira e Orçamentária é responsável pela análise das proposições que tratam das questões orçamentárias do Estado. Entre os assuntos debatidos pela comissão estão o impacto financeiro nas contas públicas das propostas de lei que tramitam na Casa, o acompanhamento da execução de políticas públicas e a fiscalização de investimentos do sistema financeiro e de matéria tributária. Um exemplo de matéria que a comissão analisa todos os anos é o orçamento do Estado, que contém os valores que o Estado vai arrecadar e onde o dinheiro vai ser investido. O colegiado é formado por 7 titulares e 7 suplentes e está sob o comando do presidente, deputado Zé Guilherme, do PP, e do vice, Enes Cândido, do Republicanos. Você pode acompanhar todas as ações da comissão e saber o dia e o horário das reuniões semanais no portal almg.gov.br.
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4: Faltando agora 6 minutos para 7 horas.

0: 7 horas.
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3: O trabalho da nova central de regulação de vagas hospitalares, UTIs e transferência de pacientes em Minas foi um destaque na audiência de prestação de contas do Executivo ao Parlamento Mineiro na área da saúde. A CORE, que começa a substituir o SUS Fácil, está em fase de implantação na rede pública e dividiu opiniões. Recebeu críticas e elogios dos deputados. Os parlamentares ouviram as explicações do secretário de Estado de Saúde, Fábio Baquerete. Segundo o gestor, a CORE organiza e qualifica o acesso a consultas, exames e procedimentos com fila única, usa a inteligência artificial, faz o monitoramento em tempo real e a integração entre os hospitais. Fábio Baquerete defende que o sistema garante um atendimento mais rápido, transparente e justo para toda a população.
4: Comparando o SUS Fácil com o CORE, a mediana do tempo total de permanência do paciente na fila até conseguir um leito caiu de 2 horas e 45 para 1 hora e 30. Então houve uma queda na mediana de 45%.
3: O deputado Arlen Santiago, do MDB, quis saber o número de transferências com a CORE.
5: E agora, que ainda não está completamente bem implantado ainda, qual tem sido a média de transferência do mês passado com esse novo sistema centralizado? Lembrando que toda mudança gera ansiedade.
3: Segundo o secretário, os números cresceram.
4: O número de internações que nós temos no CORE total até hoje, 116.872 pacientes já foram internados no CORE, com uma redução de tempo de espera.
3: Já o deputado Lucas Lasmar, da Rede, criticou o novo formato de regulação, citando inclusive mortes de pacientes por problemas na CORE.
6: Como que um sistema que foi pago R$ 23 milhões de reais foi implantado sem esses testes básicos que foi informado pela central de regulação? Agora uma pergunta: por que foi implantado tão rápido esse sistema que eu já tenho no nosso gabinete mais de 10 mortes identificadas devido a problema no sistema? Não é falta de leitos, não é falta de qualquer outro tipo de operação. E o Estado falar que tudo é mentira, de que nós estamos exagerando nas nossas colocações?
3: O secretário disse que se houve mortes, a causa provavelmente não foi erro no sistema.
4: Provavelmente foi a negativa do hospital de dar vaga. Porque o CORE é um sistema de regulação, ele não cria vaga. E o grande problema que nós temos hoje ainda e sempre foi a negativa do hospital. E agora com o CORE, o Valora Minas, se o hospital negar um leito que ele recebe do Estado para aquilo, ele vai ser descontado. Se ele não justificar, por que ele está negando leito? Se eu pago um CTI no hospital que for e ele nega uma vaga, ele vai ser descontado.
3: O deputado doutor Wilson Batista, do PSD, acredita que o funcionamento da CORE é mais moderno que o do SUS Fácil, mas que é preciso melhorar o sistema, e deu sugestões.
7: Que o CORE, ele vai ter que ter ali uma possibilidade de discutir estas circunstâncias com quem está ali examinando o paciente. Porque, às vezes, analisar simplesmente o que está escrito dentro do sistema fica muito distante do que é o que está ocorrendo com os pacientes. Que é necessário ouvir quem está ali, naquele momento, dando preferência para uma ou para outra transferência.
3: O secretário Fábio Baquerete concorda que ainda são necessárias adaptações.
4: Nós temos que melhorar o processo de comunicação mesmo. A ferramenta existe, nós temos que fazer isso virar um processo de trabalho nos hospitais para que o médico falasse, ó, esse caso é obstrução, eu tenho que operar ele agora, se ele morre. Escrever isso, que aí o médico regulador ele põe como muito alta prioridade e vai internar ele. Então a gente tem que melhorar esse processo e melhorar o sistema, se precisar melhorar. Essa é a capacidade, o sistema consegue melhorar rápido.
3: O conteúdo completo da prestação de contas do governo aos parlamentares está no portal almg.gov.br. Da Assembleia Legislativa em Belo Horizonte, Ana Paula Ciribelli.
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1: Integrantes do movimento hip-hop cobram mais investimentos e políticas culturais para garantir a continuidade de projetos culturais no estado. O pedido ocorreu em audiência da Comissão de Cultura da Assembleia para homenagear o circuito metropolitano de hip-hop. MCs, DJs, b-boys, grafiteiros e representantes de coletivos defenderam que o acesso ao orçamento público é fundamental para manter as ações de formação cultural desenvolvidas em escolas públicas e em comunidades da periferia. O circuito metropolitano de hip-hop passou por escolas de Belo Horizonte, Ribeirão das Neves e Divinópolis, com oficinas de rap, grafite, break, mixagem musical e rodas de conversa. Os participantes destacaram que o financiamento público permitiu pela primeira vez a realização profissional do projeto, inclusive com a remuneração dos educadores envolvidos nas atividades. É o que destaca Frederico Maciel, o Negro F, da coordenação do Circuito Metropolitano de Hip Hop.
2: Nesse ano, especificamente, a gente faz uma proposição de ir aonde a gente acredita que vai fazer uma transformação cirúrgica, estratégia e de longo prazo. Porque a gente já está presente nas escolas, nas comunidades, nas periferias e nas favelas, mas dessa vez levar essa ação do circuito de forma qualificada e profissional, de estar remunerando, de estar divulgando, de estar parcerizando com as escolas, para a gente é fundamental.
1: Mas garantir recursos contínuos ainda é um dos principais desafios para a manutenção dessas iniciativas. Segundo a deputada Andréia de Jesus, do PT, que solicitou a audiência, ampliar o investimento na cultura também é uma forma de combater o racismo e fortalecer a produção cultural da população negra.
3: O trabalho de quem produz cultura negra, cultura de rua, cultura do hip hop, ela ainda fica muito marginalizada pela falta de investimento. E aí é importante falar disso. Por que que nós estamos falando de investimento? Porque nós também fazemos cultura para enfrentar o racismo, para denunciar a pobreza e desigualdade, para enfrentar a violência contra as mulheres, para ocupar espaços de decisão, de segurança.
1: O conteúdo completo dessa audiência está no portal almg.gov.br da Assembleia Legislativa em Belo Horizonte, Luiz Felipe Balona.
0: 7 horas e 13 minutos.

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2: A Comissão de Assuntos Municipais e Regionalização trata de questões relacionadas ao desenvolvimento urbano. Entre as atribuições desse colegiado está o papel de valorizar a discussão de projetos sobre direito urbanístico, desenvolvimento das cidades e das regiões metropolitanas, aglomerações urbanas e questões que afetam as micro-regiões do Estado. Além disso, são projetos de lei de competência desse órgão legislativo, a divisão administrativa e judicial e a criação, fusão e desmembramento de municípios. A Comissão de Assuntos Municipais é formada por 5 deputados efetivos e 5 suplentes. O presidente é o deputado Arnaldo Silva, do União, e o vice, o deputado Leleco Pimentel, do PT. Você pode acompanhar todas as ações da comissão e saber o dia e o horário das reuniões semanais no portal almg.gov.br.
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1: Agora são 7 horas e 28 minutos.

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1: 20 minutos para as 8 horas.

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2: Hoje é o Dia Estadual do Poeta. A data entrou para o calendário oficial do Estado no ano de 2018. A data faz referência ao nascimento de Henriqueta Lisboa, em 15 de julho de 1901. Escritora e poeta mineira, integrante do movimento modernista e da Academia Mineira de Letras. A intenção do legislador é homenagear os escritores mineiros, autores e poetas consagrados pela literatura brasileira e mundial. A lei que institui o Dia Estadual do Poeta é de autoria da deputada Ione Pinheiro, quando atuou na 18ª legislatura entre os anos 2015 e 2019.
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3: Faltam 5 minutos para as 8 horas.

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1: Olá, eu sou o Luiz Felipe Balona e esse é o programa Direito do Consumidor. Com o avanço da tecnologia e o tráfego cada vez maior de informações pela internet, ficou evidente a necessidade de garantir segurança e sigilo de dados pessoais no mundo virtual. Para isso, o país ganhou recentemente a LGPD, Lei Geral de Proteção de Dados Pessoais. Nós, inclusive, fizemos uma série de episódios do Direito do Consumidor sobre esse tema. Agora, o Congresso aprovou mais uma norma vista como um avanço nesse campo. E quem vai explicar isso tudo pra gente é o coordenador do Procon Assembleia, Marcelo Barbosa. Marcelo, qual avanço é esse?
2: Esse avanço é uma conquista para os consumidores, sim. A proteção dos dados pessoais de todos os brasileiros passa a ser entendida como um direito fundamental, garantido pela Constituição Federal. Isso foi possível graças à Emenda Constitucional 115, promulgada pelo Congresso Nacional, conhecida como a PEC dos Dados Pessoais, que estabeleceu o entendimento de que o tema é imprescindível para as relações de consumo éticas e saudáveis.
1: Na prática, Marcelo, como essa mudança de patamar da proteção de dados reforça o direito do consumidor no país?
2: Veja bem, a inserção desse tópico na Constituição Federal reforça a defesa dos direitos dos consumidores de diferentes formas, mas especialmente na edição de eventuais normas legais ou de ações governamentais que venham a ferir o direito à proteção de dados do cidadão. Isso porque essa medida reforça o conjunto de normas já existentes que atuam na defesa do consumidor, como, por exemplo, a própria Lei Geral de Proteção de Dados Pessoais e o Código Brasileiro de Defesa do Consumidor, entre outras leis importantes que garantem direitos no país.
1: Como você disse, Marcelo, um ganho então para a nossa recente Lei de Proteção de Dados Pessoais, não é isso?
2: Exatamente. O entendimento do Congresso sobre o tema fortalece também a recém-sancionada Lei Geral de Proteção de Dados Pessoais, a LGPD, que visa garantir um conjunto de direitos básicos. Com essa lei, governo e setor privado precisam ser mais transparentes sobre o que fazem com as nossas informações pessoais. Ela determina, por exemplo, como, quando e por que empresas e poder público podem tratar, armazenar e compartilhar estes dados. No mundo cada vez mais conectado, quase todos os nossos movimentos podem ser rastreados. Cada compra, cada acesso, cada busca num site, cada curtida nas redes sociais, deixamos ali nossos dados em vários lugares, dentro e fora da internet. Por isso, ter uma garantia legal, com força constitucional, para proteger os nossos dados pessoais é essencial para que nossa liberdade e privacidade possam ser respeitadas.
1: Conversamos com o coordenador do Procon Assembleia, Marcelo Barbosa. Para ouvir novamente esse conteúdo, basta acessar a lmg.gov.br/rádio. Da Assembleia Legislativa em Belo Horizonte, Luiz Felipe Balona.
0: 8 horas, 12 minutos.

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5: 8 horas e 28 minutos.

Faltando 20 minutos para as 9 horas. 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

0: Faltando agora 8 minutos para as 9 horas.
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2: Faltam 5 minutos para as